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4: Olá, boa noite.
5: Boa noite para você que nos acompanha em todo o país.
4: Quinta-feira, 16 de julho de 2026.
5: Vamos ao destaque do aos destaques do dia na Voz do Brasil.
4: O governo brasileiro repudia a decisão dos Estados Unidos em impor tarifa de 25% sobre produtos nacionais.
5: O plano estabelece medidas para empresas atingidas pela taxação. Graziele Bezerra.
6: Ministro da Fazenda, Dario Durigan, explicou que o Plano Brasil Soberano, criado durante o primeiro tarifaço anunciado pelos Estados Unidos, será ampliado.
4: Produtores rurais e cooperativas afetados por eventos climáticos poderão renegociar dívidas.
5: É o que estabelece medida provisória publicada no Diário Oficial da União. Thaís de Araújo.
7: De acordo com a medida, produtores que registraram perdas de ao menos 30% em duas ou mais safras poderão renegociar débitos com prazo de 8 anos.
4: Controle do diabetes. SUS começa a oferecer insulina glargina, um medicamento de ação prolongada.
5: O público-alvo são pacientes de 2 a 18 anos e idosos com mais de 70 anos. Natália Koslick.
8: A insulina glargina ofertada pelo SUS permite um controle mais estável da glicemia.
4: Hoje na apresentação da Voz do Brasil, Mariana Jungmann e Luciano Seixas.
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4: O governo federal reagiu após a divulgação de nova taxação imposta pelos Estados Unidos aos produtos brasileiros.
5: A nova tarifa de 25% será cobrada a partir da próxima semana a produtos que são importados pelos Estados Unidos do Brasil, como açúcar, etanol, tabaco, madeira e calçados.
4: A medida foi tomada após investigação feita pelo escritório do representante do comércio dos Estados Unidos.
5: Para o Brasil, as justificativas para um novo tarifaço não têm embasamento.
4: A repórter Graziele Bezerra acompanhou os desdobramentos e tem mais informações. Boa noite, Graziele.
6: Boa noite para você também, Luciano. Boa noite para Mariana e boa noite para o ouvinte da Voz do Brasil. A primeira reação do governo brasileiro foi uma nota da Secretaria de Comunicação Social da Presidência da República e nela o governo diz que segundo estatísticas do próprio governo norte-americano, os Estados Unidos acumularam nos últimos 15 anos mais de 424 bilhões de dólares em superávit de bens e serviços com o Brasil. E essa nota diz ainda que todas as alegações dos Estados Unidos foram refutadas pelo Brasil e que vai levar o caso à Organização Mundial do Comércio.
5: Agora, Grazi, o que os Estados Unidos alegaram para impor essas tarifas?
6: Bom, eles fizeram uma investigação que foi iniciada em julho de 2025 pelo escritório do representante comercial dos Estados Unidos, e esse escritório acusa o Brasil de adotar práticas consideradas aí prejudiciais ao comércio norte-americano em áreas como o mercado digital, PIX, regulação de plataformas digitais, propriedade também intelectual, acesso ao mercado do etanol, combate à corrupção e desmatamento. Bom, o ministro das Relações Exteriores, Mauro Vieira, falou hoje com a imprensa e informou que desde março de 2025 o governo brasileiro manteve mais de 30 reuniões presenciais, virtuais também ou por telefone, aí nos níveis presidencial, ministerial, técnico também, com autoridades norte-americanas. E citou o exemplo, segundo ele, o PIX é uma infraestrutura política, pública, na verdade, de pagamentos, que foi criada pelo Banco Central e está disponível a todas as instituições financeiras que atuam no Brasil e que não há competição desleal.
9: Não é sério falar em competição desleal gerada pelo PIX. As acusações sobre desmatamento também são absurdas. Desde 2022, reduzimos significativamente o desmatamento na Amazônia e no Cerrado. Estes são apenas dois exemplos. Todas as alegações dos norte-americanos para justificar a aplicação de tarifas não têm lastro na realidade.
4: Grazi, as exportações brasileiras para os Estados Unidos terão que impacto?
6: Bom, vamos lá, Luciano. O ministro do Desenvolvimento, Comércio, Indústria e Serviços, Márcio Elias, disse que 2.100 produtos ficaram de fora dessa nova lista, né, de taxação, produtos aí como café, suco de laranja, carne, fertilizantes e aeronaves, mas o impacto do novo tarifaço já foi calculado pelo governo.
1: Com essa nova tarifa, foi decidida ontem, nós vamos ter cerca de 18% das nossas exportações para os Estados Unidos atingida, que corresponde a 7,4 bilhões de dólares. Isso levando em conta o ano de 2024, antes, portanto, do início do tarifaço. Mas elas estão diversificando o mercado e nós vamos continuar nesse processo de diversificação do mercado. A participação dos Estados Unidos nas exportações brasileiras, que era de 12,1%, já caiu para 9,4%.
5: Bom, Grazelli, o governo detalhou as medidas que vão ser adotadas para socorrer esses setores afetados?
6: Já começou a falar, sim, como é que vai ser esse socorro. O ministro da Fazenda, Dario Durigan, explicou que o Plano Brasil Soberano, que foi criado durante o primeiro tarifaço anunciado pelos Estados Unidos, vai ser ampliado, mas as novas medidas ainda vão ser detalhadas e dependem das conversas com os setores afetados.
10: Nós já temos prontos os mecanismos de proteção das nossas empresas e dos nossos empregos. Os setores afetados serão mais uma vez chamados ao diálogo e nós ampliaremos e reforçaremos o Plano Brasil Soberano, que dá apoio a quem foi injustamente afetado pelo tarifaço dos Estados Unidos. Seguiremos abertos à diplomacia e à negociação, seja com os Estados Unidos, seja com qualquer outro país.
6: E, além disso, o ministro da Fazenda disse também que o governo vai estudar se aplica a lei da reciprocidade nesse caso. Essa norma autoriza o governo, na verdade, a aplicar restrições equivalentes, e aí, no caso, equivalentes aos Estados Unidos. Segue com vocês, Mariana, Luciano.
4: Obrigado, Grazielle Bezerra, pelas informações ao vivo aqui na Voz do Brasil.
5: Pois é, e onde estão as principais oportunidades de exportação dos produtos brasileiros?
4: Informações como essa constam no painel Acordo Mercosul-União Europeia, lançado pela Apex Brasil.
11: A biodiversidade amazônica está ganhando espaço no mercado internacional por meio de itens como a castanha do Brasil e o açaí. Na Cooperativa Central de Comercialização Extrativista do Estado do Acre, por exemplo, 50% da produção é vendida para fora. Segundo Cássio Almada, gerente de vendas da cooperativa, os produtos já alcançam 17 países e a ideia é seguir conquistando novos mercados.
12: A gente vem buscando novas alternativas de mercado, verticalizando também a nossa produção para atender com subprodutos aí, tanto para castanha, principalmente agora para fruta, que nós vamos ingressar no mercado para exportação, de atuar em todos os continentes.
11: Uma nova plataforma digital foi criada para apoiar as exportações do país. É o painel Acordo Mercosul-União Europeia, que permite identificar produtos com maior potencial de exportação e os benefícios tarifários previstos no acordo entre os dois grupos econômicos, como explica Laudemir Miller, presidente da Apex Brasil.
13: Todas as empresas, os produtores rurais, as cooperativas podem entender a realidade do Acordo Mercosul-União Europeia e aplicar a seu caso concreto, principalmente para planejar o aumento dessa exportação.
11: Em vigor desde maio deste ano, o acordo entre Mercosul e União Europeia prevê a redução e a eliminação gradual de tarifas para mais de 9 mil produtos exportados pelo Brasil. É possível acompanhar a situação de produto a produto por meio da nova ferramenta que está disponível no site www.apexbrasil.com.br. Reportagem Gabriela Noronha.
5: Pois é, a gente segue falando de vendas ao exterior, mas agora de frutas. Entre as principais que agradam os fornecedores estrangeiros estão a manga, o melão, o limão e a melancia.
4: Em 2025, foram mais de 1 milhão de toneladas exportadas para os mercados internacionais.
14: Ricas em sabor e em nutrientes, as frutas estão entre os 13 produtos brasileiros mais exportados para o exterior. E o país figura entre os principais exportadores internacionais. Os produtores brasileiros vendem frutas secas e frescas, como manga, melão, limão e lima, uva, melancia, mamão, abacate e banana. Os principais destinos são a União Europeia e os Estados Unidos. Em 2025, foram exportadas 1 milhão e 300 mil toneladas de frutas, que renderam em vendas 1 bilhão e 570 milhões de dólares. O secretário de Comércio e Relações Internacionais do Ministério da Agricultura e Pecuária, Luiz Rua, comenta os dados das exportações brasileiras de frutas.
15: O Brasil, a despeito de ser um grande produtor de frutas, tem uma posição no ranking mundial dos exportadores acima da 20ª colocação. E nós temos, entre as principais frutas exportadas pelo Brasil, as mangas, com 340 milhões no ano passado, depois o melão com 230, o limão com 200 milhões de dólares exportados.
14: O produtor e exportador Celso Zancan trabalha com a produção de uvas e principalmente de maçãs, o carro-chefe das vendas. Para este ano, a expectativa da empresa é vender 10 mil toneladas da fruta para os mercados internacionais. Ele costuma vender os produtos para países como Índia, Rússia, Portugal, Bangladesh, Irlanda e Arábia Saudita. Celso conta que, para isso, há um trabalho contínuo para que a produção atenda às exigências dos potenciais compradores mundiais.
16: A qualidade, ela é a mesma no mundo inteiro. A maçã, você tem que entregar uma maçã apresentável, sem danos mecânicos, sem defeitos aparentes, assim, com uma boa coloração e uma boa crocância. E a questão sanitária, a questão de segurança alimentar. Cada país tem uma exigência um pouco diferente sobre algumas moléculas, permitem no Brasil, não permitem na Europa. Então isso você tem que atender, porque chegou num país e a NASE, ela acusar que está fora desses limites ou está com uma substância não permitida naquele país, a carga vem de volta, né?
14: Até maio deste ano, as exportações de frutas já somavam 663 milhões de dólares. Segundo dados da Organização das Nações Unidas para Alimentação e Agricultura, em 2024, o Brasil foi o quarto maior produtor de mamão do mundo e o quinto maior exportador mundial de manga, melão, melancia e banana. Reportagem Márcia Fernandes.
5: Produtores rurais que perderam pelo menos 30% da produção em duas safras podem renegociar dívidas com prazo de até 8 anos.
4: Uma medida provisória assinada nesta quarta-feira, 15 de julho, também dá suporte a agricultores afetados por eventos climáticos, como no Rio Grande do Sul.
5: Saiba como vai funcionar a renegociação.
7: De acordo com a medida, produtores que registraram perdas de ao menos 30% em duas ou mais safras poderão renegociar débitos com prazo de 8 anos, incluindo 2 anos de carência, sem a necessidade de pagamento de entrada. Além disso, segundo o ministro da Fazenda, Dario Durigan, a medida provisória prevê condições para a renegociação de dívidas de produtores rurais afetados por eventos climáticos, incluindo os casos registrados no Rio Grande do Sul.
17: Em especial, olhando para o Rio Grande do Sul, para quem teve mais perda em razão de mudança climática, nós estamos reconhecendo que se tiver 3 perdas, o prazo vai para 10 anos.
7: A medida provisória prevê ainda a criação de um fundo garantidor de crédito, com aporte de até 2 bilhões de reais, para dar suporte às operações de renegociação. Segundo o ministro da Fazenda, Dario Durigan, o fundo poderá contar com a participação de estados e municípios na sua estruturação.
17: Também vamos convocar os estados e municípios que queiram contribuir com o fundo garantidor para que, de alguma maneira, a gente tenha mais proteção com redução de spread, redução de juros.
7: A medida provisória determina que as taxas de juros sejam definidas de acordo com o porte do produtor e a origem das perdas. Nos casos relacionados a eventos climáticos, os juros serão de 5% ao ano para beneficiários do Programa Nacional de Fortalecimento da Agricultura Familiar, o PRONAF. 8% para produtores enquadrados no Programa Nacional de Apoio ao Médio Produtor Rural, o PRONAMP, e 11% para os produtores de maior porte. A MP terá validade imediata de 120 dias após a publicação, mas precisará ser aprovada pelo Congresso para não perder a vigência. Com locução de Thaís de Araújo, reportagem Gabriela Noronha.
4: Uma ferramenta que auxilia produtores rurais e cooperativas a consultar crédito.
5: É o simulador do Programa Nacional de Fortalecimento da Agricultura Familiar, o PRONAF.
4: A plataforma online informa condições de financiamento compatíveis com o perfil do produtor e as instituições financeiras que operam na região.
18: A plataforma disponível online é voltada para agricultores familiares e cooperativas no âmbito do
5: Programa Cultura Familiar, o PRONAF.
4: A plataforma online informa condições de financiamento compatíveis com o perfil do produtor e as instituições financeiras que operam na região.
18: A plataforma disponível online...

0: agrícola e trabalha com outros produtores da região. Natanael conta que já utilizou o simulador de crédito do Pronaf para saber as linhas de créditos disponíveis.
1: Já fiz a utilização do navegador do computador, traz todas as linhas de crédito, então fazer a pesquisa de saber qual que é a linha de crédito ideal, inclusive taxa de juros e condição de pagamento. Né?
0: Para acessar as informações, é preciso responder algumas perguntas sobre a situação do agricultor, como renda familiar e localidade. O mais importante é responder o que pretende financiar. Se o objetivo é, por exemplo, a compra de maquinaria, reformas na propriedade rural ou projetos de energia solar. Em seguida, são informadas as linhas de crédito e as condições de financiamento compatíveis com o perfil e quais as instituições financeiras que operam em cada região. A ferramenta reúne todas as informações sobre o Pronaf, como explica a ministra do Desenvolvimento Agrário e Agricultura Familiar, Fernanda Machiavelli.
2: Ele responde algumas perguntas simples e já fica sabendo quais são as linhas de crédito que são adequadas ao perfil, quais são as taxas de juros e as condições de pagamento. Porque a gente tem taxas de juros que variam de acordo com a renda da família. Depois que você faz a simulação, aí sim você pode se dirigir a uma das instituições bancárias que operam o Pronaf. Todos os bancos públicos, bancos cooperados. O banco vai analisar a sua capacidade de pagamento de acordo com sua renda e com seu histórico.
0: Se o Natanael, que já acessou o simulador diversas vezes, explica como vai planejar os investimentos da próxima safra.
1: Custeio de milho agora, safra de verão e depois custeio de trigo, safra de inverno. Tem os demais investimentos para maquinários.
0: Vale lembrar que a plataforma não substitui a análise realizada pelas instituições financeiras, nem garante a contratação do crédito. Para conhecer a ferramenta, acesse simulador.pronaf.mda.gov.br. Reportagem Edinaldo Júnior.
3: Pois é, e a projeção econômica para o setor agropecuário no mês de junho deve chegar em R$1,4 trilhão.
4: O levantamento mensal divulgado pelo Ministério da Agricultura e Pecuária é calculado com base no desempenho das lavouras e no faturamento dos produtos rurais.
3: Em junho, o produto com maior participação na estimativa foi a soja, que representa cerca de 24% do valor total estimado.
5: O levantamento de junho do valor bruto da produção agropecuária, divulgado pelo Ministério da Agricultura e Pecuária, estima que o faturamento da produção dentro dos estabelecimentos rurais alcance R$1,4 trilhão. Desse total, 64% correspondem ao faturamento da lavoura, o que representa R$893 bilhões. A soja lidera com o valor estimado de R$335 bilhões. Na sequência, estão bovinos, milho, cana-de-açúcar e frangos. Juntos, esses segmentos representam 68,3% do valor bruto da produção agropecuária nacional. Na análise por unidades da Federação, Mato Grosso registra o maior valor estimado, seguido por Minas Gerais e São Paulo. O valor bruto da produção agropecuária é calculado mensalmente com base nas estimativas de produção e nos preços recebidos pelos produtores rurais. Thaísa Vitória para a Voz do Brasil.
4: Crianças, adolescentes e idosos com diabetes vão ter acesso à insulina glargina pelo SUS.
3: Esse medicamento possui uma resposta mais prolongada no organismo e permite um controle mais estável da glicemia.
4: Todos os estados devem receber o insumo até o final do mês, segundo estimativa do Ministério da Saúde.
6: A insulina glargina ofertada pelo SUS tem ação prolongada e, na maioria dos casos, permite apenas uma aplicação diária. Outros tratamentos podem exigir até 3 aplicações no mesmo período. Além disso, permite um controle mais estável da glicemia, como destacou a secretária de Ciência, Tecnologia e Inovação em Saúde, Fernanda Denegri.
7: Ela é mais estável porque ela é de longa duração, então ela permanece no corpo por 24 horas, então ela reduz as chances de hipoglicemia ao longo do dia. Reduz o risco daquela hipoglicemia noturna, que quem usa a insulina às vezes se preocupa, né?
6: O público-alvo são pacientes de 2 a 18 anos incompletos com diabetes tipo 1 e pessoas com 70 anos ou mais com diabetes tipo 1 ou 2. O paciente, o Biratã Geraldo Pinto Ribeiro, de 80 anos, já começou a fazer uso do novo medicamento.
8: Comecei a aplicar esse remédio uma vez por dia. Pego no posto de saúde com receita médica, o enfermeiro me explicou como se deve aplicar, eu aplico, E estou com a

0: diabetes controlado.
1: Mais de 250 mil tubetes de insulina glargina foram encaminhadas a 16 estados. Também foram distribuídas 52 mil canetas reutilizáveis para aplicação do medicamento. O Ministério da Saúde estima que todos os estados recebam os insumos até o fim de julho. De acordo com a secretária Fernanda Denegri, de Ciência, Tecnologia e Inovação em Saúde, a transição para um novo tratamento será feita de forma gradual.
2: São cerca de 2 milhões de pacientes que usam insulina no SUS. Então, a ideia é que, neste ano, 30% das pessoas já possam migrar para essa insulina mais moderna. No ano que vem, seria 60%. E, ao longo de 3 anos, a gente completaria para chegar até 80% dos pacientes.
1: Para ter acesso ao medicamento, o cidadão deve procurar a unidade básica de saúde mais próxima de sua residência, com a receita médica carimbada. Pais, responsáveis ou cuidadores também podem solicitar a substituição pela nova insulina. Junto ao medicamento, será entregue uma caneta reutilizável para aplicação, com validade de 3 anos, além das agulhas necessárias para administração correta. Reportagem Natália Koslick.
3: Se você é motociclista e pensa em comprar um capacete novo, atenção.
4: Uma mudança na fiscalização promete dar mais segurança na hora da compra.
3: Desde o início do mês, todas as lojas e fabricantes só podem vender capacetes com um novo selo do Inmetro.
4: A novidade é a presença de um QR Code que permite checar a autenticidade do equipamento usando o celular.
5: Muito além de um acessório obrigatório, o capacete pode ser a diferença entre a vida e a morte. E os números mostram por quê. Em 2024, mais de 37 mil pessoas morreram no trânsito brasileiro. Quase 42% dessas vítimas eram motociclistas. Em Brasília, o aposentado e motociclista Getúlio Hahnemann viveu na prática a importância de um capacete certificado. Após um acidente de moto, ele escapou de sequelas graves graças ao equipamento de segurança.
6: O carro na minha lateral deu uma freada e apareceu um camarada que estava atravessando. O carro não atropelou ele e sobrou para mim. Não tive mais nada grave porque eu estava usando capacete.
5: Histórias como a do Getúlio reforçam a importância de escolher um produto certificado. Desde 1º de julho, fabricantes, distribuidores e lojas só podem vender capacetes com o novo selo de conformidade do Inmetro. A principal novidade é um QR Code que permite ao consumidor verificar na hora da compra se o produto é autêntico. O chefe da divisão de regulamentação e qualidade regulatória do Inmetro, Hércules Antônio da Silva Souza, explica a mudança.
7: A gente identificou uma série de fraudes nos selos da conformidade ao selo do Inmetro que eram usados até então, que vai levar o consumidor a ter uma informação falsa. O segundo é que a gente está criando uma ferramenta que agora permite uma informação muito mais qualificada. Ele agora pode se utilizar de um QR Code que vem no selo, único, inviolável, que não pode ser falsificado. Ele, ao utilizar essa leitura do QR Code, ele passa a ter informações muito mais qualificadas.
5: Quem já possui um capacete certificado com o selo antigo pode continuar usando normalmente. A mudança vale apenas para a comercialização de novos produtos. Capacetes vendidos sem o novo selo e sem o QR Code passaram a ser considerados irregulares, alerta Hércules Antônio do Inmetro.
7: Um capacete sem selo é, na verdade, uma compra inadequada, porque você está se colocando numa condição de risco, acreditando que o capacete vai te proteger, mas na hora que você mais precisar dele, ele vai falhar, porque ele não passou pelos ensaios de avaliação.
5: O empresário Iago Dias, dono de uma loja de capacetes em Brasília, defende a mudança e fala o que é preciso ficar atento na escolha de um capacete.
8: Verificar o selo do Inmetro, se realmente é legítimo. Saber o tamanho certo. E o terceiro, que eu falo muito para meus clientes, é não economizar onde há segurança. Então, prezar sempre pela qualidade.
5: Na dúvida, a recomendação é simples. Comprar sempre em estabelecimentos confiáveis. Conferir o novo selo do Inmetro e verificar a autenticidade pelo QR Code. Afinal, quando o assunto é capacete, economia nunca pode custar segurança. Reportagem Pablo Mundim.
3: As inscrições para o processo seletivo do FIES, o Fundo de Financiamento Estudantil, para o segundo semestre do ano, acabam amanhã.
4: O FIES oferece financiamento a estudantes matriculados em cursos superiores de instituições privadas.
3: As inscrições devem ser feitas no Portal Único de Acesso ao Ensino Superior.
4: E essas foram as notícias do Governo Federal.
3: Uma realização da Secretaria de Comunicação Social da Presidência da República.
4: Com produção da empresa Brasil de Comunicação.
3: Fique agora com as notícias do Poder Judiciário e do Congresso Nacional. Boa noite.
4: Boa noite para você. Até amanhã.
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10: Supremo Tribunal Federal divulga notas sobre manifestações do governo dos Estados Unidos.
11: Eleições 2026, TSE já pode divulgar boletins e orientações ao eleitorado.
10: Para o STJ, direito de retenção por benfeitorias em imóvel não se aplica a inquilino inadimplente.
11: Boa noite, eu sou Marcela Luiza.
10: E eu sou Walter Lima.
11: O Supremo divulgou uma nota nesta quinta-feira em resposta às manifestações do governo dos Estados Unidos sobre decisões da justiça brasileira.
10: O STF afirma que atua exclusivamente por força da Constituição Federal, reforçando que as decisões tomadas são públicas e fundamentadas na Constituição e nas leis do Brasil.
11: O Supremo destaca que a independência do Poder Judiciário é um princípio essencial do Estado Democrático de Direito e defende que as relações entre países devem respeitar a soberania e a autonomia das instituições.
10: Também afirma que eventuais divergências entre Estados devem ser tratadas por vias diplomáticas e pelo direito internacional, e não por ações que possam pressionar o judiciário. Por fim, o tribunal reafirma que continuará a trabalhar com independência em defesa da Constituição, da democracia, da separação dos estados e do Estado de Direito.
11: Em regra, inquilino que fez benfeitorias tem direito de permanecer no imóvel alugado até ser indenizado.
10: Só que para o STJ, se ele for inadimplente, não pode usufruir do direito de retenção. Fátima Uchoa.
12: A locadora ajuizou ação de despejo com pedido de rescisão contratual, retomada do imóvel e pagamento dos aluguéis e encargos em atraso. O juízo de primeiro grau decretou o despejo e condenou a inquilina a pagar os débitos, mas assegurou o direito de ela ser indenizada por melhorias comprovadas e ser compensada por valores gastos com reforma. O Tribunal de Justiça de Goiás afastou o direito de retenção do imóvel, mantendo os demais pontos da decisão. No STJ, a terceira turma negou o pedido de retenção. Segundo a relatora ministra Nancy Andrighi, a falta de pagamento rompe o equilíbrio contratual e afasta a boa-fé objetiva necessária para o exercício do direito de retenção.
11: Petrobras vai ter de indenizar viúva de mergulhador que prestava serviço para a estatal.
10: A decisão reconhece que a morte do profissional foi causada pela falta de segurança no ambiente de trabalho. Marla Lacerda.
13: O trabalhador terceirizado morreu durante uma operação de mergulho no litoral do Ceará. Com base em laudo pericial, a Justiça do Trabalho Cearense concluiu que o acidente estava ligado diretamente às más condições dos equipamentos utilizados pelo mergulhador. O TST manteve a decisão e responsabilizou a Petrobras subsidiariamente por ser a tomadora do serviço.
11: A partir de hoje, o Tribunal Superior Eleitoral poderá utilizar espaços na programação de rádio e televisão para divulgar comunicados e orientações sobre as eleições 2026.
10: O objetivo é ampliar o acesso da população a informações confiáveis sobre o processo eleitoral.
11: Poderão ser veiculados, por exemplo, esclarecimentos e incentivos à participação feminina, a participação dos jovens e da comunidade negra na política.
10: O TSE também pode divulgar esclarecimentos aos cidadãos sobre as regras e os procedimentos de votação.
11: Justiça assegura educação diferenciada para indígenas do município de Novo Repartimento, no Pará.
10: Sentença também invalida a exigência inconstitucional para a contratação de professores indígenas. Sabrine Menezes.
14: A ação foi proposta pelo Ministério Público Federal após atraso no ano letivo de 2025 nas escolas das aldeias. Ao analisar o caso, a Justiça condenou o município, a União e o Fundo Nacional de Desenvolvimento da Educação, o FNDE, a implementarem uma série de medidas corretivas e ao pagamento de R$ 750 mil reais por danos morais coletivos. A determinação garante que crianças indígenas da etnia Paracanã tenham direito à educação escolar intercultural, diferenciada e bilíngue.
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11: Uma boa noite.
10: E até amanhã.
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1: Eu sou Paula Groba.
2: E eu sou Humberto Pinheiro.
1: E estes são os destaques de hoje do Jornal do Senado, que começa agora.
2: Acordo entre Congresso e governo viabiliza a renegociação de dívidas rurais.
1: Senado aprova restrições ao compartilhamento de imagens de vítimas de crimes e acidentes.
2: Avança projeto que acaba com liberdade provisória para presos em flagrante por crimes hediondos.
1: Boa noite.
2: Boa noite.
1: Presos em flagrante por crimes hediondos podem perder o direito à liberdade provisória. A mudança está prevista em um projeto aprovado pela Comissão de Segurança Pública do Senado.
2: O texto prevê 7 hipóteses em que a liberdade provisória deverá ser negada pelo juiz. Os detalhes com Bruno Lourenço.
3: A proposta aprovada na Comissão de Segurança Pública proíbe expressamente que juízes concedam liberdade provisória ou apliquem medidas cautelares alternativas à prisão para quem for detido em flagrante cometendo crimes considerados de extrema gravidade. O relator, senador Wilder Moraes, do PL de Goiás, diz que a impunidade e a soltura reiterada de criminosos perigosos alimentam os índices de violência.
4: Indivíduos que pratiquem delitos de tal natureza não devem ser agraciados com liberdade provisória, sendo, por isso, insuscetíveis de qualquer imposição de medida cautelar diversas da prisão. Criminosos que praticam crimes hediondos devem permanecer presos. Foi esse o objetivo do nosso constituinte originário e, em último caso, do próprio povo brasileiro, verdadeiro titular do poder constituinte.
3: O texto prevê 7 hipóteses em que a liberdade provisória deverá ser obrigatoriamente negada pelo juiz. A proibição de soltura passa a valer para réus reincidentes, com histórico de múltiplas prisões em flagrantes anteriores, integrantes de organizações criminosas, armadas ou milícias, pessoas que portem ilegalmente armas de fogo de uso restrito ou proibido e quem cometer crimes hediondos, crimes com violência ou grave ameaça, ou envolvidos com tráfico interestadual ou internacional de drogas. O projeto seguiu para a Comissão de Constituição e Justiça.
1: Também avançou no Senado o projeto que assegura a mudança de nome completo a mulheres vítimas de violência doméstica.
2: Uma medida especial de proteção, quando houver risco à integridade física ou psicológica da mulher. Repórter Patrícia Oliveira.
5: Mulheres que sofrem violência doméstica e familiar poderão alterar o nome e o sobrenome para dificultar a localização da vítima pelo agressor em caso de perseguição. Pelo texto aprovado, a mudança dependerá de decisão judicial. Será solicitada pela própria vítima e tramitará sob segredo de justiça. O relatório lido pelo senador astronauta Marcos Pontes, do PL de São Paulo, estabeleceu prazo de 5 dias úteis para os cartórios fazerem a alteração.
6: Pode envolver acompanhamento especializado, restrições de acesso a informações, mudança de localidade e outras providências necessárias a neutralizar a ameaça. Graves.
5: A proposta também prevê a alteração do nome completo dos filhos menores, após avaliação, para garantir a segurança da família. O projeto segue para a Comissão de Constituição e Justiça.
1: E por falar em proteção, o Senado aprovou um projeto com regras para a divulgação de imagens de vítimas de crimes e acidentes. Quem registrar ou compartilhar esse tipo de conteúdo poderá ser punido com pena de 6 meses a 2 anos de prisão.
2: A proposta, inspirada no caso da cantora Marília Mendonça, segue agora para a nova análise da Câmara dos Deputados. Repórter Pedro Pincer.
7: De autoria da deputada Laura Carneiro, do PSD do Rio de Janeiro, o texto aprovado estabelece que não haverá crime quando a divulgação for necessária à administração da justiça, atender a interesse público devidamente justificado ou ocorrer com o consentimento da vítima. A proposta ainda altera o Código Civil para prever que o registro ou a divulgação de imagens de vítimas de crimes ou acidentes e de cadáveres poderão ser proibidos quando atingirem a honra da pessoa retratada ou tiverem finalidade comercial. Atualmente, a legislação já prevê restrições para a divulgação de escritos e imagens de uma pessoa nessas situações. O relator, senador Marcelo Castro, do MDB do Piauí, explicou o que motivou a apresentação do projeto.
8: Foi o acidente que aconteceu com a cantora Marília e compositora Marília Mendonça, que foi filmada a imagem dela, foi divulgado. Isso causou um grande trauma e esse projeto visa exatamente a proteger essas imagens de pessoas que são vítimas de acidente ou de violência.
7: O texto alternativo de Marcelo Castro altera ainda a pena prevista no texto original. Em vez de reclusão, a punição passa a ser de detenção de 6 meses a 2 anos e multa. Por causa das mudanças aprovadas pelo Senado, o texto volta para a nova análise da Câmara dos Deputados.
1: A Comissão de Assuntos Sociais debateu regras para o trabalho por aplicativos. Representantes dos trabalhadores cobraram mais segurança, proteção social e transparência.
2: Já representantes das plataformas defenderam a preservação da autonomia e da flexibilidade. Repórter Henrique Nascimento.
9: Segurança, proteção social e regras para as plataformas estiveram em debate na Comissão de Assuntos Sociais. A audiência reuniu trabalhadores, empresas, especialistas e representantes do poder público para discutir a regulamentação do trabalho por aplicativos. A senadora Leila Barros, do PDT do Distrito Federal, defendeu um equilíbrio entre direitos e sustentabilidade do setor.
10: É esse equilíbrio que buscamos, assegurar direitos e condições dignas de trabalho sem inviabilizar o desenvolvimento do setor.
9: A presidente do Sindicato dos Motoristas de Aplicativo de Mato Grosso, Solange Moraes, chamou a atenção para a segurança dos profissionais.
11: Porque o trabalhador por aplicativo não pede esse privilégio. Ele pede apenas aquilo que qualquer cidadão brasileiro merece. Direito de trabalhar, direito de viver. E é o direito de voltar para casa com segurança.
9: Segundo o IBGE, o número de pessoas trabalhando por aplicativos teve um crescimento de 25%, atingindo a marca de quase 2 milhões de pessoas.
1: E a senadora Roberta Scioli, do Republicanos de Roraima, defendeu a adoção de medidas para ampliar a oferta de voos e reduzir o preço das passagens aéreas no estado. A parlamentar destacou que dados do Anuário do Transporte Aéreo apontam Roraima como o estado com a maior tarifa média do país e afirmou que a situação compromete a mobilidade da população.
2: Segundo a senadora, o elevado custo das passagens dificulta o acesso a serviços de saúde, educação e oportunidades de trabalho, além de afetar o desenvolvimento econômico do estado. Roberta Scioli informou que solicitou esclarecimentos ao Ministério de Portos e Aeroportos sobre as ações previstas para ampliar a concorrência e reduzir as tarifas.
12: Não queremos apenas explicações, queremos planejamento, compromisso e resultados. Roraima precisa de mais voos, melhores horários, maior concorrência e políticas públicas que reconheçam as particularidades da região norte. Porque morar em Roraima não pode significar pagar a passagem aérea mais cara do Brasil.
1: O plenário do Senado aprovou o pedido de urgência para análise do projeto que muda as regras do seguro rural. Com a decisão, a proposta que veio da Câmara dos Deputados não precisará passar pelas comissões do Senado e poderá ser votada diretamente pelo plenário. O presidente da Casa, Davi Alcolumbre, afirmou que o acordo para a votação foi construído com o governo e destacou o apoio do ministro da Fazenda em exercício, Dario Durigan, nas negociações.
2: E um acordo entre o Congresso e o governo viabilizou a edição da medida provisória que trata da renegociação de dívidas rurais para produtores de todo o Brasil.
1: Segundo o texto, a medida é uma resposta ao salto da inadimplência no setor, que praticamente dobrou nos últimos 2 anos. Repórter Douglas Castilho.
13: Diante desse cenário, resultado da maior recorrência de eventos climáticos extremos, como as enchentes do Rio Grande do Sul, e da instabilidade internacional intensificada por conflitos como as guerras na Ucrânia e no Oriente Médio, a medida provisória cria novas linhas de crédito rural e permite que a União participe de um fundo garantidor para cobrir operações de empréstimos aos produtores afetados por catástrofes naturais. Ao agradecer pela parceria com o ministro da Fazenda, Mário Durigan, a ex-ministra da Agricultura, senadora Tereza Cristina, do PP de Mato Grosso do Sul, falou da extensão da MP.
14: Atendendo não só o Rio Grande do Sul, mas a todo o Brasil, por quê? Foi atendido não só os produtores que têm problemas de endividamento por conta de problemas climáticos, mas também por problemas de renda. Então, ampliou-se muito o escopo. Foi um ótimo acordo pelo Brasil.
13: A medida provisória, que tem eficácia imediata, será analisada por uma comissão mista de senadores e deputados federais antes de ser votada pelos plenários da Câmara e do Senado.
2: Edição de Paula Groba e trabalhos técnicos de João Lira, o Jornal do Senado fica por aqui. Acompanhe agora as notícias da Câmara dos Deputados. Boa noite.
1: Boa noite e até amanhã.
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16: Câmara prioriza atendimento de mulheres que sofreram perda gestacional.
17: Proposta cria sala exclusiva de perícia médica em crianças e adolescentes.
16: Comissão aprova penas à empresa que permite pornografia criada por IA.
17: Parlamentares analisam selo de inclusão para micro e pequenas empresas.
16: Boa noite. Avança na Câmara a proposta que cria o selo Empresa Inclusiva. O objetivo é reconhecer empresas de pequeno porte que contratam pessoas com deficiência, como informa a repórter Silvia Munhato.
18: A Comissão de Trabalho aprovou o projeto que cria o selo Empresa Inclusiva para micro e pequenas empresas. A ideia é reconhecer empresas de pequeno porte que promovam a inclusão de pessoas com deficiência em seus quadros de funcionários. A relatora, a deputada professora Marcivânia, do PCdoB do Amapá, defendeu a medida.
19: Eles vão ter um selo que vai dar credibilidade, vai fazer as pessoas também olharem para essas empresas de forma diferente, porque existe um sentimento, acho que de todo mundo, de valorizar empresas que tenham boas iniciativas.
18: O selo será uma certificação concedida pelo Poder Executivo, com validade de 2 anos. As empresas que cumprirem um conjunto de requisitos, como manter percentual mínimo de trabalhadores com deficiência, adotar medidas de acessibilidade física e digital e utilizar tecnologias assistivas. As empresas certificadas terão direito ao uso da logomarca oficial do selo, além de prioridade em programas governamentais. Segundo dados do Cadastro Geral de Empregados e Desempregados, citados na justificação do projeto, mais de 17 milhões de brasileiros possuem algum tipo de deficiência, mas menos de 1% dos vínculos empregatícios ativos correspondem a esse grupo. A legislação atual obriga apenas empresas com 100 ou mais empregados a reservar vagas para pessoas com deficiência. O projeto que cria o selo Empresa Inclusiva para empresas de menor porte será analisado agora pela Comissão de Defesa dos Direitos das Pessoas com Deficiência. Da Rádio Câmara de Brasília, Silvia Minhato.
15: Política.
17: Chico Alencar, do PSOL do Rio de Janeiro, avalia que o volume de emendas parlamentares previsto no orçamento de 2026 enfraquece a articulação entre os poderes. O deputado também afirma que os recursos, estimados em 61 bilhões de reais, distorcem o planejamento nacional.
16: Chico Alencar ainda aponta que a falta de rastreabilidade e transparência na destinação das emendas mantém práticas semelhantes ao orçamento secreto, com prejuízo para políticas públicas de saúde, educação, mobilidade urbana e infraestrutura.
17: Tadeu Venere, do PT do Paraná, repudia a indicação irregular de emendas parlamentares por pessoas sem mandato eletivo ativo. Na opinião do deputado, a tentativa de criar o que ele chama de poder paralelo gera constrangimento e a perda de credibilidade do Congresso.
16: Ao elogiar decisões judiciais recentes de bloqueio de bens e recursos contra dirigentes partidários e ex-parlamentares, Tadeu Venere reforça que a indicação de verbas é um direito exclusivo de quem foi eleito pelo povo. Ele cobra investigações e punição dos responsáveis por irregularidades.
17: Roberto Monteiro Pai, do PL do Rio de Janeiro, critica o uso que políticos fazem do nome de Deus para se aproximar do eleitorado. O deputado cobra coerência ética e respeito aos mandamentos religiosos nas condutas diárias e no respeito ao próximo.
16: Roberto Monteiro Pai alerta que todos prestarão contas de suas ações e palavras. O congressista destaca que, mesmo defendendo seu campo político, a direita evita ataques pessoais a seus adversários em respeito aos princípios que professa.
17: Eli Borges, do Republicanos do Tocantins, manifesta preocupação com o que considera ameaças à liberdade religiosa no Brasil. Ele cita a interrupção de culto evangélico por policiais e questionamento a uma oração feita em um fórum de conselheiros tutelares.
16: Eli Borges afirma que manifestações de fé vêm sendo tratadas com restrições crescentes em espaços públicos e religiosos. Ele assinala que o país precisa levar a sério a defesa da liberdade religiosa para evitar que cultos sejam limitados por decisões institucionais.
15: Ciência e tecnologia.
17: A comissão aprova punições a empresas que permitem pornografia criada por inteligência artificial. A repórter Júlia Lopes nos conta quais serão as penas.
20: A Comissão de Comunicação da Câmara aprovou um projeto de lei que prevê multas e sanções para empresas de tecnologia e redes sociais que permitirem a criação e a circulação de pornografia gerada por inteligência artificial, as chamadas deepfakes. Pelo texto, fica proibido o uso de IA para criar imagens ou vídeos de nudez e conteúdo sexual sem autorização da pessoa envolvida. No caso de adultos, a prática só será permitida com consentimento expresso. Já para menores de idade, a regra é ainda mais rígida. Qualquer conteúdo desse tipo é totalmente proibido, mesmo que não envolva pessoas reais. A proposta estabelece que empresas que descumprirem as regras poderão ser multadas em até 2% do faturamento do grupo econômico, limitado a 50 mil salários mínimos. Em casos mais graves, a punição pode chegar à proibição do uso de ferramentas de inteligência artificial. O texto aprovado é do relator deputado Jadiel Alencar, do Republicanos do Piauí. Ele afirmou que o objetivo da medida é proteger crianças, adolescentes e adultos contra a manipulação de imagem. Dados da ONG SaferNet mostram que denúncias de abuso sexual infantil online, muitas vezes envolvendo o uso de IA para a criação de deepfakes, cresceram e ultrapassaram 63 mil registros em 2025, o segundo maior número em 20 anos. Para o autor da proposta, deputado João Daniel, do PT de Sergipe, a ideia é promover uma internet mais responsável e garantir punição para quem comete crimes no ambiente digital.
0: Nós precisamos utilizar a inteligência artificial, as redes sociais, para o bem, para o amor, para a solidariedade, para a boa informação. Não podemos aceitar esse tipo de ação que é cometida por criminosos que utilizam a inteligência artificial e as redes sociais para prejudicar e cometer crimes através da internet.
20: O projeto também determina que conteúdos gerados por IA tenham identificação clara como marca d'água, indicando que são artificiais. Além disso, obriga as plataformas a remover rapidamente conteúdos ilegais e a manter canais acessíveis para denúncias. A proposta ainda prevê punições para quem produzir ou compartilhar deepfakes sexuais envolvendo menores ou adultos sem consentimento. Nesses casos, as vítimas poderão ser indenizadas por danos morais e materiais. A proposta que impõe sanções a empresas de tecnologia que permitem a circulação de conteúdo sexual pornográfico gerado por inteligência artificial sem consentimento segue agora para análise da Comissão de Ciência e Tecnologia. Da Rádio Câmara de Brasília, Júlia Lopes.
15: Segurança Pública.
21: Contrária ao projeto de lei que criminaliza a misoginia, Clarissa Tércio, do PP de Pernambuco, afirma que o texto ameaça as liberdades de expressão e religiosa sem garantir proteção efetiva às mulheres. Segundo sua leitura, a proposta ainda pode prejudicar a empregabilidade feminina e gerar insegurança jurídica.
17: Clarissa Tércio contesta a informação de que o grupo de trabalho que analisava o projeto aprovou por unanimidade o texto. De acordo com a parlamentar, todas as deputadas de oposição votaram contra e desmerecer esses votos já é, por si só, um ato de silenciamento e misoginia.
21: Já Maria do Rosário, do PT do Rio Grande do Sul, solicita aprovação imediata do projeto de lei da misoginia e faz um apelo pelo fim da obstrução da matéria. Ela argumenta que a proposta é urgente para salvar vidas e combater a escalada de violência contra as mulheres no país.
17: Maria do Rosário afirma que a violência de gênero mata 4 mulheres por dia no Brasil. A deputada critica o uso de discursos religiosos para justificar o ódio contra elas e observa que o projeto também ajuda a reduzir o número de crianças órfãos de vítimas de feminicídio.
21: Luiz Lima, do Novo do Rio de Janeiro, critica o posicionamento da bancada governista em votações que endurecem regras de cumprimento de pena para crimes hediondos. Ele defende punições mais rígidas como resposta ao aumento da violência contra diferentes grupos da população.
17: Luiz Lima sustenta que o combate à criminalidade exige medidas mais severas a quem comete homicídio e crimes contra crianças. O parlamentar afirma que a segurança pública deve proteger toda a população, sem distinção de raça, gênero, orientação sexual ou posição política.
15: Agricultura.
21: Câmara aprovou e encaminhou para análise do Senado o projeto de lei que proíbe a comercialização de leite em pó importado reconstituído no Brasil.
17: A ideia é proteger o produtor brasileiro e garantir mais transparência ao consumidor, como informa a repórter Maria Neves.
3: A Comissão de Constituição e Justiça da Câmara dos Deputados aprovou o projeto que proíbe a reconstituição de leite em pó importado para que seja vendido na forma líquida no Brasil. Pelo texto, empresas que descumprirem a norma ficam sujeitas a multa de até R$1 milhão. O infrator também poderá sofrer suspensão do alvará de funcionamento de forma temporária ou definitiva. De acordo com a autora do texto, deputada Daniela Rainer, do PL de Santa Catarina, o produtor de leite brasileiro sofre uma crise sem precedentes, causada em grande medida pela importação de leite em pó, que é reidratado e vendido como leite fluido no mercado interno. De acordo com ela, além de defender os produtos nacionais, o projeto traz proteção para o consumidor.
4: Esse projeto de lei busca também que o consumidor saiba o que ele está consumindo, mas especialmente para que o nosso produtor de leite tenha o seu produto valorizado. Para que o agricultor brasileiro, o produtor de leite brasileiro, tenha, sim, condições de se recuperar e não tenha essa concorrência desleal batendo na porta dele todos os dias, que em muitos casos acabou inviabilizando a produção leiteira brasileira.
3: O relator da proposta na comissão, deputado Domingos Sávio, do PL Mineiro, também afirma que a medida busca proteger o mercado interno de práticas desleais de comércio. Segundo o parlamentar, a preferência pela utilização de leite nacional não configura discriminação arbitrária, representa apenas um instrumento legítimo de política pública voltada à proteção da cadeia produtiva do país. Domingos Sávio sustenta ainda que a norma não proíbe a importação do produto, somente busca restaurar um mínimo de isonomia entre o produtor nacional de leite e o produto reconstituído a partir de matéria-prima importada e subsidiada. O texto aprovado permite a reidratação do leite em pó para venda no mercado nacional somente em caso de desabastecimento do produto na forma líquida. Da Rádio Câmara de Brasília, Maria Neves.
22: Comissões.
13: A inclusão da injeção semestral contra o HIV no SUS esbarra em preço alto, segundo apontaram especialistas em debate realizado recentemente na Câmara. A reportagem é de Emanuele Brasil.
23: O Ministério da Saúde, especialistas e representantes da sociedade civil afirmaram em debate na Câmara dos Deputados que o alto custo e o monopólio imposto pela indústria farmacêutica dificultam a incorporação do medicamento Lenacapavir ao Sistema Único de Saúde. O fármaco que previne a infecção pelo HIV, com apenas 2 injeções anuais, é defendido por especialistas e pela sociedade civil como a principal solução para reduzir o estigma e o abandono da prevenção diária em comprimidos. Embora o Lenacapavir já tenha o registro na Anvisa, ele ainda não está disponível no SUS. O medicamento passa agora por uma fase de definição de preço pela Câmara de Regulação do Mercado de Medicamentos. Somente após essa etapa é que o CONITEC, Comissão Nacional de Incorporação de Tecnologias no SUS, avaliará se o custo-benefício permite a oferta gratuita na rede pública. Coordenadora da mesa, a deputada Duda Salaber, do PSOL de Minas Gerais, ressaltou que a atualização das tecnologias de prevenção é fundamental para atender as populações mais vulneráveis de forma digna. A parlamentar é autora de um projeto de lei que declara o medicamento como de interesse público, passo que pode facilitar uma futura quebra de patente.
24: Nós não queremos um SUS refém do mercado. Nós queremos Lenacapavir no SUS e queremos vida acima das patentes.
23: O debate foi encerrado com a cobrança de que o governo federal defina uma estratégia clara para garantir o acesso ao Lenacapavir antes da Conferência Internacional de AIDS, que acontecerá no Brasil em julho. Da Rádio Câmara de Brasília, Emanuele Brasil.
22: Direitos Humanos.
17: projeto cria sala exclusiva nas perícias médicas ligadas aos estados para atendimento de crianças e adolescentes.
16: O repórter José Carlos Oliveira tem mais dados sobre a proposta.
5: Em fase final de análise na Câmara dos Deputados, projeto de lei cria sala exclusiva nos institutos médico-legais para atender crianças e adolescentes vítimas de violência. A proposta do deputado Marcos Polon, do PL do Mato Grosso do Sul, já passou pelas comissões de Segurança Pública e de Previdência. Resta apenas a aprovação da Comissão de Constituição e Justiça para o texto seguir diretamente para a análise do Senado. A relatora, a deputada Daniela do Vaguinho, do Rio de Janeiro, explica o principal objetivo da proposta.
6: O projeto enfrenta um problema muito grave, a revitimização. Hoje, muitas crianças e adolescentes vítimas de violência precisam passar por perícias em ambientes comuns dos IMLs, dividindo espaço com adultos, inclusive suspeitos e pessoas em situações graves, o que é totalmente inadequado. Isso aumenta o trauma.
5: O texto prevê que os IMLs destinem locais exclusivos para esses jovens sem risco de exposição a situações intimidantes ou vexatórias durante o processo judicial. Daniela do Vaguinho ressalta que as secretarias estaduais de segurança pública e as polícias civis terão prazo de 2 meses para cumprir a regra a partir da transformação da medida em lei.
6: O que buscamos é garantir proteção, respeito e cuidado nesse momento tão delicado. São mudanças simples, mas muito significativas. Uma sala exclusiva rompe com a lógica atual dos IMLs. Garante privacidade, evita o contato com adultos e suspeitos e com um espaço adequado e equipe preparada, a escuta é mais segura, o exame é mais cuidadoso e a prova mais qualificada.
5: A proposta segue diretrizes da Constituição e do Estatuto da Criança e do Adolescente quanto à proteção desses jovens diante de todas as formas de negligência, violência e opressão. Da Rádio Câmara de Brasília, José Carlos Oliveira.
15: Saúde.
17: A Câmara aprovou prioridade de atendimento no SUS para mulheres que sofreram perda gestacional. Entenda a medida com a repórter Sofia Peçanha.
7: A Comissão de Constituição e Justiça aprovou o projeto que garante prioridade de atendimento psicológico e social pelo Sistema Único de Saúde, o SUS, para mulheres que sofreram aborto espontâneo, óbito fetal ou perinatal. O aborto espontâneo ocorre quando a gestação é interrompida de forma natural. O óbito fetal ocorre quando o bebê morre ainda durante a gravidez. E o óbito perinatal envolve mortes registradas no fim da gestação ou nos primeiros dias após o nascimento. O texto aprovado altera a Lei Orgânica de Saúde, além de reunir outros 5 projetos que estavam sendo analisados em conjunto e que tratavam da humanização do luto parental, do atendimento especializado no SUS e da adoção de protocolos específicos para esses momentos por hospitais públicos e privados. A relatora das propostas nas comissões de Previdência e de Constituição e Justiça, a deputada Cristone Nieto, do PL do Rio de Janeiro, destacou que os serviços de saúde devem estar atentos para o sofrimento das mulheres cuja gravidez resultou em óbito do bebê.
8: Desse modo, resta mais que evidente a necessidade que haja acompanhamento profissional dessa gestante, a fim de que o luto, o sentimento de perda enfrentado por elas, seja devidamente conduzido.
7: Entre as medidas previstas estão: prioridade de atendimento psicológico, acompanhamento multiprofissional, separação de alas hospitalares para mães que sofreram perda gestacional e possibilidade de registro do nome escolhido pelos pais para bebês natimortos na sessão de óbito. Segundo o parecer aprovado, a proposta busca estabelecer diretrizes gerais de acolhimento e humanização no atendimento às famílias, sem detalhar procedimentos específicos em lei. O projeto também prevê medidas para evitar constrangimentos às mães em situação de luto durante a internação hospitalar, além de ações de orientação e capacitação de profissionais de saúde. Segundo a deputada Cristone Nieto, a proposta tem impacto direto no processo de recuperação emocional das famílias.
8: São medidas que, inclusive, levam em conta o tratamento respeitoso para com a família e, principalmente, para com a mãe, já que seu efeito também tem natureza psicologicamente benéfica e integrativa.
7: O projeto que garante prioridade no SUS para mulheres que sofreram perda gestacional será analisado agora pelo Senado. Da Rádio Câmara de Brasília, Sofia Peçanha.
15: Homenagem.
16: Paulo Teixeira, do PT de São Paulo, homenageia Valmir Rodrigues Chaves, conhecido como Bill do MST, falecido em abril. O deputado registra que a liderança popular contribuiu para a organização de trabalhadores do campo, assentamentos, cooperativas e comunidades rurais.
17: Termina agora o Jornal Câmara dos Deputados, produzido pela Rádio Câmara, com trabalhos técnicos de Wellington Teles e apresentação de Val Monteiro e Márcio Aquilissardi. Uma boa noite para você.
21: A Voz do Brasil volta amanhã. Boa noite.
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0: 10 e 4.
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0: 10 e 17. 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

0: 11 horas.
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1: 11:15.
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0: meia-noite 17.
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0: meia-noite e 31.
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0: meia-noite e 45.
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0: e 19.
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0: hora e 30 minutos. 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

0: duas horas.
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1: 2:34.
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0: 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Simples assim. 2:46.
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1: 3 horas.
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1: 3:17.
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0: 10:31. 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

0: Bom dia, Paulo Fernandes. Bom dia também a todos os ouvintes do Bom Dia, Teó.
1: Cheguei. Cheguei, Brasil.
2: Imigrante 100,9, rapaz, tá um pouquinho corrido aqui hoje, o tempo aqui tá estourado, rapaz, mas já estamos por aqui, né? ZYA780, Rádio Imigrantes FM 100,9, começa por aqui mais um programa Bom Dia Teó comigo, Paulo Fernandes. Hoje, 17 dias do mês de julho de 2026, né? Manhã chuvosa em Teoflotone, sexta-feira chuvosa, rapaz, infelizmente. Caiu a chuva, infelizmente ou felizmente, né? Mas de qualquer forma, a gente fica feliz porque Deus abriu as portas do céu lá mais uma vez, né? E mandou uma chuva sagrada pra gente. Isso é bom demais, né? Eu tô todo ensopado aqui porque hoje eu vim de moto, né? Eu vim de moto, tive alguns contratempos aí no meio da estrada. Mas eu cheguei a tempo, né? No tempo estourado, mas cheguei, né? Importante foi isso. Cheguei aqui no tempo estourado. De qualquer forma, a gente agradece a Deus mais uma vez, né? É bom demais saber disso, porque a gente sabe das dificuldades. Como é que é, Jubileu? Ah, tá. Hoje você chegou primeiro que eu, né, Jubileu? Hoje você chegou, né? Mas tá bom. Bom dia, Gustavo. Como é que tá? Tá tudo certo? Oi?
3: Eita, nós!
2: Ah, agora que isso,
3: o
2: rapaz?
3: Sertanejo,
2: não, não é isso que eu tô querendo, não, viu? Não é isso que eu tô querendo, não.
3: Bom dia,

0: Hoje é sexta-feira, rapaz. Sextou, meu povo. Sextou.
1: Bom dia, Paulo Fernandes.
0: Agora
1: sim. A todos os ouvintes do Bom Dia, Teó.
0: Bom dia pra você também, rapaz. Tamo junto aqui, viu? Vamos fazer o seguinte: vou chamar a nossa primeira. Daqui a pouco eu volto. Solta aí. Trio Parada Dura. Camisola Preta.

0: Moda Antônio anda falando aí que é inteligente, que sabe cantar desafio, anda desafiando a gente. Vamos ver se eles são bons mesmo?
1: É, estava falando aí sobre desafio da lua.
0: É, se vocês topar a parada, vamos ver então.
1: Vamos ver se eles conseguem cantar um desafio com nós.
2: Ai, meu Deus do céu, Amado, vamos preparar então, Amado.
3: Nossa senhora, Antônio.
2: Olha aqui seus cabelos, vocês que sabem que é topar a parada, vamos.
1: Pode começar,
2: comece.
1: O que, que é isso, Antônio?
2: Ai, meu Deus, acho que é o tal disco voador.
1: Disco voador?
2: Ai, Jesus, Amado, já tô com medo.
1: É isso mesmo, vamos começar.
0: Vamos começar nós dois aqui.
1: Quero ver se vocês são bons mesmo.
0: Certo.

Eita, dois, hein, rapaz? Essa aí foi demais, viu? Amado e Antônio no desafio. O desafio, Amado e Antônio, rapaz. Negócio aqui não é fácil, não, hein? Eita, nós, hein? Tivemos também aí na abertura do nosso programa Vitor e Léo, Deus e Eu no Sertão. E abrindo a nossa sequência entre o Parada Dura, Camisola Preta. É, manhã. Antônio, rapaz. Negócio aqui não é fácil, não, hein? Eita, nós, hein? Tivemos também aí na abertura do nosso programa Vitor e Léo, Deus e Eu no Sertão. E abrindo a nossa sequência.

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1: Estamos de volta com o nosso programa Bom Dia T.O. É quando Deus dá ordem, não tem como a gente tentar questionar, não, né? E Deus mandou chover, então chova. Bom dia, Marcílio Maurício. Não, peraí. Tá aqui. Ah, tá. Você tá enganado aí, hein, Paulo Fernandes? É. Como é que é? É sexta-feira, né, gente? Dá um desconto aí, né? Dá um desconto. Hoje não tá tão frio, não. O pessoal tá perguntando. Não, hoje não tá tão frio, não. É, Marcílio, mototaxista lá do Minas Novas, já tá comigo aqui na sintonia do Bom Dia. Até obrigado pelo carinho da audiência. Que Deus abençoe. Dá um abraço dessa turma aí, desse bairro maravilhoso. Minas Nova, alô turma, alô Totinha, alô essa galera boa aí, hein? E o pessoal tá... mas é verdade, o pessoal curte o programa. Isso é bom demais, viu, gente? Obrigado pelo carinho. Agora são 4 horas e 24, 4 e 24. Tem mais alguém comigo aqui? Ah, tá, minha amiga, meu amigo Rogério tá comigo também. Bom dia, Paulo Fernandes, tô por cá ouvindo seu programa. Obrigado, Rogério. Deus abençoe, ótima sexta-feira pra você, viu? Tamo junto aí, meu irmão. Tá, Deus abençoe sua vida. Deixa eu ver quem mais tá comigo aqui. O Lucas, bom dia, Paulo Fernandes. Após tomar uma. Ô Lucas, eu acho que tá cedo, né? Eu acho que tá cedo. Eu acho que ainda não pode, não, rapaz. Tá muito cedo. Vamos esperar um pouquinho mais aí, né? Cadê minha amiga Cris? Tá tudo bem com ela? Graças a Deus, né? Segura aí, viu, Lucas? Segura aí, rapaz. Agora tá muito cedo. Vamos deixar pra tomar uma mais tarde. Meu amigo Ed Carlos, lá em Bragança Paulista, também tá conosco. Obrigado, Ed Carlos. Forte abraço pra você, meu irmão. Tamo junto, hein? Eita, rapaz. Que maravilha demais, hein, rapaz do céu. O pessoal vai curtindo o programa. Zezinho Pedreiro tá comigo também. Mandou até um zap zap aqui. Vamos ouvir. Oi.
2: Bom dia, Paulo Fernandes.
1: Bom dia.
2: Ei, Paulo Fernandes. No seu programa aí de hoje, você passa uma, roda uma música pra mim? E eu ofereço pra Denise lá no Viriato.
1: Opa!
2: É nóis, Paulo Fernandes.
1: Valeu, meu amigo.
2: Junto e misturado.
1: Zezinho Pedreiro tá oferecendo pra Denise lá. Tá, daqui a pouco nós vamos passar uma música pra Denise, bem bacaninha, né? Porque agora nós estamos na sequência de um aqui agora. Mas depois a gente passa uma especialmente pra Denise, tá? Pode ser? Eita, nós. Então vamos ouvir Sérgio Reis. Cavalo Preto.

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1: Bom dia, Paulo.
2: Bom dia, Gracinha. Bom,
1: passa a música pra nós aí. Roberto Miranda, o Mulher em Mim.
2: Vou pensar no seu caso.
1: Meu luzão é pra Du, Fabrícia, Eduarda, Leonardo.
2: Tá bom.
1: Mané. Tô te ouvindo, Paulo. Paulo, não esquece não, Paulo. Então sua raçãozinha pra Pinto, viu? E ó, o Bério é dono de Giló, amor.
2: Ô, Gracinha, vai lavar vazia, mulher. Cega seu facho, hoje é sexta-feira, é dia de trabalhar. Deus do céu, tá chovendo, aproveita e lava vazia na chuva, hein, que é melhor pra você, viu? Eita, nós, hein. Fala comigo, Sombra, bom dia.
3: Bom dia, Paulo César.
2: Bom dia.
3: É o Sombra aqui do Jardim de São Paulo.
2: Beleza.
3: Dá pra mim aí, Rio Negro, seu irmão.
2: Beleza, vou preparar aqui, pode deixar que eu vou preparar. Quem mais tá querendo falar comigo? Bom dia.
4: Bom dia, Paulo Fernandes.
2: Fala, João. Beleza, irmão? Oh,
4: bom dia pra todos os ouvintes aí.
2: Valeu, meu irmão. Bom dia até a hora, hein? Valeu. Eita, nós, hein?
4: Irmão, se fosse possível aí, rapaz, você mandar um modão aí pra gente aí. Queria ouvir aí um...
2: Pode falar?
4: Chico Rei Paraná, No Colo da Noite.
2: Pode certo? Ser ela com o Milionário Zé Rico?
4: Eu ofereci pra todos os ouvintes aí, pra meu amigo Hilde... E minha amiga Seixas lá no São Jacinto, certo? E Jorginho, daqui a pouco tá no Sacolo do Compadre.
2: É mesmo.
4: Certo? E tá a munheca aqui. Falou, irmão.
2: Valeu, João. Pessoal da Água Fria, pessoal de Itamunheque. Tá, o pessoal tá curtindo a gente em breve. Tem o Festival da Goiaba lá em Itamunheque. Festona, né? O mês de setembro. O bicho vai pegar lá, né? Eita, tá certo, João. Meu amigo Wilton Gomes tava sumido, rapaz. Tu tava onde, hein? Wilton Gomes, que Deus abençoe sua vida, meu amigo. Obrigado, viu? Forte abraço pra você. Lá de São Paulo, Wilton Gomes, meu parceiro. Ah, eu acho que ele tava de férias, rapaz. O Wilton Gomes, eu acho que tava de férias. Tá certo, meu amigo. Forte abraço pra você, viu? Deus abençoe. Eita. Vamos ouvir Milionários do R Colo da Noite, No Colo da Noite. E na sequência tem Mulher Maravilha, que vai especialmente pro meu amigo Zezinho, oferecendo para Denise lá no Viriato. Alô, João! Cadê Jorge Barriguinha, João? Eita, nós... Milionário Zé Rico! No Colo da Noite! Essa música é linda, hein, João? Boa pedida, rapaz! 4h36, bom dia!

0: rapaz, porque esse tempinho tá bom tomar uma pinguinha,
1: que
0: sabe?
1: Que pingo o quê, mulher? Você tá doida?
0: E voltar de novo pra cama.
1: Ah, essa é boa.
0: Tá certo, não?
1: Tá bom de trabalhar, não, mulher. Sossega. Ah.
2: 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Bom dia,
1: ô, Julimar, Deus. Hoje não tem número da sorte, não, Julimar. Eita, nós tá dormindo ainda, rapaz? Bom dia pra você, viu? Julimar Lapidar, lá no bairro Palmeiras, na sintonia da Imigrantes. Roberto Miranda, A Mulher em Mim. Alô, Gracinha, lá no Eldorado. Muita chuva aí, né? É, eu tomei uma chuvinha, rapaz.

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3: Estamos de volta, né? Eita, é bom demais, né, rapaz? Eita, o que que foi? Que gracinha tá querendo? Não vai parar mais não, gracinha? Você não vai parar mais não? Eita, meu Deus do céu, hein? Joelice lá de Pavão, bom dia, fala comigo.
4: Bom dia, Paulo Fernandes, que Deus abençoe o seu dia. Aqui é Joelice de Pavão, gostaria de desejar um bom dia para meu esposo Romácio e um ótimo final de semana para ele. E gostaria de dizer para ele também que amo ele muito. Então, já agradeço, então bom dia.
3: Oi, vou falar nisso, manda um abraço aí pra Vitória, manda um abraço aí pra Eduarda, que Deus abençoe poderosamente essa turminha aí, tá? Tá certo? Ana Luísa, na Fazenda Água Branca, bom dia, Paulo Fernandes, gostaria de mandar um forte abraço para meu esposo e dizer a ele que eu a amo muito e que cada dia que passa, a saudade está demais, eu estou contando os dias, ó, que bacana, hein? É, pra ver ele. Ele foi uma das coisas melhores que aconteceu em minha vida. Ana Luísa, para Valdeni, na Fazenda Água Branca. Tá certo, tá dado o recado. Ana Luísa, forte abraço para você. Deus abençoe sua vida. Ótima sexta-feira, viu? Eita, não é? Tá um pouquinho frio aqui, mas tá bom, né? Tá bom demais, tá certo? Deixa eu ver quem mais tá comigo aqui, mandando aquele alô especial, meu amigo Jacu. Bom dia, Paulo Fernandes. Gostaria de ouvir a música Jesus e o Fazendeiro com Teodoro e Sampaio. Daqui a pouco eu toco ela pra você aí, tá bom? É, deixa eu ver quem mais tá comigo aqui. Ah, é, sexta-feira é assim mesmo, né? Sexta-feira aparece tanta gente aqui, né? Hoje não vai ter sorteio não, viu, gente? Segura a barra aí, tá? Segura a barra aí, tá bom? É, deixa eu ver quem mais aqui. Gislene, bom dia, Paulo Fernandes, meu amigo. Você passa uma música pra nós aí, Fogão de Lenha com Chitãozinho e Xaró. Solta o zap zap dela aí. Oi.
5: Bom dia, Paulo Fernandes, tudo bem com você?
3: Joia.
5: Deus abençoe o nosso dia. Aqui é Gislene, falo de Carlos Chagas. Gostaria de mandar um abraço e um beijo para o meu esposo e dizer que eu amo ele muito. Estou com muitas saudades. E que Deus abençoe a vida dele grandemente.
3: Tá certo.
5: Viu?
3: Viu.
5: Te amo, meu amor. Fica com Deus. Beijo. Te amo.
3: Eita, Gislene lá de Carlos Chagas. Como tá Carlos Chagas? Tá chovendo, será? Ah, Gislene não vai saber não, que ela tá dormindo, né? Ela tá deitada, o locutor maluco. Eita, será que tá chovendo em Carlos Chagas? Porque aqui então flotando tá caindo água, viu? Mas tá bom. Tá bom demais. Alô, Gislene, obrigado aí, pessoal de Carlos Chagas. Essa turma maravilhosa, terra de mulher bonita lá em Carlos Chagas. Eita, nós. Chitãozinho e Chororó. 4h51. Fogão de lenha.

Tá bom demais, né, gente? É uma música boa assim, é gostoso você ouvir uma música de qualidade. Eu vou falar com você, eu costumo ouvir essas músicas assim, eu vou lá atrás no passado, na época de meu pai, meu saudoso pai, minha saudosa mãe, a gente que não tem mais, faz uma falta danada, né? Vamos ouvir Teodoro Sampaio aqui, atendendo o pedido musical do meu amigo Jacu. Jesus e o Fazendeiro.

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1: 5 e 2, bom dia.
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1: Já tô de volta por aqui. Vamos lá, né? Vamos lá. Minha amiga Célia, lá do bairro Concórdia, tá na sintonia. Obrigado, Célia. Deus abençoe você e sua família aí, viu, minha amiga? Alô, Guila, direto da Colônia, município de Carlos Chagas, lá em Epaminondas Otoni. É, daqui a pouco lá na cantina da Guila vai ter aquela comida gostosa, né? Eita, a turma vai almoçar lá. É, o pessoal se dá bem, né? Que lá, você já viu, de culinária ela entende, né? Alô, Guila! Deixa eu mandar um abraço pra minha amiga Esté também, a loira da feijoada e o tropeiro mais desejado de Teófilo Otoni. Agora são 5 horas e 6 minutos. Amanhã tem sorteio de feijoada e tropeiro, viu, gente? Amanhã tem, tá bom? Eita, deixa eu ver quem mais tá comigo aqui, meu amigo Celinho. Bom dia, Paulo Fernandes, aqui é Celinho. Tudo bem com você? Manda aquele alô especial para minha esposa Vanessa e meu filho Bernardo. Já acordou também, né? Ei, Bernardo, seu pai levantou você cedo da cama hoje, Bernardo. Eita, não dá nem pra dormir mais um pouquinho, né, Bernardo? Tem que ir pra escola daqui a pouco. Eita, nós, hein? Acorda, negada! Eita, nós. Dá um abraço aí no Bernardo pra mim, viu, Celinho? Forte abraço. Ele tá falando que tá todo mundo ouvindo o programa aqui. Tá bom, então, tá certo. Valeu, Celinho. Minha amiga Eliane Ramalho de Souza tá na sintonia também do Bom Dia TO, lá no alto do Bela Vista. Eliane tem história pra contar, né? Anos, que ano é aquele? Anos 90, né? Ai, tem história, rapaz. Se sentar dá pra escrever um livro. Eita, nós, hein? Vambora, quem mais tá comigo aqui, gente? Além do Celinho, minha amiga Ceiça. Bom dia, Paulo Fernandes, aqui é a Ceiça. Eu e o Rildo estamos aqui direto da Matinha ouvindo você. quero ouvir idas e voltas de Mato Grosso e Matias. E ofereço especialmente para meu amigo João, lá em Itamunheque. E também para o Maurício. E Maurício, Cirlânia, aqui na Matinha.
11: Tá certo. Aí tá oferecendo a música aí, minha amiga Ceiça.
1: É, dá tempo de falar mais um zap zap aí, produção? Dá tempo? Solta o zap zap do nosso amigo Dalson, lá do sítio Recreio em Poté.
12: Bom dia, Paulo Fernandes.
1: Bom dia, Dalson.
12: Tá aí, meu jovem?
1: Beleza.
12: Tamo aqui puxar os peitos desse cabeludo. Eu ouvi o bom dia, Teó. Como é que tá as maré? Tudo na
1: graças
12: pasta.
1: A Deus.
12: Graças a Deus. Hoje não está muito frio, né? E ontem tava gelado.
1: Ontem
12: né?
1: tava.
12: Mas com as bênçãos de Deus, nós vamos tocando
1: todo dia, né? É verdade, Dalson. É verdade.
12: De aqui o batidão é bruto, meu jovem. É de segunda a segunda, mas graças a Deus, estamos na luta, meu filho.
1: É
12: com Deus. Então, um bom trabalho aí, meu jovem.
1: Aproveita e dá um abraço em toda a família por mim aí. Um abraço especial pro meu amigo Dalson Júnior. Que Deus abençoe poderosamente a vida de vocês aí, viu, Dalson? Eita, rapaz. Você, eu vou te falar, viu, Dalson? Você é um guerreiro. Eu ainda vou te conhecer pessoalmente pra poder te dar um abraço. Pra você falar um pouco dessa jornada de trabalho sua, que eu sou fã, viu? Eu tenho que tirar o chapéu pra essa turma maravilhosa aí, que vai aí nos peitos da cabeluda, né? Como diz o Dalson. Eliane tá falando que você é fera. Eu não, eu só tenho história aqui no baú no baú da cabeça aqui, você já viu? Meu drone sabe de coisa, Eliane, sabe de coisa, né? Alô, meu amigo Marco Aurélio, que hoje é pastor. Bom dia, Marco Aurélio. Tem história que só Jesus sabe, né? Só Jesus sabe. Mato Grosso e Matias, idas e voltas. Cinco horas.

0: Demais! Bom, viu, Dalson? Gostei, rapaz!
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3: O pessoal tá ligando aí, pode continuar ligando. Tem hora que não dá pra atender, mas pode ligar aí que a gente tá atendendo já já, viu? Aldinei, bom dia, Paulo Fernandes. Tô aqui no Hospital Regional ouvindo o seu programa, ligado no melhor programa, né? No meu trabalho, Hospital Regional. É, forte abraço pra você e um ótimo final de semana. Deus abençoe a todos, obrigado. Aldinei, meu parceiro, tá lá no Hospital Regional, na sintonia da 100,9. Claudio Nô também tá na sintonia. Obrigado, Claudio Nô, que Deus abençoe. Ótima sexta-feira pra você e toda a sua família aí na padaria alternativa. Danilo, Dinha, Bel, essa turma toda aí, tá bom? Deus abençoe vocês, tá? Forte abraço, meu amigo Lucas. Bom dia, Paulo Fernandes. Joga um balde de água nessa turminha pra mim aí no Douglas, no Romácio, no Periquito. Essa turma toda aí, no Dibo, no Zeca. Dá um abraço a todos aí na Fazenda Olhos d'Água. Saindo para trabalhar agora, tá certo? É isso aí, valeu, Lucas. Acorda, negada. Um forte abraço pra minha amiga Bárbara. Também pra minha amiguinha Emanuele, né? São a esposa e filha do nosso querido Lucas. Valeu, meu irmão. Forte abraço, bom trabalho pra você. Deus abençoe, tá? Firme e forte, eita. Fala, Jacu. Bom dia, Paulo Fernandes. Aqui é Jacu do Vila Ramos. Aquele rapaz da matinha que tava caçando o negão, ele deve ter arrumado e abandonou você, Paulo Fernandes. Você que não quis, tô fora, rapaz. Deixa ele, é o Mauro Francisco. Eu tô achando que você tá preocupado demais com ele, não tá não? Você tá preocupado demais com ele, rapaz. Conta essa história, viu? Conta essa história direito aí, viu? Ah, rapaz. Valeu, Lucas. Forte abraço. Vai com Deus, meu irmão. Vai com Deus, tá? É, deixa eu ver quem mais tá aqui. Luciano da Betel. Fala comigo, Luciano. Bom dia.
4: Bom dia, Paulo Fernando. Você libera o Giló e o Cadê? Eu tô sabendo que você tá vendendo maxixe.
3: Ó, pra você ver, rapaz.
4: Bom dia, Luciano, na Vila Betel.
3: Ô, mas vai caçar serviço, rapaz. Vai enxugar gelo nessa chuva aí que é melhor pra você, rapaz. Ah! Vai ver se eu tô na esquina, amor. Vai sentar em cima de maxixe pelado. Senta em cima do maxixe, pai. Maxixe tem aqueles... maxixe tem aqueles gravetinhos pra cima. Parece um espinho, não tem? Vai sentar em cima dele, mas senta pelado, viu? Ah, pra cima de mim, moço. Sai fora de mim, rapaz. Vai caçar serviço. Esse povo. Pessoal, perturba o locutor demais, rapaz. Esse locutor tá precisando de férias. Euzimar, bom dia, Mazinha. Bom dia, meu amigo. Deus abençoe, como sempre. Fala nisso, manda um abraço pra Mazinha lá no bairro Paulo Freire. Ô, Mazinha, forte amiga, não some não, tá? Tá fazendo frio, mas tá bom, né? Tá bom demais. Eliane Ramalho tá falando aqui, manda um forte abraço, aniversário pra Nego Geu, Deus Grego, ô Deus Grego.
5: Parabéns pra você, nessa data querida.
3: Hoje Deus Grego tá fazendo mais um ano de vida, Giovanni Ramalho lá no Alto Bela Vista. Deus abençoe você, meu irmão, tá? Ser humano extraordinário, Giovanni, viu? Eu vou falar com você a verdade. Pensa num ser humano do coração do tamanho do universo. Tanto faz a água correr pra cima, com o rio correr pra cima como pra baixo, pra ele tá tudo bom. Tá satisfeito com tudo. Valeu, Geu, forte abraço, continua sendo esse ser humano aí maravilhoso, rapaz, tá bom? Depois da Voz do Brasil, todo mundo lá pra casa de Giovanni, porque o churrasco vai ser por conta dele hoje, né? Tá bom? Forte abraço, Geu. Eu também vou estar aí tomando aquela água que o passarinho não bebe, viu?
6: Ele não vai não.
3: Eu vou sim.
6: Vai não. Ah, ele não vai não.
3: Vai ser desse jeito, ó. Eita, nós, hein. Daqui a pouco nós vamos estar aí, Gil. Depois da Voz do Brasil, eu vou também, viu?
6: Vai não. Ele não vai não.
3: Cala a boca, velho. Eita, velho. Cadê minha amiga Eunice? Eunice lá do bairro Monte Carlo. Minha amiga Edneia. Ô, Edneia, acorda a Micaele aí que ela tá atrasada, viu? Pra ir pra escola, tá chovendo, mas dá tempo de ir, acorda, viu? Acorda, vamos acordar a gente. Deixa eu mandar um alô pra minha amiga Zilma. Zilma tá lá, tá onde hoje, hein? Jardim Iracema. Manda aquele alô para Felipe e Milena, meus filhos, para minha neta Sofia, Helena e também a Cecília. Para minha mãe Joana, lá no Cedro. E também para meu pai Toninho, lá no Sem Terra, em São Miguel. Eita. E solta o Rex Nez aí pra mim. Seu pedido é uma ordem, Zilma. Tá aí, minha querida, ó.
0: Pega, Rex. Au, au, au.
3: Essa vai especialmente pra Giovanni, que eu sei que ele gosta, né? Leonardo.
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0: Eita, minha amiga Zilma tá falando aqui. Ainda estou na zona rural, mas vou embora pro Jardim Iracema daqui a pouco, né? Eita, mulher guerreira é outra coisa. A mulher não para, né? É, uma hora tá trabalhando na zona rural, outra hora vem trabalhar aqui na cidade. Eu vou falar com vocês. Eu não sei aonde vocês encontram tanta força assim, viu? Parabéns a vocês aí, viu? Que Deus abençoe. Meu amigo Charles, eita, tá lá em São Paulo, na sintonia do Bom Dia Teó. Obrigado, hein, Charles? Forte abraço pra você, meu irmão. Tamo junto, viu? Tamo junto e misturado. Cícero também tá lá em São Paulo. Uai, Cícero tava sumido, rapaz. Cícero apareceu aqui, ó. Tá lá em São Paulo também, na sintonia, curtindo a nossa programação. Obrigado pelo carinho da audiência, viu? Deus abençoe, tá bom? Deixa eu ver quem mais está comigo aqui. Maurício Amorim. Bom dia, Paulo Fernandes. Quero cumprimentar meu primo Célio, Zé Cabaré, Sandra, Zé Leiteiro, Lili, do Carmo, Nicola e quem mais? Tia Venina, Ilza Boneca, quem mais? Jess, Cal, Sirlane, Matheus. Comprou chuchu, machixe. Eita, né? Maurício Amorim detonou aqui agora. Mandou um abraço pra toda a família, né? Um caminhão de gente. Mas ele cumprimentou todo mundo também. Rapaz, esse negócio não é fácil não, né? Tá bom. Fala comigo, Aúti. Bom dia.
1: Bom dia, Paulo Fernandes. Aqui é o Hudson Vulgo Padim.
0: Bom dia.
1: Oferecer essa próxima música aí para toda essa galera que tá na sintonia do Bom Dia Teó. João Ramalho, João Trincafé, Jeane, Girlando, de Preto, minha esposa Jéssica Viana, meu filho Heitor Rocha Viana. Ô Paulo, o que que aconteceu com você, moço, que eu passei na quarta-feira, você tava agachado lá, acho que arrancando a roda do carro, parece. O que que foi que entrou na sua roda aí, Paulo? Foi parafuso ou foi prego? Fala comigo aí, moço.
2: Olha, apareceu,
1: Bonito,
2: miserável. Tu tava onde?
0: Serviço você não tem não, né?
2: É porque tava
0: Hein?
2: na treta.
3: A sua mãe tá sabendo que você gosta de
0: Sua mãe tá
3: rapazes?
0: sabendo que você gosta
3: Tá
0: de
3: sabendo,
0: rapaz?
3: tá? Eu acho que
4: Não
3: tá, hein?
4: começa
0: Você não
4: não, que eu
0: começa não, que eu vou te
4: bloqueio.
0: bloquear, viu,
4: Eu já
0: rapaz?
4: te bloqueei, você não vai saber nem de onde vem a bloqueação.
0: Vai caçar serviço, moço? Ah, deixa de saber. Eu fiquei sabendo que você comprou moto nova e você tá todo tirado depois que você comprou moto nova. Ah, tá dando aviãozinho, levantando a roda dianteira e sentando a traseira nos outros. Você acha que eu não tô sabendo, não? Ah, deixa de ser besta, rapaz. Pra cima de mim? Pra cima de mim, não, jacaré. Eita, nós, hein? Eliel da Matinha tá conosco aqui, bom dia.
5: Bom dia, Paulo. Sextou, Paulo. Mais tarde já pode tomar uma, né?
0: Eu não sei não, viu, rapaz?
5: Semana que vem, se Deus quiser, eu tô aí, Paulo.
0: Oh, é isso aí, meu irmão. Tá certo, Eliel. O cara não para também, não, né? Vamos ao intervalo, já já eu tô de volta.
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0: Estamos de volta com o nosso programa. Já falei aqui do Eliel da Matinha, né? Como sempre. Roberto Lopes está lá na colônia, gente. Ele está ouvindo a gente lá em Carlos Chagas, município de Carlos Chagas. Estou aqui ouvindo seu programa sempre, Paulo Fernandes. Roberto Lopes, né? Ele, a minha amiga Guila, o meu amigo Mauro, está lá ouvindo a gente lá na colônia, município de Carlos Chagas. Falar nisso, parece que vai ter festa em Frei Gaspar esse final de semana, né? O pessoal está aqui perguntando. Creio que sim. Eu não sei, eu acho que eu vou fazer, eu não sei. Eu vou ter que entrar em contato com o Beto Vans para saber se Beto vai disponibilizar a van para lá, né? É bem provável que se tiver, eu estarei trabalhando, né? Estarei fazendo frete para Frei Gaspar, né? Para a festa de... Eu sei que eu vou estar trabalhando. Mesmo se eu não estiver lá em Frei Gaspar, eu vou estar... A partir de hoje, a partir de amanhã. Hoje eu não sei como é que vai ser, mas hoje eu volto a trabalhar no aplicativo, tá? Vou trabalhar assim. Eu trabalho só com ligação particular. Ligou para mim, eu vou. Eu não vou ficar em rua mais para baixo e para cima, não. Ligou para mim, eu vou estar em casa. Ligou, eu vou lá e pego, faço frete e volto. Eu não vou ficar, né? Eu sempre vou trabalhar assim. De agora em diante, sempre já estava trabalhando dessa maneira, né? De agora em diante, ainda mais, né? Ligou, eu vou estar postando também no status aí, no Instagram também. Eu vou estar postando, né? Luciano Senna, bom dia, Paulo Fernandes. Ontem eu, Coxinha passeando, eu e Coxinha passeando de bicicleta. Te procurando para passar a noite com ele. Você tá falando eu? Ó, ontem eu, Coxinha. Deixa eu ser besta, rapaz. Ô, Luciano, cadê Cleidinha? Cleidinha sabe de coisa sua e não conta pra gente, né? Bom dia pra você, viu, Luciano? Forte abraço pra você aí, meu irmão. Tá bom? Eita, cadê? Tem mais alguém aqui querendo me ouvir? É, Douglas tá mandando um abraço pro seu pai, Douglas Francisco. Daqui a pouco eu toco sua música, Sombra. Sossega aí, amor. Sossega seu faixa aí, Sombra. Eita, nós, hein?
15: Alô, Paulo Fernandes, bom dia. Que é? É, ô Paulo, queria te pedir um favor. É que aqui em casa tem um casal de cachorro aqui, moço. Mas só, meu cachorro, moço, tá gordo, tá tão gordo que Mariana foi apelidou ele pro redondo, né? Mas só que nós foi viajar, nós estamos viajando e esqueci seu redondo amarrado, moço. Será que você podia vir cá em casa para soltar seu redondo para mim? Aí eu te pago, moço.
0: Eu tô achando que você amarrou...
15: Basta você soltar o redondo para mim, moço.
0: Eu tô achando que você amarrou o redondo. Solto. Eu tô achando que você amarrou o redondo aí, tá querendo que eu vou buscar o redondo, né? Você amarrou ele, viajou e deixou para mim buscar ele, né, malandro? Ah, deixa de ser besta, rapaz. Fala com dona Mariana aí, ó. Fala com dona Mariana. Não, Mariana, vou deixar meu redondo aqui. Paulo vai vir passar aqui a noite e buscar, viu? Pode entregar aí lá. Eita, rapaz, sossega seu facho. É, Jansen, lá no Bar Balim, tá na sintonia do Bom Dia até, ó. Cadê Gils? Tá por aí, Jansen? Balim já chegou aí também? Eita, prepara o café aí, viu? Que hoje esse clima chuvoso aí tá gostoso pra tomar um cafezinho, viu, rapaz? Ei, um pãozinho de queijo, imagina só. Você tá doido, rapaz. Lá no Barbalim, no Mercado Municipal. Valeu, turma. É, quem ligou aqui pra mim foi Daniel. Daniel, ele pediu lá do bairro Palmeiras, parece o Daniel, né? Não recordo direitinho. Ele pediu uma música de Jacó e Jacózinho. O nome da música é Os Filhos da Bahia. Daqui a pouco nós vamos tocar, porque agora nós vamos desejar um feliz aniversário para Richardson. Parabéns. Valeu, Richardson. Ele que é neto da nossa... É neto ou filho? Da nossa querida... É, Gilsara, semana passada ela falou que era aniversário dela, agora falou que foi eu que errei, né? Aniversário do Richardson. Eita, tá completando mais um ano de vida, 15 anos, hein? Valeu, Richardson, forte abraço pra você. E ela pediu essa música aqui, nós vamos tocar em homenagem a ele, ó. Eita, nós, essa música é bonita, hein? Casa de Caboclo com Rick Renner. E na sequência tem Jacó e Jacózinho para meu amigo Daniel, viu? Os Filhos da Bahia. 5h41.

0: 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Ô, rapaz, ô, Iracema, fala com o seu Laurindo, se ele foi hoje, né? Pra não ficar comprando tanta ração, não, moço, que ele tá muito forte. Depois que ele começou a comer papinha de mucilão com ovo cozido com pinto dentro, ele tá uma beleza, viu? Eita, tá carregando saco nas costas, né? Seu Laurindo, faz isso com o Danilo Lindauro, não, moço. Danilo Lindauro, ó, não tá aguentando mais, não, viu? Eita! Seu Laurindo lá no bairro Jardim Floresta, né, na rua Alvorada. É, o homem tá danadão. Tá danadão, hein, rapaz? 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Aproveite, negada! Deixa eu ver quem mais tá por aqui. Edneide! Edneide, a loira lá do Jardim São Paulo, tá aqui comigo. Manda um abraço pro meu querido Rildo aí, não esquece não, viu, loura? Forte abraço pra você. Edneide, lá do Jardim São Paulo. Tá muito frio aí, minha amiga? Tá, né? Aí, tô mandando duas carinhas de frio pra você aí, tá bom? Deixa eu ver quem mais. Coxinha disse que vai passar a roda em você. Tá aí fora de mim, Luciano. Tem serviço não, rapaz? Vai segurar a mangueira lá no posto que é melhor pra você, moço. Me deixa em paz. Eita. Maria dos Anjos, lá no bairro de Fátima, também tá ligadinha no Bom Dia Teó. Obrigado pelo carinho, minha amiga. Deus abençoe, tá? Tem muita gente participando aqui do programa. Deixa eu ver quem mais tá comigo aqui. Gente do céu. Outa, cadê? Meu amigo André, fala comigo, bom dia. Oi. Oi.
1: Fernandes.
0: Bom dia.
1: Mandar um alô aqui pra ele, ele manda pro cemitério.
0: Sim.
1: Pra vocês, toda a equipe aí da rádio. Minha equipe do meio ambiente, beleza?
0: Tá bom, André.
1: Daqui a pouco eu desço pra trabalhar, viu? Alô. Não esquece o autor redondo.
0: Vai caçar serviço, rapaz?
2: Pois é, rapaz, mas... galinha de gramada. Pois é, rapaz, mas tem jeito mais, né? Filho ruim. Olha lá.
0: Rapaz, mas tem jeito não. Que isso, rapaz?
2: Momento, hein, filho?
0: Deixa o bicho, rapaz.
3: Baleado 3 agora, 3.
0: Que isso, rapaz?
3: 2 morreu, foi a óbito e um foi socorrido pro hospital.
0: Foi aonde?
4: Onde foi isso aí, cabeça?
3: É no filme que eu tô assistindo aqui na Band.
0: Você tá doido?
3: Os dois caras baleados e o artista ficou ferido, mas tá bem já.
5: Tem a cara da tua mãe, cara de rapariga. Como é que o cara bota pra escutar um ódio e um filho de que é no diabo de um filme? Vai tomar na casa do cara, aí tu e esse filme preso. Vai assistir esse filme no inferno. Vai assistir esse filme dentro de um terreiro de macumba. Bota rindo do cão. Como é que tu bota uma porra de um negócio?
0: Ficou bravo.
5: Vai pensar que é uma porra de um, tá um fresco. Tá assistindo na banda, o filme na banda. É bom que a bala pegasse assim, tu pela televisão.
0: Eita, povo que é criativo, você tá doido, rapaz. Vamos de intervalo, daqui a pouco eu volto. 5h50.
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5: Deixa eu mandar um abraço pra minha amiga Jane Sena. Ô, Jane, que você já fez café aí que você tá perturbando aí? Eita, mulher, sossega seu faixa aí, mulher. Eita, nós. Minha amiga Hudson, que é? Garganta de ouro. Daqui a pouco eu toco. Eu tô com a música aqui de Jacó e Jacózinho pra meu amigo Daniel. Eu vou passar ela já já. Ô, minha amiga, deixa eu ver quem mais tá comigo. Wallace, bom dia, Paulo Fernandes. Fiquei sabendo que você fez um corte de cabelo novo. É, pediu para cortar bem na frente e picar atrás. E você perguntou para o barbeiro, será que ficou bom? Ô, Alice, deixa eu te falar aqui. Senta em cima de brasa aí, pelado. Esquenta uma fogueira aí, senta em cima de brasa, rapaz, e deixa de noite. Vai caçar serviço, moço. Vai sentar em cima do formigueiro, rapaz, viu? Faz igual com o Padre Vilas, que o Padre Vilas se errou, sentar em cima do formigueiro. Faz igual ele, me deixa em paz. Eu vou tocar a música pra você também, não, moço? Ainda ontem chorei de saudade. Se dá tempo, eu toco. Vai caçar serviço, moço, me deixar em paz. Eita, nós. Ô, Laurinha, eu vou passar seu zap zap aqui, mas eu não gostei nada disso que você falou aí, viu? Vou passar aqui pra todo mundo ouvir seu zap zap. Mas eu não gostei, viu? Depois eu vou explicar por que eu não gostei. Solta aí.
6: Ei, Paulo, bom dia.
5: Bom dia.
6: Tudo bem, Laurinho, do Minas Novas?
5: Tudo bem?
6: Paulo, oi. É por nota de pesar.
5: É por nota de pesar, o que é?
6: Eu tô te dando a notícia. Ô, Paulo, eu gosto muito de você. Eu tinha dois maridos, você e meu marido.
5: Que isso, mulher?
6: Só que meu marido acabou de ir embora, não deu certo mais, a gente separamos. E agora eu tenho você. Pelo menos todas as madrugadas você está comigo, no meu coração, no cantinho da minha casa, em qualquer lugar da minha casa. Amo você, Paulo.
5: Tá bom.
6: Gostaria de pedir um alô para minhas amigas da Vila Betel, do bairro Minas Nova, né? E gostaria de falar com você, que eu estou muito sozinha, muito sentida, viu? Eu vou esperar seu abraço, consolação. Tchau, Paulo. Um beijo pra você, Laurinda, Minas Nova.
5: Ô, Laurinda.
6: Cadê Cleudinha? Não tá falando mais.
5: Cleudinha sumiu. Ô,
6: um abraço pra
5: ô,
6: ela.
5: Ô, Laurinha, deixa eu te falar dela. Aqui, ó. Ó, eu não tenho. Eu não vou nem entrar no meio dessa situação, não. Mas eu vou te falar aqui, ó. Não deixa que isso aconteça, não, viu? Separação nunca é bom. Tá? Então você caça jeito de reatar com seu esposo, senta com ele, vê quais os pontos negativos que aconteceu. Ah, Paulo, mas não dá, não tem jeito mais não. Para com esse negócio de não tem jeito. Para com isso. Ah, eu tenho certeza que não dá jeito mais não, Paulo. Não, já... não, tem sim. Se você colocar as coisas diante de Deus, tem sim. Basta querer. Essa mania de falar que não tem jeito, que não dá certo mais. Isso é coisa de... Antigamente, eu lembro de meus pais. E quanto eu era menino, quanto que eu sofri com meus pais. Do jeito que meu pai era. O que meu pai fazia com minha mãe. E mesmo assim, eles continuaram juntos. Até o dia que um foi primeiro que o outro. Né? Minha mãe foi primeiro que meu pai ainda. Tanto que minha mãe sofreu. Esse negócio de, não dá certo. Para com isso, gente. Põe as coisas diante de Deus aí. E coloca nas mãos de Deus. Senta, conversa. Vê qual ponto que tá errado. E outro, se for possível, dá o braço a torcer. Fala, assuma a culpa. Fala, foi eu que errei. Mas não deixa isso acontecer não, viu, Laurinda? Não deixa não. Família é um bem precioso de Deus. Eu tô te falando por experiência própria. Né? Eu ainda não sou aquela pessoa tão experiente para falar sobre isso, mas lógico, tem coisas que não dependem da gente, né? Tem coisas que não dependem da gente. Mas o que puder fazer, faça. Né? Não deixa escapar das mãos não, porque isso não é bacana. E eu tô sentindo que seu coração tá triste, na maneira que você falou aí, eu senti que seu coração tá triste. Mas esse coração aí tem muita coisa para oferecer, tem muita felicidade para curtir, né? Porque a vida ainda tem muita, mas tem muita coisa boa, viu? E você parece ser uma pessoa maravilhosa, então isso não deixa acontecer isso não, minha amiga, tá? Vai lá, conversa com seu esposo, chama ele para conversar novamente, não deixa isso acontecer não, moça. Faz o que você puder, o que você não puder fazer, faça, né? Mesmo que não tiver no seu alcance, né? Mas não deixe isso escapar das suas mãos não, tá bom? Deus abençoe e eu tô torcendo por vocês aqui, viu? Eu vou até citar um exemplo de um ouvinte nosso aqui, que entrou em contato comigo falando, eu não vou citar o nome dela não, mas ela sabe de quem eu tô falando. Namorando, eu não quero mais, nós separamos, não sei o que, eu falei, não, você não separou não. E hoje, graças a Deus, eles estão juntos novamente, tá? Então não deixe isso acontecer não, minha amiga. Né? Tô torcendo por você e espero que se resolva, tá? Espero que você me dê uma notícia em breve da volta de vocês, tá bom? Jacó e Jacózinho. Alô, André! Bom dia!

0: 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Marcele Vívia tá comigo aqui também, lá no São Cristóvão. Bom dia pra você também, minha amiga. Bom dia, Paulo. Estamos aqui sempre ligadinho no seu programa. Obrigado, Marcele Vívia. Dá um abraço, meu amigo Juraci, tá bom? Que Deus abençoe vocês aí, essa família maravilhosa. É, Jansen. Aí você tá de brincadeira comigo, né? Aí você tá de sacanagem, né, rapaz? Você tá doido? Os caras tá de sacanagem lá no Barbalim, tá de brincadeira comigo, rapaz. Aí você não faz isso comigo não, rapaz. Um pãozinho de queijo com um cafezinho fresquinho lá no Barbalim, tá lá o Jansen, o Balim e também o Gilson. Forte abraço pra vocês aí, meus irmãos. Parabéns aí, viu? Eita, ô gente. Vá lá, gente. Você que não conhece o Barbalim, dá uma passadinha lá pra você tomar um café. Eita, valeu, meu amigo. Meu amigo Lili tá aqui também lá no bairro São Cristóvão. Cadê Edson Prats? Seu Carlos da Madalena Kerner, cadê seu Carlos? Bom dia, seu Carlos. Cadê minha amiga Cássia lá da Suíça? Ô Cássia, como é que tá aí, minha amiga? Tá tudo bem? Graças a Deus, eu espero que esteja tudo bem com você aí, viu, minha amiga? Tô aqui torcendo por você sempre. Não esqueço de você jamais, viu, minha amiga? Por tudo que você tem feito aqui, pra essas pessoas maravilhosas que sempre que eu precisei, você serviu. É impressionante, viu? São pessoas lindas, maravilhosas, viu? Meu amigo Marquinhos, o Altemir lá de Rio de Janeiro, lá de Realengo, o Ademir da Saudade, né? Quem mais, gente? É muita gente participando. Meu amigo Ailson Melancia. Ô, Ailson, esqueci de você não, viu? Dá um abraço, dona Valdivina, pra mim, no Manuel e também na Luzinete, a sua esposa, viu, meu amigo? Vamos ao intervalo, já eu volto.
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3: Imigrantes FM, você não dá tempo de passar mais zap zap não, viu, Bel? Não dá tempo mais não, tá em cima da hora, viu, mãe Raquel? Hoje não dá tempo não, viu? Infelizmente não dá tempo de passar. Altemir, assentamento de saudade, fala, meu amigo, Paulo Fernandes, bom dia. Aí é como é que você está, meu amigo? Tá tudo bem, graças a Deus. Meu amigo Marquinhos tá falando aqui que hoje é aniversário da nossa querida doutora Márcia, né? É, doutora Márcia tá fazendo aniversário hoje. É, esposa do nosso querido doutor Vitor Caminhas, né? Valeu, doutora, Deus abençoe, viu? Manda aquele alô especial pra ela aí, Paulo. É nós da Papelaria Bela Vista, desejamos muita saúde, paz, muitos anos de vida para essa amiga tão querida, doutora Márcia, né? Esposa do nosso querido doutor Vitor Caminhas. Valeu, Marquinhos! Forte abraço pra você, meu irmão. Obrigado, viu? Aldinei tá falando aqui, Paulo. Manda um alô pra Totinha, Beto e todos os amigos do Bar do Celso, na Gangorrinha. Paulo Fernandes, por gentileza, tá dado um recado aí. Fala nisso, manda um abraço também pra meu amigo Beto Vans, sua esposa Clarice, seu filho Gilbertinho, né? E o meu amigo Vitinho. Mandar um abraço também pra meu amigo de Assis, lá da DZ Automecânica Elétrica, Zé Bonitinho, meu amigo Isaac. Ô Isaac, como é que tá a Isa? Tá tudo bem com ela? É, sua esposa, minha amiga, senhorita Sara, sua mãe, Dona Geralda, tá todo mundo bem, né? Graças a Deus. Manda um abraço aí também para o pai do nosso querido de Assis, Zé Bonitinho. Como é que é o nome dele? Seu Lourenço, seu Lourival, né? Outa, tá certo. Deus abençoe. Ô Bel, forte abraço pra você, viu, Bel? Viu? Eita, Bel, forte abraço, não vai dar tempo de passar não, viu, Bel? Infelizmente, viu? Manda um bom dia, Paulo, para todos os meus familiares e todos os meus amigos e amigas, para todos os que estão na escuta da sua programação do dia. Quem tá falando aqui é Ademir, lá da Saudade, Córrego Caeté. É Córrego Caeté também, Ademir? Você não, né? Você é só da Saudade, né? Córrego Caeté, minha amiga Josiana, da Ciel, né? Tá certo então, não vai dar tempo não, viu, Bel? Infelizmente, manda uma música pra mim também, não vai dar tempo não, Bel. Muito em cima da hora, tá preparada essa aqui, ó. Chitãozinho e Chororó, Bel, não dá tempo não, Bel, você tá acordando tarde demais, mulher. Viu, vou soltar Rex no C, viu, Bel?
4: Chega,

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coisas. Ah, deixa eu ver aqui se dá pra atender alguém. Não dá pra passar zap, viu, gente? Não dá pra passar zap. Elizabeth tá mandando um alô. Bom dia, Paulo Fernandes. Vamos acordar negada. Ela falando aqui, né? Tá certo. Amanhã eu vou fazer sorteio, viu, gente? Deixa eu ver quem mais. Ô, Bel. Pois é, Bel. Desculpa, eu não pude tocar seu alô, viu? É, Deus abençoe sua vida, viu, minha querida? Beijo carinhoso no seu coração. Dá um abraço aí no Mãe Raquel. E você caça, você vai caçar, sossega seu facho, viu, Bel? Ainda bem que você não me perturbou hoje, não deu tempo, né? Né, mãe Raquel? Não deu tempo hoje de passar o zap zap de vocês. Acordou tarde todas duas. Todas duas acordou tarde hoje. Não deu pra nada hoje, né? Vamos à nossa mensagem do dia?

Imigrantes FM, agora são 6 horas e 25 minutos, hoje 17 dias do mês de julho de 2026. Em primeiro lugar, queria agradecer a Deus mais uma vez por me conceder este privilégio de estar aqui. Agradecer a Deus por estar aqui hoje, às 3h30 da manhã, com a certeza de que iria fazer um programa nos melhores padrões e consegui vencer. Venci graças a Deus, né? É por isso que devemos sempre agradecer a Deus pela minha vida, pela sua vida, meu caro ouvinte, pela vida dos meus dois filhos maravilhosos, pela vida da minha família, dos meus amigos, pela vida das pessoas que torcem por mim e pela vida das pessoas também que não desejam meu bem, não tem problema não. Deus, a misericórdia dele é infinita. Deixa eu falar uma coisa pra você. Às vezes você acredita que não faz diferença na vida de ninguém. Mas alguém ainda usa a caneca que você deu de presente. Alguém escuta uma música que se lembra de você. Alguém sorri ao recordar uma conversa, um conselho ou uma piada que você contou. Talvez um elogio seu tenha ajudado alguém a se enxergar com mais carinho. Nunca subestime o impacto da sua existência. Pequenos gestos deixam marcas profundas. E o bem que você faz continua vivo no coração de quem a recebeu. E digo mais, cada dia a vida tem nos ensinado e vai continuar ensinando. No silêncio, nas percas, nos dias difíceis, nas fases em que a gente pensa que não vai conseguir. E uma das maiores lições que eu aprendi foi esta. Aprendi a continuar caminhando, mesmo quando o coração estiver cansado, mesmo quando falta forças, mesmo quando ninguém entende o peso que você carrega. Apenas continue, porque lá na frente, com Deus te sustentando, você vai olhar para trás e entender que valeu a pena não ter desistido. Não desista. Deus é contigo. Lembre-se disso, viu? Ótima sexta-feira para você. E preste atenção. Você é especial para Deus. Tá bom? Você

0: é especial para Deus. Quando um não quer, dois não brigam. Bom dia.
1: Que Deus abençoe a todos. Obrigado pelo carinho da audiência, obrigado pela sintonia. Sexta-feira chuvosa em Teoflotone, né? Eu espero que amanhã, Papai do Céu, me permita mais uma vez estar aqui a partir das 4 da manhã com mais um Bom Dia Teó. Lembrando que amanhã tem o Baú do Brega a partir das 6 da manhã, né? Tem também sorteio de um tropeiro e uma feijoada presente da nossa querida loira, do Bar da Loira, lá no bairro Bela Vista. Tá chegando ele, Elvis Passos, com o apoio incondicional do nosso querido Davi. Hoje eu não falei da Sopec, suprimentos minerais e ração, mas amanhã eu falo, tá bom? Tô devendo essa, tá certo? É 6h29, tá chegando ele, Elvis Passos.
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1: Agora são 6h30. Bom dia, Elvis.
3: Fala, meu amigo Paulo Fernandes. Bom dia.
1: E o bordão?
3: Sexta-feira, hashtag graças a
1: Cuidado pra
3: Deus.
1: Jussara não entrar aí do. Eu
3: Pois é.
1: conversei com ela hoje,
3: Que negócio é esse, Paulo? Quando um não quer, dois não brigam. O que que tá acontecendo? Desabafa, aproveita aqui os canais do Repórter da 100.
1: Eu converso muito com as minhas ouvintes aqui, eu troco muita ideia com elas. Inclusive, esse programa meu tá virando programa de conselheiro sentimental.
3: É, você tá virando coach agora. Você tá aí fazendo, né, as
1: Eita,
3: devidas
1: rapaz.
3: orientações.
1: Não, mas eu costumo dizer que, de qualquer forma, brincando e caçoando, mas falando sério, separação não presta de maneira nenhuma, né?
3: Rapaz, não vou nem entrar nesse mérito, não, porque isso é um assunto muito
1: É
3: delicado, viu, Paulo
1: delicado, né,
3: Fernandes?
1: Elvis?
3: Deixa esse negócio pra lá.
1: É verdade. Como é que tá as coisas aí, Elvis?
3: Tranquilo, né, Paulo? Clima gostoso em Teoflotone, já estava prevista essa queda da temperatura, chuvinha boa.
1: Chuvinha,
3: A
1: peguei
3: gente
1: chuva.
3: aproveita para pedir cautela no deslocamento, principalmente para quem vai pegar a estrada. Tem que tomar muito cuidado,
1: É
3: viu?
1: verdade.
3: Seco já é muito difícil, requer atenção.
1: Sim.
3: Tem que ficar neném, viu, Paulo?
1: É, tem que ficar ligeiro,
3: Tem que
1: cara.
3: ficar neném. Agora, molhado, meu amigo, aí que você tem que prestar atenção mesmo, ficar cabreiro, dirigir com cautela, tirar o pé, né? E fazer a sua oração também. Tem que fazer o seu dever de casa e confiar em Deus, porque senão o bicho pega.
1: Primeiramente Deus, né?
3: Verdade,
1: Sem ele.
3: acima de qualquer coisa.
1: E ontem gastou muito com a nossa amiguinha Melícia.
3: Rapaz, vou te contar, viu? Eu tive que fazer uma feira de presentes e graças a Deus, só de ver a minha princesa com muita saúde, com muita alegria, já é um presentaço,
1: Uma
3: né? Eu que ganho o
1: dádiva de Deus,
3: presente.
1: né? Você, eu vou falar, não tem presente melhor do que o filho,
3: Ah,
1: rapaz.
3: o filho restaura, né, Paulo? Você pode estar naquele dia muito ruim, que quando você chega em casa, ganha aquele abraço, ganha aquele sorriso, você restaura as energias, você elimina toda aquela carga ruim que às vezes a gente adquire durante o dia, né?
1: Sim, é
3: E
1: verdade.
3: aí o filho vai trazer uma nova oportunidade de ser feliz, de recomeçar, de se reinventar. Foi o que aconteceu na minha vida. Como eu disse ontem, a Melissa chegou num momento muito delicado, eu tinha acabado de perder o meu pai. Tenho certeza absoluta que Deus enviou a Melissa para
1: Com
3: preencher,
1: certeza,
3: né,
1: Elvis.
3: essa lacuna, essa saudade diária. E eu sou muito mais feliz depois que a Melissa nasceu, viu, Paulo?
1: Com certeza. Inclusive, eu costumo dizer. Eu às vezes cobro do meu filho de 30 anos e falo, pai, eu não sou criança mais, não, né? Mas a gente cobra, moça, não tem jeito. Você fica me tratando igual criança, eu tenho 30 anos de idade, eu fico tratando como criança, mas
3: É, não,
1: enfim.
3: igual mãe. Mãe, minha mãe tem. Eu tenho irmão de 53 anos, rapaz. E aí, mãe fala meus meninos.
1: Vamos barbar dos meus meninos. Minha irmã é a mesma coisa.
3: Meus meninos de 53 anos. Falei, ixi, Maria.
1: Até parece, Deus.
3: É, de vez em quando ela anda pegando os chinelos para eles lá, né? Eles respondem ela mal lá, ela pega o chinelo, né? E aí, aquele homão velho lá de 53 anos sobra, viu, meu amigo?
1: E é
3: Senão.
1: gostoso esse corretivo, né? Eu
3: Não,
1: falo a
3: claro,
1: verdade.
3: ué, porque aí o cara tá velho lá, barbado, achando que ninguém vai chamar a atenção dele, né? Aí chega a mãe e fala assim: ó, você me respeita. É, tem um termo muito, muito peculiar aqui da nossa época que fala assim: pera tu, enfusado.
1: Era tu, é verdade. Toma termo, né?
3: Toma termo,
1: É
3: viu?
1: verdade.
3: Ai, meu Deus do céu,
1: Tá
3: lembrei da minha
1: certo,
3: infância lá no Bela Vista: pera tu, enfusado.
1: Valeu, Elson. Bom dia.
3: Falou, Paulo Fernandes. Ó, gente, amanhã, sabadão, tem mais Paulo Fernandes a partir das 4 horas da manhã aqui na Rádio Imigrantes. Quero desejar meu cordial bom dia para todo mundo que está acompanhando aí o Repórter da Senha a partir de agora, sexta-feira, 17 de julho do ano de 2026. Eu sou Elvis Passos, sempre um prazer estar em sua companhia. Quero mandar um abraço para você que já está ouvindo a rádio, em casa, no carro, no trabalho, a caminho do trabalho, está levando as crianças para a escola. Que o seu dia seja repleto de coisas boas, de muita saúde, de muita paz. Hoje, muito movimento de veículos, né? A sexta-feira, geralmente, ela começa no ritmo mais acelerado. Como está um climinha meio que para chuva, as pessoas saem mais de casa de carro, usam mais o aplicativo. Quero aproveitar e cumprimentar esse povo abençoado do transporte, nossos amigos e amigas do aplicativo, do táxi, do mototáxi, do transporte escolar. Um abraço. Vá com cautela, viu, gente? Vá com tranquilidade. Preste bastante atenção. E já fazer uma convocação para quem está comigo aqui pelas redes sociais, tá certo? Você que está com as nossas plataformas abertas aí, por favor, participe conosco. É um pedido que eu faço de coração. Você do canal do YouTube, Rede Imigrantes de Comunicação. Você do Instagram, arroba Rede Imigrantes. E você também do Facebook, TTV Imigrantes. Deixe o seu recado, comente na nossa live. Quero mandar um abraço para você. Quero ler a sua mensagem aqui, quero ter a oportunidade de interagir com todos vocês, queridos e queridas, que carinhosamente acompanham a nossa transmissão através das redes sociais. E aproveitar para agradecer também a retransmissão das nossas co-irmãs, como a Rádio Carisma FM lá em Setubinha, a Rádio Cidade em Ataleia e a Rádio HN na região de Novo Cruzeiro. Está começando o seu, meu, nosso Repórter da 100 pela Rede Imigrantes.
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3: 6h36, as primeiras e principais informações do seu dia aqui no Repórter da 100. Sou Elvis Passos, o garoto lá de Topázio. Sempre uma honra estar aqui em sua companhia. E hoje estaremos juntos até as 8 horas da manhã, tá? Quero cumprimentar a classe trabalhadora. Você que vai movimentar a economia, vai à luta com dignidade, derramando o suor em busca do pão de cada dia. Eu profetizo que o seu dia seja de produtividade, de bons negócios, de boas vendas. Entregue nas mãos do nosso Senhor Jesus Cristo a sua vida e deixe Ele no controle. Tenha foco, fé e esperança por dias melhores, tá bom? Aproveitar e cumprimentar os profissionais da segurança pública na pessoa do meu querido, seleto amigo, Tenente Mariotti, está entrando de serviço agora. Eu cumprimento todos os demais profissionais da segurança pública, ele que está lá acompanhado da soldado Lohane, né? Parece que chegou uma safra nova de policiais militares que agora estarão lotados no 19º Batalhão. Sejam todos bem-vindos, que o nosso Senhor Jesus Cristo possa proteger esses queridos e queridas que trabalham em prol da nossa tranquilidade, em prol da ordem pública, né? A gente torce para que eles sejam sempre protegidos, sejam sempre corretos, sábios nas decisões tomadas diariamente aí, e a gente está sempre aqui com boas expectativas na promoção da segurança pública. Mariotti, aquele abraço, querido, bom turno. Hoje à tarde estou te esperando, estou fazendo uma convocação para tomar aquele cafezinho, colocar o papo em dia lá no aeroporto, viu? Tá me devendo essa visita lá. E pede o pessoal para ir fazer heads lá, viu? Tô sentindo falta. Essa semana não foi ninguém lá, viu? Pede hoje pelo menos umas duas viaturas para passar para fazer head lá. Aquele posto já tá pegando a teia de aranha lá, viu, Mariotti? Tô esperando alguém lá hoje. Bom, seguinte, e falando em polícia, falando em trânsito, gente, olha, já vou mostrar aqui, viu, Davi Joseph? Antes mesmo de trazermos as manchetes. Ô, gente, aquele cruzamento ali, ó, da Câmara Municipal indo em direção à Caixa Econômica, nós vamos ter que providenciar uma sessão do descarrego naquele cruzamento ali. Chamar padre, pastor, todo mundo, todo tipo de benzedeira, para fazer uma oração muito forte ali, porque tá perigoso. E aí, todo dia, para quem nos acompanha carinhosamente todo dia, eu sempre tô falando aqui, pare no cruzamento. Observe a sinalização, observe o movimento do cruzamento. Ontem, quase que no mesmo local, que há cerca de 2 semanas, nós registramos ali quase que outra morte, até porque foi uma pancada muito violenta esse acidente de ontem. E confesso para você, viu, meu amigo Davi Joseph, aquele acidente que houve lá, que o rapaz morreu nesse mesmo cruzamento, a batida não foi nem tão forte igual essa de ontem, né? E o rapaz acabou morto numa colisão violenta que aconteceu nesse cruzamento. E ontem teve mais um acidente. Lembrando que quem está descendo, gente, pela João Antônio, quem está descendo, passando em frente às lojas de eletrodomésticos, tem que parar. Tem uma placa de pare de todo tamanho lá. E aí quem está seguindo ali, vindo da Minervino de Castro Pinto, passando em frente à câmera, seguindo em direção à Caixa Econômica, a preferência dessa pessoa. Então, assim, a gente percebe ali que a moto desceu, talvez até numa velocidade que não estava compatível, não posso afirmar aqui, mas tinha uma placa de pare para ela ali. E graças a Deus, apesar das circunstâncias, né, e da batida que foi muito forte, a moça não corre nenhum risco de morte. Isso que é o mais importante. Mas a gente aproveita sempre essas situações para pegar o gancho e chamar a atenção do povo. Gente, o que está acontecendo com o trânsito de Eflotone? Talvez as pessoas não estejam se atentando do caos que está se tornando o trânsito de Eflotone. Mas sabe de quem que é a culpa? Nossa! Nós, condutores, nós, usuários, está faltando bom senso, está faltando educação, está faltando observação. Aí tem gente que fala, não, mas está faltando cobrança, punição, operações. Talvez esteja mesmo. Mas se todos nós colocássemos em prática aquilo que a gente assina, que a gente fez prova, que a gente aprendeu na época da autoescola, talvez não precisaria de uma fiscalização rigorosa. Então, esse papel de ter um trânsito melhor, ele tem que começar a partir dos usuários. A polícia não tem que ser responsável pela irresponsabilidade de alguns condutores, não, ué. É claro que ela vai entrar num segundo momento, porque tem gente que se não punir, se não doer no bolso, não vai aprender, mas o ponto de partida é o comportamento daquele que está fazendo uso do trânsito, do pedestre, que acha que é de borracha, acha que é imortal, né? Ah, oh, meu Deus, o quanto tem pedestre que faz loucuras nesse trânsito de Eflotone, que exige muito quem está dirigindo, para não matar um todo dia, do motociclista, que eu vou te contar, tem uma grande, grande quantidade aí que não está respeitando absolutamente nada no trânsito Eflotone, é cortando pela direita, é excesso de velocidade, não respeita o semáforo, está cortando, fazendo zigue-zague de tudo quanto é lado. Aí tem condutor de automóvel, tem condutor de ônibus, tem condutor de caminhão, tem gente novo, tem gente velha, tem mulher, tem homem, tem todo tipo de gente fazendo loucuras no trânsito Eflotone. E eu estou estranhando que o bicho está pegando, as pessoas estão se machucando, as pessoas estão morrendo, e não está se falando muito nisso, do que está se tornando o trânsito em Eflotone. Quem acompanha a abertura do nosso jornal diariamente sabe que todo dia, religiosamente, eu falo, gente, vá com tranquilidade, fique neném, preste atenção, porque o cruzamento em Eflotone é uma incógnita. Tem gente que não observa a placa, tem gente que não para, que não quebra o pescoço nem para ver se está vindo um mosquito lá de lá. E muitas vezes passa em altíssima velocidade. Eu me reservo no direito de parar em todos os cruzamentos, independente se a preferência é minha ou não. Porque eu sei como é que as coisas estão funcionando no Eflotone. Vamos ver essa matéria aí. Ontem teve esse acidente grave nesse mesmo cruzamento. Minervino de Castro Pinto, eu acho que é Minervino de Castro Pinto, tem gente que fala que é Engenheiro Antunes, enfim, é o cruzamento ali na Praça Tiradentes, na Câmara, que vai em direção à Caixa Econômica Federal. Com as mesmas características daquele acidente onde o rapaz morreu há cerca de 2 semanas, em um dia à noite, e a batida foi muito forte. A moça chegou a rodopiar no ar lá, né? Graças a Deus ela não corre risco de morte. Combativo Sargento Sidônio Sena, que inclusive está acompanhando aqui a nossa transmissão através das redes sociais, é quem traz as informações no rastro da notícia.
4: Fomos acionados a comparecer aí na Praça Tiradentes, né, mais precisamente nesse cruzamento aí com a rua Engenheiro Antunes, onde as informações davam conta de um acidente envolvendo aí uma motocicleta e um automóvel. Chegando no local, já deparamos aí com a condutora, ela sendo socorrida por uma unidade aí de saúde aí do Corpo de Bombeiros, que nos apoiou nessa demanda. E ela foi encaminhada ao hospital da Unimed. Ela queixava de dores na perna esquerda. Aí ela foi socorrida para esse hospital aí. Aí indagamos lá e entrevistamos aí os presentes, né, testemunhas e o outro condutor. E nos contaram que essa senhora conduzia aí pela Praça Tiradentes sentido a Rua dos Bancos ali. E exatamente no cruzamento, ela colidiu na lateral esquerda desse veículo automóvel que cruzava o fluxo normal da via. Aí os veículos tiveram várias avarias aí. E essa condutora sofreu aí pequenas lesões em princípio, né? Sendo socorrida. Vale lembrar que nesse mesmo cruzamento, há pouco tempo, ocorreu um acidente com características bem similares. E na ocasião ocorreu uma fatalidade. Uma das vítimas foi fatal. Nessa situação aí, né, menos mal, teve mais que danos materiais. E essa senhora aí que foi lesionada, mas aparentemente sem maiores gravidades. Aí ela foi encaminhada para o hospital para exames mais detalhados. O fato se deu no cruzamento entre a Praça Tiradentes e a Rua Engenheiro Antunes, mais precisamente aí defronte à Câmara Municipal. E aproveitamos o ensejo, a oportunidade para fazer esse chamamento aí, os demais condutores, né, que transitam pelas vias de Teoflotone, para poder ficarem atentos à sinalização e seguir aí rigorosamente as leis de trânsito. Porque vale lembrar, vale ressaltar que para quem desce para Praça Tiradentes sentido a Rua dos Bancos ali, há uma sinalização de parada obrigatória. Então aí o pessoal ficarem atentos à sinalização. E todos os demais condutores também adotar a prática da condução defensiva, a direção defensiva no trânsito, que é aquela de estar sempre atentos, dirigir seguindo os preceitos e princípios aí do Código de Trânsito Brasileiro, seguir as normas e regulamentação, para evitar transtornos, embaraços, acidentes, nesse sentido aí.
3: Pois é, viu, sargento? O recado está dado, a mensagem tem sido levada. Obrigado ao Sargento Senna pelas informações, sempre muito solícito, né? E a gente fica muito triste que nem sempre essas pessoas absorvem essas orientações dos órgãos fiscalizadores, dos policiais, da imprensa, que incansavelmente tem falado aqui dia após dia dos riscos e do caos que está se tornando o trânsito no centro da cidade de Teoflotone. Quem que é o culpado? Ah, não, o culpado é olho vivo, o culpado é a polícia que persegue trabalhador, não. O culpado é a pessoa que está fazendo uso do trânsito, aprendeu tudo que tinha que aprender na autoescola, sabe o que está previsto no Código de Trânsito Brasileiro e sai por aí feito louco, dirigindo, pilotando de qualquer forma. É a situação comportamental. A culpa vem de quem está ali fazendo a barbaridade. Não adianta buscar artifícios aí, buscar outros culpados, não. Culpado é quem está na condução do veículo e que está transgredindo as normas. Essa pessoa que é culpada. Então, assim, pouco tem se falado, mas eu quero deixar uma dica muito importante para você que faz uso do trânsito. Tome cuidado, principalmente porque nós sabemos a dificuldade que o povo brasileiro tem enfrentado. A dificuldade que o trabalhador tem de juntar um dinheirinho. Porque você bate um carro aí, meu amigo, qualquer lanternagemzinha, qualquer pinturazinha, é 2, 3, 4, 5 mil reais. Então fique neném, porque é o seguinte, as cores dos veículos podem se misturar se você realmente não prestar atenção no cruzamento. Daqui a pouco, inclusive, o Roberto Gomes esteve lá com o vereador Sargento Monteiro para falar também a respeito desse cruzamento, as medidas que precisam ser tomadas. Mas eu defendo essa bandeira aqui. Antes de qualquer medida, tem que ter a mudança comportamental. É a pessoa saber que ela precisa reduzir no cruzamento. Em determinadas situações, quando existe ali a sinalização, parar mesmo. Eu paro de qualquer forma, independente de sinalização, independente de preferência. Né? Eu tenho a proteção veicular da Asprovel, mas não quero facilitar, não. Vai que machuque alguém. Né? Vai que vai lesionar alguém. e acontecer talvez uma fatalidade. Então não vou pagar para ver, não. Então fica aqui o nosso clamor, gente, vamos ter cautela ao passar pelos cruzamentos da cidade de Choflotone. Porque o que a gente tem percebido, além da falta de observação com relação à sinalização, é as pessoas passando como se não houvesse o amanhã. 6h49, vamos girar a vinheta aqui para trazer mais destaques do repórter da 100, primeiro noticiário do Nordeste Mineiro, meu amigo Davi Joseph. Pois é, conforme eu disse, daqui a pouquinho tem o Sargento Monteiro falando a respeito desse cruzamento aí que já custou a vida de uma pessoa. Em menos de 3 semanas, 2 graves acidentes registrados nesse cruzamento em direção à Caixa Econômica Federal. E a gente vai bater nisso aqui, vai falar o quanto for necessário para que haja uma conscientização. Vai ficar chato, mas o nosso intuito é preservar vidas. E olha, Fala Comunidade hoje, você vê que o Fala Comunidade ele é tão quente que até o secretário de Serviços Urbanos vai participar do Fala Comunidade hoje, o Davi Joseph. Até o nosso amigo Tenente Bahia vai descer o chicote sem dó hoje, viu? Olha só o flagra que está nessa imagem, para quem está acompanhando aí. Ô, gente, é muito descaradamente, é descarado mesmo, né? Misericórdia. O rapaz tá jogando lixo ali às margens do Todos os Santos, no centro da cidade. Meu Deus do céu, Bahia recebeu essas imagens ontem, inclusive tá se apurando para saber quem é esse aí. Não pode acontecer isso. De repente tá até trabalhando, de repente foi até mal orientado, mas não pode. Olha só onde que ele tá jogando entulho. Na beira do rio, isso aí é praticamente no centro da cidade. Até o Bahia, né, que também já foi escoteado aqui, né, de vez em quando é alguém aqui reclamar, mas tem muito tempo que não reclama. Depois que o Bahia entrou na secretaria, o negócio tá sendo corrigido, porque tava feia a coisa, viu, convenhamos. E aí o Bahia vai falar, gente, vai fazer um alerta aqui, inclusive não pode isso aí, né, vai averiguar junto às autoridades o que, que pode ser feito. De repente o rapaz foi orientado, mas o profissional, o trabalhador tem que ficar atento a essas questões. Desse Fala Comunidade, a gente vai lá para o Indaiá. O Alano está reclamando lá de enxame de abelhas. Abelhas têm tomado conta de várias partes aqui da nossa cidade. Tem que tomar muito cuidado, viu, gente? Principalmente onde há crianças, pessoas com dificuldade na locomoção. Ele está lá nas proximidades da Rua Fortaleza, vai mostrar um enxame de abelhas lá e pede apoio às autoridades. A gente vai também para a BR-116 para falar a respeito de acidente com vítima fatal, acidente com pessoa morta. Daqui a pouco, agora, Sargento Tolentino vai trazer os detalhes do 4º Pelotão dos Bombeiros localizado lá na região de Itaubim, trazer todas as informações relacionadas a esse acidente. Ontem, reunião de prefeitos na MUC em Teoflotone. Gente, alguns de vocês já estão ouvindo falar aí sobre o novo método de regulação de pacientes internados nos hospitais no estado de Minas Gerais. Talvez as pessoas não estão tendo a dimensão da gravidade desse novo programa, que tem causado muito transtorno. Antigamente, a regulação ficava aqui na nossa região. Então, tinha um paciente na UPA precisando de vaga, no Hospital Santa Rosália, ou encaminhar para Valadares, ou Belo Horizonte, ou ser transferido para o Bom Samaritano. Essa decisão partia de uma regulação que ficava aqui em Teoflotone, ou seja, eram pessoas conhecedoras da nossa realidade, pessoas que estavam aqui onde as coisas estão acontecendo. Aí vem o governo do estado e implementa o CORE, essa nova metodologia de distribuição de pacientes, de transferência de pacientes, e que está causando um transtorno que vocês não têm noção. Sabe o que está acontecendo? Essa central de regulação agora está ficando lá em Belo Horizonte. Geralmente pessoas que não têm conhecimento algum, nem da estrutura das unidades hospitalares e nem da realidade dos hospitais e das cidades do interior. E aí já aconteceu situações, por exemplo, só para que vocês entendam o contexto, de um paciente estar aqui no Santa Rosália, olha só, e aí ser transferido para um hospital lá de Poté, não desmerecendo nossa querida e acolhedora cidade de Poté, mas a gente sabe que é um hospital com poucos recursos. Pelo contrário, o pessoal tem que sair de lá, às vezes, para vir para Teoflotone. E aí está essa confusão. Os prefeitos não estão conseguindo mais, que acontecia também aquela influência do prefeito correr atrás, a pessoa está precisando de vaga, olha, estou precisando, vamos transferir aí que o paciente está muito mal. E a gente precisa levar para uma unidade mais bem equipada, mais especializada, e eles não estão tendo acesso a essas pessoas que hoje estão responsáveis pela regulação. E numa dessas aí, qual que é a preocupação maior dos prefeitos? Que querem uma solução rápida por parte do governo do estado. Numa dessas aí, alguém pode perder a vida nessa demora, nessa transferência para uma cidade menor. Outro dia, por exemplo, eu estava lá no aeroporto, transferiram um paciente de uma cidade chamada Berizal, que eu nem conheço, que fica lá próximo a Taiobeiras, no norte de Minas, para aqui, para Teoflotone. Nem os militares da equipe do Corpo de Bombeiros, do Arcanjo, sabiam por que isso aconteceu. Eles tiveram que sair de Belo Horizonte, foram lá nesse Berizal, pegaram esse paciente e trouxeram para Teoflotone. Tem Montes Claros ali, tem a própria cidade de Taiobeiras, onde esse paciente poderia. Então, assim, está uma confusão essa nova regulação que o estado implementou de pacientes e os prefeitos são preocupados. Inclusive, o presidente da AMUC, o prefeito de Teoflotone, Fábio Marinho, foi quem convocou essa reunião ontem. E ontem vários prefeitos estiveram aqui para discutir isso e estão cobrando ou uma reversão desse programa, voltar como era antes, ou então, né, tomar uma medida aí que vai melhorar, otimizar isso aí, porque está muito complicado. Transferir paciente de uma unidade bem equipada para um município de menor porte, com um hospital que quase não tem nada, pelo amor de Deus, né, gente? Vai começar a matar a gente aí, eu quero saber quem é que vai ser responsabilizado. Né? Daqui a pouquinho vamos falar sobre isso. Vamos falar também sobre o drama do professor Welder, o Welder referência nas fanfarras, fisiculturista, né? Participou de muitos programas, agora ele teve aí um problema relacionado ao câncer, venceu essa batalha, depois de 2 anos a doença reaparece, e daqui a pouco nós vamos falar sobre isso aqui. Vamos falar da Keila também, que ainda nesse segmento do câncer aí, a Keila venceu um câncer de mama e ela lançou um livro, a Keila Mendes, que foi apresentadora aqui do Jornal Imigrantes, ela lançou um livro falando sobre alimentação nesse período de tratamento oncológico. Já nós vamos falar sobre isso aqui também. Tem ocorrência lá em Ouro Verde de Minas, prisão de foragido da justiça e também localização e apreensão de materiais ilícitos e de procedência duvidosa. Sargento Camilo, daqui a pouquinho, vai trazer as informações junto ao jornalismo da Rede Imigrantes. Tem também, Fala Comunidade, mais uma vez, lixo sendo jogado de forma irresponsável naquela via que liga o bairro Itaguaçu ao Hospital Regional. Ê, povão, vou te contar um negócio, tá complicado. Estas e outras notícias no Jornal Repórter da 100, o primeiro noticiário do Nordeste Mineiro. Eu sou Elvis Passos, prazer estar em sua companhia, já esperando a sua participação. Você que está conosco aí pelas redes sociais, pode deixar o seu recadinho. Daqui a pouco eu vou localizar aqui a sua mensagem, me diga o local onde você está neste momento, carinhosamente acompanhando a transmissão da Rede Imigrantes. Um bom dia, sexta-feira, com muita saúde e paz, um final de semana repleto de coisas boas. Nós falamos sobre o acidente lá no cruzamento, né, da Engenheiro Antunes com João Antônio, né? Depois da Câmara, ela passa a se chamar Doutor Reinaldo. Engraçado, tem ruas aqui em Teoflotone, uma rua só tem 2, 3 nomes, né? Tem uma aí que tem 5. Vamos ver quem adivinha qual é. Mas enfim, esse cruzamento, gente, tem que fazer uma sessão do descarrego aí, ó, e tomar muito cuidado, porque tem uma placa de pare lá de todo tamanho. Uma pessoa já morreu e vários outros acidentes foram registrados. Um deles, na manhã de ontem, uma batida feia, a moça chegou a girar no próprio eixo do corpo 2 vezes antes de cair. A colisão foi entre a motocicleta no qual ela pilotava e um veículo Fiat Uno na cor prata. O Roberto Gomes conversou com o vereador Sargento Monteiro a respeito do assunto.
5: Um acidente envolvendo uma motocicleta e um carro foi registrado na manhã de quinta-feira, dia 16, no cruzamento da rua João Antônio com o Engenheiro Antunes, no centro de Teoflotone. Nas imagens dá para ver o momento em que a motocicleta conduzida por uma mulher não observa a placa de parada e acaba atingindo o veículo. A mulher se feriu e foi conduzida por equipes de resgate para atendimento. O presidente da Comissão de Segurança Pública da Câmara Municipal, vereador Sargento Monteiro, disse que vai reivindicar um semáforo para esse cruzamento, Há poucos dias, um motociclista morreu no local ao ter a moto atingida por um carro.
6: Vou sugerir, a partir desse acidente, a partir de uma conversa com você, com o mototaxista que estava aqui, falou dessa possibilidade do sinal de trânsito. Então, esse miolo de Teoflotone, esse miolo aqui da praça, ele precisa ter um estudo sobre ele, uma situação de realmente melhorar essa estrutura de trânsito, porque... se em 10 anos, 20 anos, 30 anos, 40, 100 anos, perder uma vida, é uma vida de uma família de alguém, um familiar de alguém que vai chorar. Então, nós temos que evitar isso. Então, por isso, buscar prevenir o trânsito.
5: Você acha que está faltando educação nos condutores? Educação no trânsito?
6: Está faltando um trabalho por parte do poder público em educar as pessoas a educação no trânsito. Nós estávamos falando a todo momento dessa fiscalização pelo olho vivo, nós falamos de educação de trânsito e até hoje nós não vimos, decorrente daquela situação da implantação do olho vivo, nós ainda não vimos uma educação no trânsito. Eu mesmo vou começar a fazer, juntamente, vou até sugerir ao nosso comandante batalhão para nos dar base, né, para a gente fazer essa educação e orientar para que as pessoas respeitem as normas de trânsito e respeitem a vida das pessoas.
5: Outro detalhe, às vezes os motociclistas exageram na velocidade aqui na região central, não é isso, Monteiro?
6: Verdade. A gente não pode generalizar, né? Porque não são todos. Mas tem uma minoria que empinam moto, colocam uma velocidade mais que o dobro da via, fazem gracinha, é igual o entregador. Existem entregadores compromissados, existem entregadores que obedecem às normas, que trabalham de forma séria, tem e muito, mas uma minoria é que prejudicam os entregadores.
5: Aproveita a função de entregador para fazer manobras arriscadas e aventurar-se, não é isso?
6: E aventurar-se. Eu dou um exemplo claro aqui, já teve até entregadores, né, de algumas empresas que perderam a sua vida por velocidade na via. E eu falo com essas pessoas, com esses entregadores, nenhuma velocidade, nenhuma entrega rápida justifica a perda da vida de vocês para a família de vocês. Você, quando empina a moto, você, quando corre demais, se você lesionar, é sua família que vai sofrer, é sua família que vai ficar sem o sustento. Então você encontra o apoio com a gente, mas você precisa nos ajudar a te ajudar. Respeite as normas de trânsito a essa minoria.
5: Para finalizar, então agora a luta é para tentar viabilizar um sinal de trânsito aqui para esse cruzamento.
6: Essa será a nossa cobrança, esse será o nosso ofício, a Prefeitura e a Secretaria Municipal de Segurança Pública, e nós vamos levar esse estudo ao Bruno Banarino, ao secretário Bruno Banarino, que tem o plano, né, plano de mobilidade da cidade, e a gente sabe o empenho do Bruno Banarino para tentar ajudar o nosso prefeito Fábio Marinho a reestruturar essa área central.
3: Olha, louvável a ideia do vereador Sargento Ponteiro, concordo, né? Tem que tomar todas as medidas necessárias para preservar a vida. Agora, eu não concordo quando diz que o poder público tem que educar. Educar, todos já foram educados. Porque quem é habilitado já passou pelo banco da autoescola, já recebeu a devida orientação sobre o que pode e o que não pode, e aí parece que fez uma lavagem cerebral, né? Muitas pessoas acabam se esquecendo das regras de circulação, das questões envolvendo as infrações, da sinalização, de tudo que está previsto para termos um trânsito mais consciente. Aí sim, aí tem que fazer um processo de reeducação. Mas eu sou um pouco mais radical. Aí tem que se fazer um processo de punição, de doer no bolso mesmo. Porque, gente, isso custa vidas. É o que o Monteiro muito bem falou ali. Tem uma rapaziada aí que a gente sabe que está trabalhando, não são todos, não vamos generalizar, mas para que essa pressa toda para promover essas entregas? Para que essa correria? Gente, se vocês ficarem à noite, principalmente no final de semana, na BR-116, parece uma pista de corrida. Você não consegue muitas vezes nem ver a cor da moto. E os empregadores, os donos das empresas que estão ali realizando a entrega para esses motociclistas, né, dos produtos, eles também têm um papel muito importante. de conversar, de aconselhamento. Olha, jovem, a gente sabe, o jovem quer sentir a sensação da adrenalina, mas ele tem que saber que além dele estar tendo a oportunidade de ganhar o dinheiro de forma digna, tem uma mãe que está esperando, de repente tem um filho, tem uma namorada, tem tantos projetos para serem colocados em prática. Para que essa carreira toda, galera? Para que, rapaziada? Vamos com tranquilidade, vamos respeitar a sinalização semafórica, né? Então tá custando vidas, tem que fazer um processo de reeducação, sim, mas tem que adotar as medidas necessárias previstas no Código de Trânsito. É multar mesmo, gente, porque se não for assim, não aprende. Não aprende. Infelizmente, tem que passar a doer no bolso, porque senão não aprende. Tá feia a coisa. E eu vou deixar um outro conselho aqui. Você que tem mãe, pai, né, avó, pessoas um pouco mais velhas, com dificuldade na locomoção, no reflexo, fique neném. Fique atento. Porque muitas vezes as pessoas acabam não olhando, atravessando, né? Pela idade mais avançada, pouco raciocínio em determinadas situações. E aí vem uma moto dessa aí, ou até um carro, porque não é só moto que anda correndo na cidade, não. Tá? Não vamos aqui despejar essa carga toda em cima de alguns motociclistas, não. E aí vai atropelar, vai morrer gente. Então sempre é bom estar acompanhando essas pessoas que têm pouco reflexo. É sempre bom. Fica o nosso conselho, tá? Bom, o Paulo Lago tá falando aqui, bom dia, Elvis. Ali tá faltando um olho vivo também. Aí vão respeitar esse cruzamento, né? A Starley tá falando o seguinte, Elvis, eles não sabem o que é educação no trânsito. Essa é a verdade. Pois é. Então esqueceram completamente que todo mundo que tirou carteira aprendeu no banco de autoescola, né? O Jota falando o seguinte, querem colocar um semáforo onde ocorreu o acidente por causa de uma minoria de irresponsáveis. O trânsito central, todo prejudicado já. Agora imagine com mais um semáforo nesse cruzamento. Pensei nisso também, porque já tem outro semáforo ali bem próximo, a cerca de 50 metros, ou talvez nem isso, né? Ou mais, não tem aqui como precisar. E aí, meu amigo, pode isso gerar um congestionamento, um travamento daquelas ruas do centro? Então, assim, tudo tem que ser analisado com tranquilidade, com técnica, para não causar um outro problema. Bom comentário aqui, viu? O Gladson Prats, o Gleidson, aliás, falando o seguinte. Bom dia, Elvis. As faixas de pedestres estão precisando ser pintadas. Quase não se vê as faixas, os órgãos responsáveis têm que rever essa situação. Concordo com você, mas o que tem de pedestre também que está se lixando para a faixa não está no gibi, né? Dificilmente eles atravessam nas faixas. O Kleber Filho falando o seguinte, acho válida a sugestão de colocar um semáforo nesse cruzamento da Câmara, mas devem também estudar colocar nos cruzamentos das pontes da Luiz Boali com a Alipe Rodrigues, ali também próximo ao Tititi. É outro lugar que é um caos, principalmente nos horários considerados de pico, viu? O José Batista falando o seguinte, está faltando muita responsabilidade dessa turma, é o povão participando, interagindo conosco ao vivo. Obrigado, viu, gente? É importante a opinião das pessoas, importante a participação das pessoas. Obrigado aqui, viu? Você quer deixar aqui sua opinião, pode deixar um recadinho que eu vou ler já já aqui na nossa programação. 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Bom, vamos para o Fala Comunidade? Fala Comunidade aqui, meu amigo, é tão estiloso que até o secretário de Serviços Urbanos participa do Fala Comunidade, né? Mandou um áudio porque está repudiando a ação de um homem que estava despejando entulho às margens do Rio Todos os Santos. E para quem está vendo as imagens, pode observar aí do que nós estamos falando, né? Bem no centro da cidade, o homem jogando entulho, ali ao lado da calçada, para que esse entulho caia dentro do rio, é isso mesmo? Não, chega a ser absurdo uma situação como essa, né? Eu entendo perfeitamente a indignação do secretário Tenente Bahia. E isso precisa ser averiguado. Isso também é exemplo das confusões envolvendo o trânsito. Uma atitude como essa aí precisa ser punida. Porque senão vira bagunça, gente. Senão vira bagunça. Porque não adianta só falar, é mensagem educativa, é conscientização. Tem que tomar as medidas necessárias, porque senão vira bagunça. Vamos ver o que, é que tem a falar o Tenente Bahia aí, meu amigo. Sabe o que, é que aconteceu? Ó, chicote estalou.
7: Bom dia, Elvis. Bom dia aos ouvintes e telespectadores dessa conceituada empresa de comunicação que é a nossa querida Rádio TV Imigrantes. Ô, Elvis, aproveitando a grande audiência do seu programa, é incontestável, eu recebi com as imagens de um cidadão que eu imputo como irresponsável, descartando uma quantidade enorme de entulhos às margens do rio Todos os Santos, ali na Luiz Boales, próximo ao bairro Ipiranga ali. Para você ver, a gente tem avançado na limpeza da cidade, cuidando para que a nossa cidade fica em situação digna, né? Para que os cidadãos e cidadãs, né, possam ter o seu direito de ir e vir tranquilamente. Aí a gente depara com a situação dessa. Não é fácil, isso é uma irresponsabilidade tamanha de uma pessoa fazer o que esse, eu não vou nem chamá-lo de cidadão, não. Porque cidadão não faz isso. Mas deixar claro para as pessoas, somente aquelas que moram ali nas proximidades, nós estamos atentos. Foi encaminhado para os órgãos competentes para que a gente consiga localizar e tomar providência acerca da conduta deste infeliz que eu volto a repetir para você. Não vou chamá-lo de cidadão, porque cidadão não faz isso. Então, as imagens, as fotos estão aí para todo mundo ver. A gente está próximo a iniciarmos aí o desassoreamento do Rio Todos os Santos e a gente depara com a situação dessa que pode trazer um transtorno, principalmente para quem mora ali próximo ao local.
3: É, meu amigo, secretário de Serviços Urbanos desceu a madeira sem dó. Tá certo, viu, Bahia? Parabéns pela atitude, realmente repudiante. Não pode acontecer isso, gente, pelo amor de Deus. Jogar descaradamente o lixo dessa forma aí, às margens do Rio Todos os Santos, no centro da cidade, tem que ter punição, sim. senão vai virar bagunça. 999-783308. 999-783308 é o zap zap do jornalismo da Rede Imigrantes. Aqui você tem voz e vez. Meu amigo Maurício Santana, o que, é que você tem para falar? Fala comigo.
8: Para serem colocados em prática.
9: Ô Elvis Paz, beleza, meu irmão? Você está falando aí agora sobre o trânsito. Você está aí agora, ao vivo, falando sobre o trânsito. E para aqui na Getúlio Vargas, eu estava com minha esposa aqui esperando para ela entrar pro serviço. Ela pega agora às 7 horas. Rapaz, as motos passando aqui, você vê a velocidade, parece pista de corrida. Entrando no meio dos carros, fazendo zigue-zague de um jeito, cara. Assim, trem louco. Aí fica, e fica, quando eles não conseguem passar entre um carro e um caminhão, aí fica fazendo aquele aceleramento. Aí a pessoa tira o carro com medo, né? E eles passam na maior velocidade. Agora, 7 horas da manhã, você falando aí sobre velocidade, e tá uma loucura aqui na Getúlio Vargas já.
3: Mas eu falo com conhecimento de causa. Eu sei como é que é a nossa cidade. Olha aí, obrigado, viu, Maurício, pelo depoimento. Maurício mandou aqui, a gente tá falando aqui e tá acontecendo lá. Porque assim, se vier acelerando de mim, vai ficar acelerando, vai esguelar a moto até morrer, porque eu não tenho medo nenhum. Não tem preocupação nenhuma, né? Porque eles têm que saber o mato que eles vão tirar cipó também, né? Então se depender de mim, quem gosta disso é as novinhas, né, Davi Joseph? Pois é, mas brincadeiras à parte, meu amigo, pode ficar acelerando, e se eu tiver parado e acelerando e tiver no meu direito, pode acelerar o tanto que vocês quiserem. Vão gastar combustível à toa, né? Então, assim, isso é realidade, gente, do que está acontecendo no nosso trânsito. E aí, muitas vezes falam, vocês estão aí crucificando motociclista, mas infelizmente é o que a gente está vendo, é o que a gente se depara. E claro, absolutamente, não são todos, não podemos generalizar aqui, Mas uma grande quantidade tem se comportado de forma inadequada, tem tumultuado o trânsito, tem se envolvido e proporcionado alguns acidentes no centro da cidade de Choflotone. Agora, aí vem a outra situação, né? Processo de reeducação, punição com multa e também, né, essa averiguação bem de perto das forças policiais. Tem que chegar junto mesmo. O trabalhador e a pessoa que anda de forma correta não tem que ter preocupação com fiscalização. Aquele que é consciente do que tem que ser feito de forma correta, não tem que se preocupar com fiscalização. Agora, se você é trabalhador e não anda de forma correta, se você comete infração, aí você tem que se preocupar mesmo. Porque o que tem que ser feito é adotar as medidas previstas no Código de Trânsito Brasileiro. Tem que doer no seu bolso você tomar vergonha na cara. Como diz meu amigo Tenente Baez, seu infeliz. 7h16, vamos a um rápido intervalo. Daqui a pouco eu volto trazendo mais informações e vamos falar sobre a regulação, gente. Assunto grave sobre vagas em hospitais, transferências de pacientes que precisam de vagas em hospitais. Está uma loucura, um negócio desordenado, está acontecendo e ninguém está entendendo nada. E ontem o prefeito de Teoflotone, o Marinho, que é o presidente da AMU, convocou os prefeitos da região para discutir e buscar auxílio e apoio junto ao governo do estado. Porque mudou a forma de regulação, não está mais aqui em Teoflotone, está uma loucura. Tem pacientes saindo de hospital de grande porte, com muitos recursos, e sendo transferidos para cidades pequenas, com hospital que não tem estrutura nenhuma. Olha só que loucura, estão brincando com a vida das pessoas. E os prefeitos estão preocupados com isso. Volto já, são 7h17.
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11: Sete e vinte e três, bom dia para você, já estamos de volta, um abraço para você que tá aí ouvindo a rádio, você que tá conosco pelas redes sociais. E falando em redes sociais, deixa eu aqui já cumprimentar esse povo um abençoado que está comentando nas nossas plataformas. Está conosco aqui o Senildo Pinheiro, Marcílio Mototáxi, Roberto Rocha, Kleber Filho, a Luciene Coelho lá em Ataleia, Sargento Sidônio Sena, Adilson Ferreira, o Adilson Chimbica, Andréia Souza lá em Ataleia, tem aqui o Anderson dos Anjos, está lá na comunidade conhecida como Curvou Parou, fica próximo ali a Pedro Vesciani. A Juliano Clia, Ismael Barbosa, Luiz Carlos Lender, Wilden Taxista, o Vinícius Almeida Paixão, grande Vinícius, aquele abraço para você, bom dia primo. Amélia Nogueira, o Sidney Souza está conosco aqui, o Geraldo dos Anjos conosco, obrigado, Vesciani. A Juliano Clia, Ismael Barbosa, Luiz Carlos Lender, Wilden Taxista, o Vinícius Almeida Paixão, grande Vinícius, aquele abraço para você, bom dia primo. Amélia Nogueira,

falando o seguinte: Elvis, o ideal é fazer as faixas de pedestres elevadas, igual tem perto da escola Irmã Maria Malha. Verdade, concordo. Dona Neide Santos, nosso amigo Dimas, taxista, tá chegando tarde, viu, Dimas? Tem que chegar a partir das 6h30 da manhã. Vai levar uma estrelinha aqui, viu? Vou colocar aqui, anotar seu nome aqui no caderninho da escola e isso, pronto. Tem aqui Kátia Viana, direto de Maravilha, Zilda Laube, Elisete Miranda, um abraço, Adriana Lisboa lá no Lufa. É, falando o seguinte, o Lufa tá gelado, Elvis, e hoje começa a festa do Lufa, né? Cresci ouvindo que o Lufa é o lugar que tem mais mulheres bonitas na região aqui. Helena Pereira, bom dia. Obrigado, tá lá em Portugal. Carlos Nelson, Cida Couto, direto da cidade de Pescador. Nosso amigo Ulisses Guimarães, Maria da Conceição, Maria Ceiça, Neuzinha Lisboa, Alzinete Moraes, Roberto Rocha. Elvis, bom dia. Parece brincadeira, mas não é. Transporte que a prefeitura mandou ontem, quebrou novamente. Aí fica difícil. Córrego da Prata, Córrego Saudade. Eita, neném, vou te contar, viu? Eu vou comentar mentalmente para não gerar polêmica. Bom, obrigado por ter avisado, viu, Roberto? Celso Costa está em Novo Cruzeiro, André Aparecida está lá em Catugi. Bom dia para você, meu amigo Sargento Varney Borges. Zilda Duarte Verdeiro está conosco aqui. Pedro Alves, bom dia. Nenza Guedes, Francisco Noé, Geraldo Oliveira. O Gleidson Prates, bom dia. José Batista, Ailda Rodrigues, desejando feliz aniversário para Socorro Alves. E Adna Raquel, bom dia para vocês. Águida Vergara, bom dia. Wilson Vilas Boas está conosco. Thalisson Jean também está conosco. Com relação àquela matéria que nós passamos ontem, da indagação da moradora da Victor Renault, né, sobre o asfalto, que a prefeitura teria publicado no Instagram que asfaltou a rua inteira, e ela fala, não, asfaltou só uma parte. E aí eu quero um esclarecimento. Bom, a prefeitura mandou uma nota dizendo o seguinte: a prefeitura de Teoflotone esclarece que a rua Victor Renault recebeu pavimentação asfáltica em parte de sua extensão, conforme o cronograma de execução das obras. A administração municipal informa que ainda que o restante da via já está contemplado no programa Aquela Rua Não É Mais a Mesma Rua, que vem promovendo um amplo programa de pavimentação e transformando a infraestrutura e a mobilidade urbana em diversos bairros do município. A Prefeitura de Teoflotone destaca que as obras são executadas de forma planejada e por etapas. Dentro desse programa, toda semana uma nova obra é anunciada, iniciada ou entregue à população, reafirmando o compromisso da gestão com a melhoria da infraestrutura, da mobilidade e da qualidade de vida dos teoflotonenses. Bom, tá aí então, minha querida Bela, tá o recado do esclarecimento que você pediu aqui no Fala Comunidade. 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Seguinte, vamos falar da reunião entre os prefeitos? Essa reunião, na realidade, foi convocada pelo prefeito de Teoflotone, Fábio Marinho, que é o presidente da AMUC. Para quem não sabe, existe um novo sistema de regulação com relação a pacientes, a vagas, a transferências aqui na nossa região e em todo o estado de Minas Gerais. É o CORE. Só que esse novo sistema está causando um alvoroço, um tumulto e um desgaste e, principalmente, uma preocupação para os prefeitos, que as pessoas não estão tendo noção da desorganização. Tudo agora fica concentrado lá em Belo Horizonte. E aí, muitas vezes, olha o tipo de falha que está acontecendo. O paciente está dentro de um hospital, numa cidade grande, é um hospital estruturado, precisa ir para um outro hospital, aí o que, que faz essa regulação nova? Manda ele para um hospital pequeno, uma cidade pequena, com menos recursos, com menos estrutura. Isso está preocupando, principalmente, que vai custar a vida das pessoas. Os prefeitos não estão mais conseguindo intervir, porque quando a regulação era regional, ficava aqui em Teoflotone, era mais fácil, ligava para um, ligava para outro. Tinha um paciente muito mal, precisava ser transferido, precisava de vaga. E nisso,

0: A UPA, principalmente, que é a porta de entrada do SUS, está ficando lotada com gente esperando vagas. E aí gera essa confusão toda, porque saiu essa regulação daqui e foi para Belo Horizonte. Os prefeitos querem que uma medida emergencial seja tomada pelo governo do estado. É aquele negócio, né? Parece que está tudo em paz, está tudo tranquilo. Não, vamos fazer alguma coisa aqui para gerar tumulto, porque não é possível. Não é possível. A gente acompanhou essa reunião dos prefeitos lá na MUC, no Rastro da Notícia. Confira. A reunião aqui na MUC foi para discutir a situação do novo método de regulação para destinação de vagas para pacientes internados em hospitais do estado inteiro. Nós estamos aqui, inclusive, vamos conversar com o diretor executivo da MUC, doutor Semi, o presidente da MUC, o prefeito Marinho e outros prefeitos de cidades associadas para falar a respeito do problema que surgiu após a implementação desse programa que vem do governo do estado. Antigamente, a regulação para a transferência, o surgimento dessas vagas, acontecia aqui mesmo na região. Agora está centralizado em Belo Horizonte. Então, muitas vezes, tem pacientes saindo de cidades grandes, por exemplo, e sendo destinados para hospitais de cidades bem menores. É como se um paciente estivesse no hospital com recursos aqui na cidade de Choflotone e fosse transferido para um hospital do município de Catugi, Poté ou outra cidade semelhante. Isso tem causado algum transtorno e também tem gerado muitas preocupações por parte dos gestores públicos que estão se reunindo e querem uma resposta e, acima de tudo, uma solução por parte do governo do estado.
1: Por algum assunto, um problema grave que está acontecendo na área de saúde. O que é que está acontecendo? Às vezes um paciente grave tem que ser transferido para uma unidade onde ele tenha maior condições de recuperação. Então, e tiraram o poder dessas regulações dos municípios e centralizaram tudo em Belo Horizonte de uma forma abrupta, sem praticamente dar condições aos municípios se manifestarem. Então, às vezes, um paciente que está com condições de ser transferido para Belo Horizonte, para Valadares, para Ipatinga, lá de Belo Horizonte eles transferem, vamos dizer, ele para o primeiro local que tem vaga. Onde é que tem vaga? Suponhamos que tenha vaga num lugar pequeno. Pode até estar transferindo para Poté, chega lá, não tem os recursos suficientes, não tem um atendimento básico. E isso está prejudicando muito, primeiro, a população, segundo, os municípios que estão sem condições de agilizar, de trabalhar, para que efetivamente essa situação seja resolvida.
0: Numa dessas aí, a pessoa pode até perder a vida, dependendo da gravidade da situação.
1: Claro, e o prefeito Marinho, percebendo a gravidade da situação, convocou uma reunião extraordinária, urgente, para que todos os prefeitos do Vale do Mucuri e também do Vale de Jequitinhonha, que nós estamos todos no mesmo barco, né, possa comparecer aqui para debater o assunto e levar a proposta ao governo do estado, que ele tem um direcionamento equivocado, né?
2: Pai, com certeza, né? Nós estamos vendo relatos diversos de pessoas que têm morrido, que eu acredito que é uma negligência, porque fechar uma regulação macro, no caso aqui de Itoflotone, que atende toda a região de Valadares, Ipatinga e assim por diante, e centralizar tudo no estado, eu acho que é uma irresponsabilidade muito grande. Estou insatisfeito, a população clama, né, para que haja uma forma de melhorar, não de regredir no tempo. Igual eu estava falando, dia desse nós tivemos um paciente que saiu a vaga para Diamantina, poderia ter sido atendido aqui. E os prefeitos da cidade macro, como Toflotone, eles ficam na situação difícil, porque a população, uma porcentagem boa, não sabe como funciona e acha que é uma má gestão do prefeito. E não é, porque é uma responsabilidade do estado, e o estado acabou com o SUS fácil de internações e transferiu, inventou esse COG, que tem dificultado a vida de todos os pacientes, colocando aí, a gente vê direto a pessoa chateada, fala assim: meu familiar morreu por negligência, por falta de empenho, de A e de B, para conseguir a vaga.
0: O que que você tem de conhecimento a respeito dessas vagas? Por exemplo, você falou aí de paciente daqui da região que saiu para Diamantina. Teve conhecimento de outros casos semelhantes? Outro dia nós soubemos que veio um de Taiobeiras para Teoflotone, de repente poderia ter sido atendido em Montes Claros ou outra cidade do norte de Minas, mas veio aqui para a região Nordeste.
2: O que a gente sabe é o seguinte: esse dia eu vi um desabafo, salvo engano, do prefeito de Passos, onde a UPA lá estava lotada, O hospital tinha vaga e ele não podia fazer nada. É o mesmo caso aqui do Aflotona. A UPA está lotada. Às vezes tem vaga no Bom Samaritano, no Filadélfia, mas o que ele pode fazer? Se está à mercê lá de cima do estado. Então é isso aí, que as autoridades competentes possam escutar o desabafo daqueles que representam o povo de toda Minas Gerais.
3: Inclusive, eu tive uma reunião ainda ontem com o meu secretário de saúde e a gente está enfrentando algumas dificuldades, né? A população muitas das vezes não entende essa demora e nesse primeiro momento realmente é dificultoso.
0: Bom, Giovanni, o que vocês esperam a respeito dessa situação que precisa ser resolvida?
3: Com certeza, a gente espera que os órgãos competentes, né, intervenham nisso, porque a população ela depende de uma resposta rápida, ainda mais devido ao quadro clínico, né, do paciente, que demanda uma transferência rápida.
4: Olha, antes havia a oferta de leitos dentro de um sistema que o município participava. Hoje esse controle da oferta de leitos está centralizado em Belo Horizonte, com a decisão que não cabe mais aos municípios, ou seja, o município não participa do processo de escolha dos leitos aos usuários dentro da nossa região. E isso tem trazido alguns problemas, um acúmulo de pacientes na UPA e em alguns hospitais de referência, como é o caso do Santa Rosália. E a falta de leitos é que mais nos preocupa, porque o CORE ele veio ampliar um problema que já era aqui da nossa região. Então nós precisamos mobilizar os prefeitos da MUC para levar essa demanda para o governo do estado de Minas, no sentido de dar uma solução diferente do que é hoje. O modelo foi testado, não foi aprovado e o que a gente quer é que os municípios tenham condições de serem ouvidos pelo governo de Minas. Eu estive conversando com o secretário estadual de saúde, né, secretário Fábio Baquerete, ele estará inclusive em Teoflotone na próxima semana, mas a gente precisa ter uma resposta antes, porque a nossa preocupação é com o usuário que está precisando de leito.
0: Muitas informações dando conta de que pacientes estão saindo de grandes cidades sendo levados para hospitais de cidades pequenas. Isso gera uma confusão e pode custar até a vida do paciente, porque o hospital, em tese, não teria condições para recebê-lo.
4: O objetivo era encontrar o melhor local para internação, considerando a oferta de leitos em todo o estado de Minas Gerais. Só que da maneira atual, como o sistema está funcionando, está comprometendo o bem-estar e a saúde dos usuários do SUS. Não só aqui em Teoflotone, mas em todo o estado de Minas Gerais, porque nós conversamos com alguns outros presidentes de associações e o problema é comum. Então, nós queremos mostrar o posicionamento dos prefeitos aqui do Vale do Mucuri, do Vale do Jequitinhonha, para mobilizar e sensibilizar o governo de Minas a encontrar uma solução, porque da forma que está, nós não vamos aceitar.
0: O ideal seria uma reversão desse programa ou uma adequação do que já está sendo desenvolvido?
4: Olha, a alternativa deve ser apresentada pelo próprio estado de Minas Gerais. Se houve a centralização, tem que ter uma forma de não permitir que esses gargalos que estão acontecendo atualmente, que eles sejam resolvidos, porque se for para permanecer como está, nós preferimos o modelo anterior.
0: Pois é, gente, só espero que isso seja resolvido de forma rápida, porque pessoas não têm que ficar esperando e correndo o risco de morrer nessa confusão de transferências aí. Já pensou o paciente estar numa cidade como Teoflotone e aí está num hospital muitas vezes que tem um recurso básico, uma estrutura básica, e aí é transferido lá para o sul de Minas, para um hospital de uma cidade de pequeno porte, que não tem estrutura nenhuma. É isso que está acontecendo com esse novo programa do governo do estado, né? Então, assim, é delicada e crítica a situação. São 7h38, mandar um abraço para o meu amigo Eberton Martins, o homem forte da limpeza pública aí, né? O homem é positivo, como diz minha avó, né? Esse dia eu liguei, a gente tá precisando fazer uma limpeza. Lá, Eberton, estamos precisando de dois rastelos aqui, meu filho. Vamos com 10 minutos, chegou lá. Falou, ó, porta de entrada de Teoflotone não pode ficar suja. O aeroporto é porta de entrada e a gente tem que ter o compromisso com a limpeza, assim como tem a cidade inteira, viu? Bahia está muito bem assessorado com o Eberton, com o Marconi aí. São pessoas compromissadas, né, que a gente conhece de perto. Quando houver necessidade da gente xingar eles aqui, descer o chicote no lombo, a gente vai fazer isso. Mas graças a Deus, eles têm feito um trabalho tão positivo que a gente tem que destacar aqui o empenho dessa rapaziada, viu, Eberton? Leve nosso abraço a toda a equipe da limpeza aí. E a pessoa que está trabalhando ali, que tem um líder como ele, fica mais entusiasmada, né? Tem mais compromisso com a população. É isso aí, o Eberton me confessou que está na aula de espanhol aí, né? Está querendo falar castelhano também. Por quê, hein, Everton? Depois você me conta esse segredo. Nós vamos a um rápido intervalo, daqui a pouco a gente volta trazendo mais informações aqui no Repórter da 100. Não saia daí.
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0: Muito bem, já estamos de volta às 7 horas mais 45 minutos. Bom dia para você que se liga na gente, você que está aí acompanhando as primeiras e principais informações do dia através do repórter da 100. Deixa eu mandar um abraço ao nosso amigo Thiago Neumann, né? Ele ficou com ciúmes, Davi. É, Thiago, fica neném, viu? Manda um abraço aqui para meus amigos aqui. É, tá mandando abraço para fulano de tal aí, não manda para mim, ô seu infusado, né? Fica tranquilo que eu tô lembrando de você aqui, viu? E manda o Pix, viu? Manda o Pix. Bom... Seguinte, cadê aquele vídeo que eu pedi para você separar, Davi Joseph? Vamos ver esse vídeo aí, o rapaz acabou de mandar, confesso que eu nem vi o contexto da situação, né? Mas aqui a participação é interativa, meu amigo. Chamou, bateu. Vamos ver o que ele tem para falar no Fala Comunidade aí, vamos lá.
16: Bom dia, meu amigo Elvis Passos. Não sei se dá tempo de mostrar ainda não, mas olha pra você ver o absurdo. Em plena avenida aqui do Marajoara do Filadélfia, tá vendo aí, ó? Olha pra você ver, a buraqueira, o carro caindo aqui. Amassando cárter. Inclusive o meu tá aqui caído aqui, ó. Meu carrinho velho tá caído. Olha que bagunça danada, olha. Que buraqueira. Nem sei como é que eu tirei esse carro daqui hoje. Mas pegar com Deus dá certo, sim. Uma vergonha isso, ó. Nem sei se vai sair, ó. É isso aí, vambora ver. Quem sabe esse vídeo cai na mão das autoridades aí. Caça um recurso pra nós aí, né? Valeu, obrigado. Aí, ó, estão dando a tirar, ó. Macaco, calçou aqui de pedra aqui. Agora vamos ver se vai dar certo pra sair. Tá horrível aqui, ó. Vai. Tá mais pra frente aqui também, ó. Vergonha.
0: É, rapaz, tá o Rondinelli aí, tá bravo, hein? Tá bravo, tá certo, viu, Rondinelli? Obrigado pela sua participação. São 7h46. 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Bom, tem o Fala Comunidade lá na região do Indaiá, mais uma vez enxame de abelha, trazendo muita preocupação para a comunidade, hein? Essa Zona Norte, na realidade, está infestada, meu amigo. Vários casos já registrados nas últimas semanas e dessa vez no bairro Indaiá. O morador Alano é quem enviou o vídeo para a gente. Vamos ver.
20: Boa tarde, pessoal. Eu estou aqui ao lado da Sinira, agente de saúde, né? Aqui na rua Fortaleza, né? Pertinho aqui da rua Galdense. E nós temos aqui, gente, vou mostrar para vocês aqui, né? Não sei se dá para ver ali, o enxame de abelhas. Aqui bem na esquina, o cacho de abelha ali, né? É, o que causa, pode causar um transtorno aqui para a população aqui do bairro Indaiá, né? Então nós pedimos aí ao Corpo de Bombeiros, ao pessoal aí do meio ambiente, sei lá, para tomar providência aqui para não ter, né? Maiores transtornos para a população aqui do bairro Indaiá e adjacências, tá bom? Um abraço a todos aí. Vou mandar aí para o pessoal das rádios e do jornalismo do Teoflotone. Desde já agradecer. Lembrando, meu nome é Alano, aqui, a Sinira, agente de saúde aqui do Indaiá. Vou colocar aqui nesse vídeo aqui que não tem... que não é gravação dupla. Acho que ali dá para ver melhor, tá vendo? Isso aqui é o enxame de abelhas que eu tô falando. Né? E aqui nós temos a rua Gaudêncio, aqui a Fortaleza, né? Tá ali a Sinira ali de novo. Eu aqui, o Alano Gomes, tá bom? Um abraço. Agora são quase 5 da tarde. Gostaria de contar aí com a ajuda de vocês.
0: Fala, comunidade, 999783308. Pode mandar aqui, né? Pode mandar a sua mensagem de texto, seu áudio, seu vídeo. Fique à vontade. Aqui você tem voz e tem vez. Obrigado. O Denilson Batista está lá na região de Caraí acompanhando. Wilson Vilas Boas no Córrego Zabelê. Pessoal do Facebook, canal do YouTube, Instagram. Bom dia, meu amigo Leonardo Freud, um homem forte do espetinho lá da Feira Coberta. Hoje é dia, né? Sexta-feira é dia. 999783308. Muito obrigado pelo carinho da audiência, todo mundo que está aí acompanhando. Vamos ver detalhes a respeito de um acidente com pessoa morta na BR-116, região lá de Itaubim. Atendimento do Corpo de Bombeiros de Itaubim, Sargento Tolentino é quem traz os detalhes.
1: Bom dia, Elvis Passos. Conforme solicitação por este veículo de imprensa, o 4º Pelotão de Bombeiros Militar de Itaubim traz informações acerca de uma ocorrência atendida com acionamento às 22 horas e 40 minutos de um acidente de trânsito na BR-116 nas proximidades do KM-162 na comunidade de Moraes. No local, um caminhão carregado com sacarias de batata que seguia do estado da Bahia com destino ao Espírito Santo saiu da pista em uma curva, descendo um barranco e capotando. O motorista, natural de Itapemirim, no Espírito Santo, ficou preso às ferragens e infelizmente veio a falecer no local. A equipe de salvamento do Corpo de Bombeiros realizou o desencarceramento da vítima com o apoio de um caminhão muque e um guincho. Após os trabalhos, o corpo foi repassado à perícia da Polícia Civil para os procedimentos de praxe. A Polícia Rodoviária Federal também esteve presente na ocorrência. Não houve outras vítimas, não foi necessário o acionamento do SAMU e a pista não precisou ser interditada para limpeza. As circunstâncias do acidente serão apuradas pelas autoridades competentes. Em caso de emergência, ligue 193, Corpo de Bombeiros Militar de Minas Gerais.
0: Obrigado ao Sargento Tolentino, são 7h51, a gente vai agora lá para a Zona Sul de Teoflotone para conhecer o drama mais uma vez do professor Welder. Professor Welder, fisiculturista, instrutor de fanfarra, ele também realiza um trabalho social muito importante com centenas de pessoas, é o Projeto Malaquias na Praça de Esportes e mais uma vez está lutando contra o câncer e precisa do apoio das pessoas. Roberto Gomes esteve lá e conta essa história pra gente.
21: Sem poder falar, se comunicando apenas através do que escreve em uma prancheta e se alimentando por uma sonda colocada no abdômen, esse é o momento delicado que está vivendo o desportista Welder, 61 anos, conhecido pela sua atuação no fisiculturismo e atuação nas fanfarras no 7 de setembro, período de aniversário da cidade de Teoflotone. Uma campanha de arrecadação de donativos está sendo realizada por um grupo de amigos. O professor Isaac está colaborando na organização.
22: Muito obrigado, primeiramente, pela oportunidade, pelo espaço. Tirei a máscara que agora para fazer a gente conseguir fazer essa entrevista e trazer um pouco de fazer nosso papel de cidadão, de encontrar um grande homem desse aqui que ajudou muito o Teoflotone, né? Já representou o Teoflotone aí como fisiculturista, disputou vários campeonatos aí se não me engano, karatê, taekwondo, representou muito a cidade. E recentemente ele voltou à frente do projeto Malaquias, onde acredito que atende lá cerca de 700 pessoas, né, Welder? De forma gratuita, com atividades físicas. E durante o trabalho que o Welder participou junto comigo, o Dr. Jorge Medina, ele diagnosticou na sua voz um problema. E nós fomos a fundo e ele encontrou um CA um pouco há 2 anos atrás, a qual o médico considerou resolvido. Ainda nós não sabemos se é uma volta, a volta do próprio CA que voltou agora, ou se é reflexo da própria radioterapia que atingiu seriamente a sua garganta. Nisto, o Welder, ele foi levado novamente para Valadares, Governador Valadares. Ele passou, a garganta dele estava tão inflamada que foi preciso colocar a tráqueo para que ele pudesse respirar melhor, uma tráqueo, né? E não colocou a sonda de alimentação, né, via oral, mas ali na parte do abdômen dele dá para ver que ele está recebendo a sua alimentação a partir do abdômen, né? Foi feita uma segunda cirurgia e nós estamos aguardando o resultado da biópsia, né, que sai logo mais nos próximos dias. E a gente vem através dessa fala pedir à população de Teofotone que retribua, né, digamos assim, retribua as boas ações que esse homem fez para Teofotone, né? Foram várias pessoas que eu particularmente presenciei o Helder cuidar, né, nessa própria situação que ele se encontra hoje. Ele também era cuidador, né, de pessoas acamadas, cuidou de muitas pessoas e cuida de muitas pessoas ali na praça de esportes, de criança até as pessoas de idade, né? Então, a pessoa que representa Teofotone merece, de fato, esse cuidado de Teofotone. Talvez a gente não tenha no bolso hoje R$100 para poder, Robertinho, disponibilizar, mas se todo mundo conseguir fazer um pix de R$5, de R$10, pedir a alguém da família que faça um pix de R$2, isso vai ajudar na sustentabilidade. Para vocês terem ideia, o Robertinho já colheu bastante imagem aqui do que é gasto por ele, que a Secretaria de Saúde não dá conta. São máscaras, luvas. Eu recebi uma máscara quando eu cheguei, são gases, né, que ele precisa. A alimentação ele conseguiu para 20 dias, 10 dias ele tem que custear. Aqui ele tem um rapaz que cuida dele, que é pago, né? O irmão dele saiu do próprio serviço, que trabalha na autoescola, para poder assistir ele pela manhã também, dorme todas as noites aqui. O Helder também é como um cidadão comum, que tem os seus gastos, que ele paga a sua água, paga a sua luz, tem que se alimentar, tem as suas contas particulares, e tudo foi parado por conta desse problema que ele teve. Então a gente conta com essa solidariedade do cidadão teofotonense para que a gente consiga ajudar ele, que, se Deus quiser, ele retorne aí às suas atividades e continue fazendo o que ele gosta, que é cuidar do povo.
2: Já foi criada uma conta, já tem um Pix já fixo. Como é que as pessoas vão poder ajudar?
22: Ô Robertinho, nós vamos disponibilizar o Pix diretamente na conta dele. Não existem pessoas secundárias para receber o dinheiro e passar para ele. Vocês podem fazer o Pix diretamente na conta dele. Nós vamos disponibilizar aqui nessa entrevista o Pix dele para que a gente possa conseguir aí ajudar ele de fato e fazer com que ele vença essa segunda etapa, que a primeira etapa ele venceu e provou que ele não estava lá só para querer ganhar da população alguma coisa, não. Ele ganhou, restabeleceu e voltou. E o Projeto Malaquias voltou com força total, né? O Projeto Malaquias hoje tem uma aparelhagem de academia muito bacana e duvido que um projeto social em Teofotone região tenha uma estrutura melhor do que a que ele implantou com seus próprios investimentos, seus investimentos pessoais, só para cuidar daquelas pessoas.
2: E hoje aqui mora ele, a mãe de criação e o irmão, né?
22: Não, aqui mora só ele e a mãe de criação dele. E o irmão dorme aqui, né, todas as noites para cuidar dele, e tem um outro rapaz que vem aqui cuidar dele na parte da tarde. Hoje mesmo aconteceu um incidente, testemunhado pelo próprio irmão, que ele quer ficar na ativa. Ele tentou se levantar hoje, teve um pequeno desmaio, mas foi só aquele impulso de se levantar e não conseguir se equilibrar, aquela força de vontade que ele tem de querer se recuperar logo. Mas eu falei com ele que aos pouquinhos ele vai conseguir vencer isso aí e não precisa de pressa. E nós,
0: Olha, gente, nós estamos com horário avançado. Esse conteúdo, inclusive, já está na nossa rede social. Tem o Pix aí, que é direto do Helder, tá? 62-3258-81-7687. O Helder Ferreira Lima. É o Pix dele. Toda ajuda é bem-vinda e necessária. 7h59, vamos lá para a rádio já? Vamos chamar o pessoal do Resenha. Bom dia para vocês aí, tudo tranquilo, gente? Muito frio?
3: Bom dia, beleza, claro.
4: Bom dia, para mim tá frio.
3: João Teixeira já vestiu lá, como é que é o nome que você fala?
4: A Japona.
3: A Japona. Isso é lá de 1950, Japona.
4: Eu estava aqui esperando a transição, eu falei, não aguento, eu sou friorento, eu tenho que colocar a blusa.
3: Não, não hoje, tem jeito de esperar, hoje, não. Hoje essa madrugada foi absurdo. O Paulo falou que tá choveu de madrugada aí. Eu não vi nada.
0: Tá me ouvindo aí? Agora sim. Agora que eu sim. Não tava me ouvindo aqui, não. Eu falei, na realidade é o seguinte: choveu sim, viu, Rony? É, choveu né? Bastante durante a madrugada
3: vocês,
0: aí.
3: Vocês que acordam cedinho, né? O Paulo falou que teve que vir de moto, tá sem carro, e aí tomou aquele banho. Que legal. A pista tá toda encharcada, né?
0: Encharcada.
3: É. Muito frio, cara. E a previsão é que os dias serão, né?
0: O que nosso homem do tempo falou?
3: Homem do tempo tá ali, tão engasgado ali com um biscoito de goma. Daqui um pouco.
0: O que ele falou? Vai chover mais?
3: Ele disse que a previsão. Daqui um pouco nós vamos arrastá-lo pra cá.
4: Mas ele tem acertado, viu? Ele falou.
0: Ele já errou muito.
4: Que ia ter uma frente fria aqui nos próximos dias. Está tendo.
0: Ele tem acertado. Gente, eu quero agradecer a todos pelo carinho da audiência, desejar uma sexta-feira, um final de semana repleto de coisas boas. E renovar o convite para que todos estejam conosco às 6h30 da manhã na próxima segunda-feira. Tomara Deus, com boas notícias.
3: Nossa convidada aí, olha só.
0: A nossa convidada, o pessoal do jornalismo está acompanhando. Quem que é aí, Rony?
3: Essa é a Fran da Feira Pura Mineirice.
0: Fique com inveja. Pois é, bom dia, Fran. Seja bem-vinda aqui à Rede Imigrantes, viu? Boa entrevista para você.
5: Bom dia. Muito obrigada, viu?
0: Que isso, um abraço para você. Um abraço, Rony Martins, valeu. João Teixeira. Um abraço, povo de Teoflotone, querido. Você que estava em outras cidades, estados e até países. Meu cordial bom dia. Agora é o Resenha.
3: Boa. Então é conosco, com nós.
4: Agora é com a gente.
3: É isso, 8 horas e ponto, 17 de julho, ótima sexta-feira pra você. Sextou.
4: Sextou, Rony.
3: Com S de quê hoje?
4: Com resto de sem dinheiro.
3: S de mimos? De mimos, já.
4: Também.
3: Tem de mimos?
4: É S de...
3: Sem dinheiro.
4: Sem dinheiro.
3: Mas cadê os dólares lá dos States, camarada? Já torrou tudo?
4: Não, estão guardados.
3: Ah... Então, que história é essa de S, de sextou com S de sem dinheiro?
4: Sem dinheiro pra sextar, calma.
3: Ah, tá bom então. É isso, a partir de agora é com a gente. Vamos juntos até meio-dia aqui com a programação da Rádio do Povo. E o mais importante, a participação do ouvinte querido aqui da 100.9, através do nosso WhatsApp, que é o 988484759. Você participa com mensagem de texto, mensagem de áudio, né? E manda alô, manda beijo, manda abraço. Diga de onde é que você está ouvindo a rádio, fique à vontade, tá? A casa é sua. E hoje tem convites para o Cineteca. Já a gente vai estar falando da programação.
4: A programação,
3: né?
4: Sim.
3: Já tem ela em mãos aí, não, né?
4: Daqui a pouco.
3: Daqui a pouquinho, então. Beleza.
4: Tem também ingresso para o show do cover da Lady Gaga.
3: Ah, isso a gente vai falar durante o programa Resenha. É. Isso é importantíssimo, sim, né?
4: Dia 25 vai ter o cover da Lady Gaga.
3: É, na cidade, né? Isso. E já vamos antecipar aqui para a galera que tem pares de convites, né? É isso? Dois, né?
4: Dois ingressos.
3: Então,
4: serão dois ouvintes contemplados.
3: Boa, beleza então. E mais hoje também, ingressos para o Cineteca, porque Cineteca...
4: Aí é par de ingressos,
3: né? Porque Cineteca e Rede Imigrantes são duas marcas com a mesma paixão, né? E cinema, você sabe, é muito mais legal, muito mais maneirinho quando a gente vai junto. 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
4: Cine ingresso.
3: Que cara.
4: www.cine.
3: Deixa eu resetar aqui.
4: Vamos lá, reseta.
3: Ah, beleza.
4: Respira.
3: Respiro.
4: Pronto.
3: É a presença da nossa convidada maravilhosa.
4: Isso.
3: Ali, já que eu tô meio...
4: Tenha calma. Agora fale.
3: www.cineingressos.com.br.
4: Acertou, miserável.
3: É isso aí. 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Intervalo, já tem resenha aqui na Rádio do Povo.
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0: Sintonia. E porque hoje é sexta-feira, sexta-feira fria, cara, é. A temperatura deve estar aí nos 100.9, né? Gostou?
1: Boa.
0: É isso aí, cara. A partir de agora, começando mais uma resenha nesta manhã de sexta-feira, dia 17 de julho. E você participando com a gente através do WhatsApp da 100.9, tá? 988-484759, com perguntas para a nossa entrevistada. Sua participação, você concorre aí, convites, né? Para os ingressos para o Cinetec e também para o show, um show do cover da Lady Gaga que vai rolar na cidade. Aqui a gente vai estar falando isso durante o resenha, porque isso é um mimo já, de cara, antecipado aqui da nossa entrevistada, né, João Teixeira?
1: Exatamente.
0: Bom dia. Tá tomando seu cafezinho aí.
1: Bom dia mais uma vez. Tô degustando porque tá frio, né, Rony?
0: O cara tá ali já tomando.
1: E você, aquela... como um bom degustador de vinho, não isso há mesmo, época, mano, do ano propícia pra isso, né? Pra tomar um bom vinho.
0: Eu tomo vinho em qualquer situação. Eu gosto, então tá liberado. Essa então cai muito melhor.
1: Eu dei umas duas beiçadas ontem numa tacinha de vinho.
0: Ainda tem aquela garrafinha
1: daquela mesmo
0: que
1: também,
0: nós ganhamos, sim, lá do nosso amigo J. Carlos. É. O português que fez aniversário ontem.
1: Eu dei as duas beiçadinhas ontem.
0: Aquilo ali é só mesmo pra, assim...
1: Uma esquentadinha do frio.
0: Degustativozinha, só pra coisa leve mesmo. Só pra cheirar também.
1: É.
0: É isso. A partir de agora, então, começando mais um resenha nessa sexta-feira fria de 17 de julho, meu amigo. E aí?
1: É isso. Só lembrando pra você que tá do outro lado, que você pode nos ouvir através do Deezer. 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Só dizer para ela, Alexa, sintonizar a Rádio Imigrantes FM, que ela vai te responder. 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
0: É isso. Então, bora lá com a nossa entrevistada de hoje, né? Já fazia tempo que a gente queria trazê-la aqui, né? Nunca apareceu.
1: Cachê muito alto, né?
0: É, nunca...
1: A agenda dela lotada.
0: Mas... Agenda lotada, cachê alto, né? E a gente conseguiu, graças à nossa querida Silvana Vaz, que a gente vai mandando beijo já na bochecha, né? Trazê-la no 0800, sem precisar cachê, sem precisar nada.
1: Nós tivemos que apelar pra Silvana negociar, falou, o cachê tá muito alto, pede ela pra dar uma baixada no cachê.
0: Não precisou de cachê, não precisou de nada. A Silvana falou, nossa, não, senhora, eu sou empresária dela, eu sou empresária dela, então eu quero que ela vá no programa de vocês. Senhoras e senhores, ele não gosta que eu falo isso, convidada. Respeitar meu público, mas eu falo com vocês, a nossa querida... Fran!
1: Uma salva de palmas.
0: Ciele, da curadora da feira Pura Mineirice. É isso! Baixinho, João Teixeira.
1: A conhecida Fran, mais forte.
0: Quem não a conhece? Isso.
1: Bom dia, Fran. Seja bem-vinda ao Resenha.
2: Bom dia a todos os ouvintes. Bom dia e muito obrigada pelo convite, João, Rony, Silvânia também, que tem feito, né?
0: A ponte.
2: Mas é um prazer enorme, eu fico muito lisonjeada de estar aqui com vocês, um programa maravilhoso. E aí, vamos conversar um pouquinho? Vamos fazer uma resenha agora de manhã?
1: Vamos bater papo, literalmente é resenha mesmo.
0: O prazer é nosso, né? Nós é que ficamos lisonjeados, você só levando um pouquinho mais o seu micro.
1: Isso,
0: pronto. Por gentileza.
2: É falta de costume.
0: Pra gente ouvir essa voz maravilhosa. Até porque a gente queria sempre... Falei com ela lá na recepção, João, que a gente sempre tivemos, nós tivemos sempre aquele desejo, aquela vontade de trazê-la aqui, né? Só que nunca, o cachê nunca que batia, nunca rolou a oportunidade da gente tentar negociar, né? Outro dia eu até a vi na academia, né? Tava lá treinando e eu falei, eu vou dar o bote nessa moça, literalmente dar o bote, né? Mas eu fiquei sem graça, assim, eu falei, não vai ser, vai, teremos oportunidade.
2: É, se você me parasse na academia, eu ia falar, ó, deixa eu terminar meu treino primeiro, tá, depois aí, a gente conversa.
0: Aí eu só dava meia
2: que
0: volta.
2: Que eu levo a sério.
0: Eu só dava meia volta e, ó, meu Deus, socorro. Imagina, assim.
1: Mas poderia falar, ó, depois do treino eu preciso falar com você.
0: É. Não, a colega lá, a colega personal, que é amiga dela, falou, não, tranquilo, é que você quer falar, conversar com ela? Eu falei, não, moça, não é assim, não, calma, relaxa. Acabei saindo lá, era um domingo pela manhã. Mas enfim, que bom que tu vieste.
2: Que bom.
0: E fale de você aí. Quer dizer, para quem ainda não conhece o nosso público aqui, todo mundo conhece a Fran da Feira Pura Mineirice, né?
1: Sim.
0: Mas geralmente sempre tem duas, três pessoas ainda que não sabem quem é você. Então, fale para eles, por gentileza.
2: Bom, obrigada pelas palavras de vocês aí. Eu fico muito feliz. Eu sou curadora de uma feira que acontece desde 2022. Ela é lei municipal como evento cultural da cidade. Uhum. Né? Acontece na Praça do Bairro Ipiranga, mas ela acontece também em eventos onde a gente é chamado. A gente teve recentemente, por exemplo, no Arraiado Indiana. A gente já fez Expo Vales, FENAC. Então, a gente leva a praça de alimentação, monta essa estrutura. Né? E a gente faz essa feira onde a gente contempla artesãos e empreendedores da cidade que tem ali aquele momento, aquele espaço para poder vender seu produto, trocar ideias, fazer divulgação do seu trabalho. E principalmente o diferencial que a Feira por Mineirice traz é o cuidado que a gente tem com esses artesãos e empreendedores. Na conversa, no trato, trato de informações, eu busco ir em outras feiras, eu vou a São Paulo, uhum. me capacito, faço cursos para trazer um tom administrativo para esse pessoal. Que muitas vezes eles são excelentes artesãos, empreendedores, mas não sabem como vender, como organizar o seu trabalho, como comprar. Né? Então, a gente faz um trabalho administrativo junto com eles. Né? A gente também tem apoio do Sebrae, que já fez oficinas de capacitação. Né? Então, eu costumo dizer que, na pandemia, houve muitos especialistas de muita coisa, porque as pessoas ficaram em casa e ficaram procurando fazer cursos, descobriram novos talentos. Então, elas se capacitaram em um produto específico, mas não sabiam gerir isso. Então, a feira ela trouxe esse espaço para essas pessoas que estavam no anonimato, né? E a feira ela abre essas portas para as pessoas. Então, a feira ela não é somente a venda ali daquele dia, mas o contato que as pessoas fazem com outras pessoas que vão ali, talvez, sentar, tomar um chope, ouvir uma boa música, né? E os artesãos, eles são muito bem treinados, vamos dizer assim, para explorar essa oportunidade. Porque ninguém sai de casa, assim, para ir na feira por mineirista, assim, eu vou lá comprar uma bolsa. Não, a gente não sai assim com esse pensamento. Uhum. A gente sai, vê, se gostar, compra, se não gostar, leva o contato, né? É bem atendido, é bem recebido, a pessoa mostra, olha, eu trouxe isso hoje, mas eu faço isso, né? Tá aqui meu contato, meu Instagram. Então, essa rede de apoio, ela é muito importante. Essa rede de contato que a gente faz ali com uma feira, né? Então, assim, eles têm essa oportunidade do seu produto que estaria em casa, né? Então, ele vai para a rua. Então, ele vai ter essa oportunidade de mostrar o seu trabalho e dali criar outros vínculos com outras pessoas e assim vamos crescendo e vivendo nesse ambiente.
0: Você também falou comigo no off que você é artesã, né?
2: Sim.
0: Artesã, gestora, né? Produtora... de eventos, organizadora de eventos. E como é que começa...
1: Favorita essência.
0: Né? Como é que começa a sua trajetória universo todo?
2: Na verdade, eu sou artesã porque eu gosto de fazer esse material que eu faço, né? Eu faço velas artesanais, aromáticas. E aí eu participava de uma feira. Só que eu trabalho, né? Eu trabalho na Molas Brasil, é a nossa empresa, há 60 anos. E eu não tinha tempo para poder vender o meu produto. Aí eu participava de uma feira, antigamente, antes da pandemia, no Mucuri Coworking, né? Que era a feirinha do coworking. E eu era só expositora. Pagava, ia e expunha o meu trabalho. E, de repente, essa feira acabou. Falei, não, mas e aí como é que eu vou vender o meu produto? Eu preciso vender o meu produto que eu faço, mas eu não tenho tempo no dia a dia de vender, levar, porque eu tenho meu trabalho normal, né? E aí falou assim, então vamos fazer o seguinte, eu vou criar uma feira então, vou pegar esse negócio e vou levar à frente. E aí começou como uma situação de uma oportunidade para eu vender os meus produtos, e passou a ser, eu vi que é muito mais do que isso, porque essas pessoas precisavam ser levadas com a mão mesmo. Então, olha, a gente vai fazer assim, a gente aprende assim, a gente vende assim, a gente precifica assim. Se você apresentar assim, vai ser melhor. Se você buscar por esse tipo de taxa aqui no banco, vai ser melhor. Né? Então, a gente começou, esse produto seu já é bom para ter um ponto físico.
0: Era praticamente uma guia.
2: E aí, esse mundo foi me rodeando e eu também fui buscando capacitações para isso, para eu poder estar com essas pessoas e a gente trocar essas ideias, né? Então, de conversas informais, a gente tinha bons negócios. E aí as pessoas... Eu sempre falei que eu aprendi com o Rick Chester, quando ele esteve aqui, que a gente também participou da palestra dele. Eu estava com meu filho, Benício, e a gente aprendeu isso. É muito difícil quando o dinheiro vem antes da capacitação. Então as pessoas às vezes começavam a ter realmente um faturamento, um lucro ali, e não sabia como reinvestir, como cuidar disso. Então a gente vai conversando com esses artesãos de uma forma muito particular, de uma forma muito individual, né? Conversando, e aí eles vão acolhendo essas informações. Mas a feira também trouxe um lado de família. Então a gente começou a perceber que todas as pessoas que estavam ali, elas estavam em família fazendo o que gosta. Então a gente acertou muito nisso. Porque quem está lá está com o esposo, ou está com o filho, está com a mãe, está com a tia, e a família está trabalhando em prol disso. Aí fica em casa alguém que está cuidando de um filho, então a gente envolve a família em algo que alguém gosta de fazer com as mãos. Tem energia mais positiva do que isso? Né? Tem algo mais grandioso que isso? Não tem. Então a gente envolve esse contexto que a pessoa está fazendo o que gosta com a família e está tendo a oportunidade de levar isso para mais pessoas, vender, e dali crescer e aprender novas coisas, né? Porque os artesãos, a gente vai aprendendo com o outro, eu aprendo muito com eles me ensinam coisas demais, e a gente vai levando isso à frente.
0: E quais... Ah, desculpa, João.
1: Prossiga, Rony, prossiga.
0: Não, os critérios que você usa para selecionar produtos, né? Os artesãos, essa turma toda. Como é que você define a curadoria da
2: A gente, na verdade, a gente tem que entender que quando a pessoa sai de casa, né, o público em geral, o que ele quer achar numa feira, né? Ele tem que ter uma boa alimentação, uma alimentação que ele faça ele permanecer ali. Então, tem coisas que ele chegar cedo, ele vai tomar um café, vai comer um bolo, vai, né? Aí vai ter coisas mais para o almoço, né? Ou para a janta, coisas mais aperitivas. Então, a gente pensa nessa praça de alimentação, que ela atenda uma permanência da pessoa por mais tempo ali na feira. Então, a gente consegue ter essa seleção, né? E em termos dos empreendedores, a gente vai também desenhando produtos que possam ser mais vendáveis, tem uma saída mais rápida, de um fluxo de, né, mais rápido mesmo. E a gente vai entendendo como que essas pessoas trabalham. E tem um produto que ela já comercializa, um produto que é bem apresentável, né? E aí a gente vai colocando essas pessoas, elas fazem as inscrições. A gente tem uma lista de espera grande, a gente não consegue colocar todo mundo que quer participar, porque a praça tem suas limitações, né? A gente agradece muito a prefeitura que nos apoia cedendo a praça, a divisão de trânsito que fecha a rua pra gente, mas, né, a gente não pode invadir canteiros, a gente não pode fechar as vias, porque as pessoas têm que ter acesso ali. Então, não é, a pessoa às vezes fala assim, mas só um cantinho pra mim, mas não é. A gente tem uma lógica para colocar aquelas pessoas ali, como que vai fluir, e a gente não pode encher a praça e o público não vai ter como passar, não vai ter, né, o que vem. Então a gente vai desenhando isso, porque a gente começou desde 2022 a observar como que o público, como que ele se comporta em uma feira. Então a gente foi criando essas estratégias.
1: Primeira pergunta, Fran, minha no caso. Por que a escolha da praça do bairro Ipiranga?
2: Na verdade, o projeto original era na Praça da CEMIG. E aí, na época, era o pastor Jonas, que era o secretário de cultura época, ele me abraçou, né, nesse projeto, e nós fomos e divulgamos tudo isso.
1: Economia solidária.
2: Economia solidária, ele, né, entendeu o projeto. Não existia tantas feiras, hoje existe da prefeitura e existem outras feiras, mas então ele viu o projeto e era na feira, perdão, na Praça da CEMIG. E aí veio a pandemia e a gente não conseguiu executar o projeto lá. E isso foi muito bom, porque hoje, com a experiência que a gente entende que a Praça da CEMIG, ela não é uma praça estruturalmente para fazer uma feira do jeito que está, por conta do trânsito. Então, tem muito fluxo de crianças, uma feira, né, atravessando, pessoas atravessando, lugar para estacionar, sol. Então, assim, atualmente, a praça do bairro Ipiranga é a que nos dá uma excelente estrutura, onde a gente não precisa, é arborizada, é o fluxo de pessoas, então a gente observa como que as pessoas transitam ali. Então, se for alguém, um cadeirante, alguém com mobilidade reduzida, consegue passar. Então a gente entende essa questão estrutural, né? E que não afeta o bairro de uma forma, não impacta de uma forma tão negativa, né? Até posso fazer aqui uma observação. Teve algumas polêmicas sobre as ações.
1: Um adendo aí, porque eu justamente por isso que eu te perguntei, sem querer politizar alguma coisa.
2: Não, de forma nenhuma.
1: Inclusive, teve até reclamação de alguns moradores, talvez, não sei. Me falha aqui se é a Associação de Moradores do Bairro, mas eu lembro que alguns moradores, né, se juntaram para que tentassem impedir eventos Na pracinha do bairro.
2: É, o que que acontece? A gente, eu sou muito cuidadosa em relação a essas questões. Quando a gente vai fazer uma feira em alguma praça, a gente já fez no bairro de Fátima, a gente já fez no bairro Olga Correia, a gente continua ainda com essa porta aberta lá na Olga Correia. Mas eu vou na associação do bairro, eu vou nos moradores que estão ali no entorno, eu vou pessoalmente na casa dessas pessoas, olha, vai ter isso aqui, te afeta, tem alguém acamado que precisa sair com pressa. Eu vou na igreja do bairro e converso com essas pessoas. Então, quando começou no bairro Ipiranga, eu também fui na época com a associação. E eu tive de fazer vários ajustes para que isso não atrapalhasse o trânsito, porque nós estamos no ambiente deles e nós precisamos respeitar essa comunidade ali. Então, a gente... inclusive, meus expositores, eles têm multa se eles deixarem lixo. Eu alugo uma caçamba de lixo específico para isso. Então, a gente termina a feira, a gente limpa o bairro todinho, porque outras pessoas iriam utilizar ali, é um local público. Né? A questão dos horários, a gente começa no horário certo e termina no horário certo. É a questão do volume do som, então a gente tem muito respeito com isso. E a gente foi aprendendo isso com o tempo, né? Logo quando iniciou, a gente fazia, logicamente, muitas coisas erradas. Óbvio. E hoje a gente já, né, a gente teve que passar por isso, mas hoje a gente é referência em uma feira limpa e organizada e que não afeta o bairro. E teve essa situação, né, que a comunidade, a associação colocou, pautou, teve uma grande polêmica, mas não estava, e eu quero esclarecer isso aqui, e agradecer a associação, porque a gente tem um bom relacionamento, não estava relacionado à feira por a mineirice. Inclusive, nós tivemos reunião e era relacionado a outros eventos que, inclusive, não tinham o padrão que a gente tem de limpeza e organização e respeito aos moradores. Então, eram eventos que deixavam a praça suja, eram muito cedo, um volume muito alto, e isso realmente eles tinham que seguir, de certa forma, esse padrão que a gente faz, né? E é interessante porque a gente tem que respeitar o próximo, né?
1: Tá, e de onde vem o nome, de onde surgiu o nome Pura Mineirice?
2: Pura Mineirice. Foi lá em 2020, né? Antes, quando a gente foi começar a pensar no projeto, a gente fez uma tempestade de ideias, de possíveis nomes, e a gente gosta. E a gente estava tomando um café e comendo um queijo na minha casa. E dois amigos, na época, que estavam comigo na época para esse projeto, hoje eles não participam mais, que eram o Vinícius e a Bárbara. E aí a gente estava tomando café e comendo queijo, e eu falei, eu quero alguma
1: Bárbara Freitas?
2: Bárbara Freitas, minha
1: amiga. Abraço,
2: e aí eu falei, eu quero que tenha alguma coisa com Minas Gerais. E aí a gente foi fazendo uma tempestade de ideias e soou bem, pura mineirice, que aí a gente era o momento da gente trazer essa mineridade que a gente coloca ali.
0: Legal. Vamos fazer uma pausazinha aqui, rápida.
1: Já bem sugestivo o nome, né?
0: Boa. Minas Gerais, cara. Sem comentários.
2: E a riqueza toda, né? De Minas Gerais e Teoflotone, né?
0: Adoro tudo isso também. Então, vamos fazer o seguinte, vamos fazer um break rapidinho. Antes do break, fala aí. Que mimo é esse que você trouxe para o nosso ouvinte querido?
2: Bom, eu, enquanto curadora de uma feira que tem excelentes artistas, profissionais ali da área, capacitados, pessoas cuidadosas, eu não poderia vir aqui. Sim. E deixar de trazer para vocês, né? Não. Opa. Poderia deixar de trazer um mimo artesanal, uma vela aromática aí da Favorita Essência.
0: Obrigado.
2: Que, inclusive, essa artesã aí eu conheço bem, que sou eu, né? Profissionais ali da área, capacitados, pessoas cuidadosas, eu não poderia vir aqui. Sim. E deixar de trazer para vocês, né? Não. Opa. Poderia deixar de trazer um mimo artesanal, uma vela aromática aí da...

0: também na produção de eventos, que é o cover de Lady Gaga, né? Cover Lady Gaga Experience. Cover. É uma cover nacional, tá? Sim, sim. É a primeira vez aqui em Minas, ela não é de Minas. Tem também o tributo a Ivete Sangalo com Meire. Tem
1: tudo
0: também,
1: no mesmo dia?
0: É, tudo no mesmo dia.
2: No dia 25.
0: Tudo no dia 25. DJ Duda Caires, então, top. É um festival, é o Stone Theo Pop Festival, bom, organizado lá no Expo Minas.
1: Expo Minas. Então tem convites quantos?
0: Tem dois convites. Fechou. Aí, pra gente sortear aqui.
2: Boa.
0: E a produção do Renato Queiroz, esse evento é fantástico, tá?
1: Mas eu ia falar isso durante o programa, já temos aí muito tempo ainda pela frente. Breakzinho, já tem mais Fran. Baixa a bola.
2: Vou cantar Lady Gaga,
1: por baixa
0: eu acho
1: tua
0: que esses
1: bola,
0: ingressos vão ter que ficar aqui, desse jeito, né?
1: Baixa a tua bola, por gentileza. 8h26.
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5: Essa publicidade de Tietê que está nos pegando hoje aqui de saia justa, João Teixeira. Bom, é isso. Estamos de volta nessa sexta-feira recebendo o Fran, a curadora da Feira Pura Mineirice. Deixa eu mandar aqui um abraço para os ouvintes queridos da 100.9, a Ceiça. Está lá curtindo a programação também, o senhor Aécio, ouvinte Nada com Nada. Só Aécio.
6: Ele tem que entregar o troféu dele.
5: O troféu Nada com Nada, só Aécio. Tem que vir aqui buscar, viu? A gente tem que marcar com o senhor um dia desse.
6: Vou combinar direitinho.
5: É, a Viviane também está lá. Ouvindo a programação e você pode participar com a gente através...
6: Já deu bom dia?
5: Bom dia, tá aqui. Ela não falha com a justiça. É. Né? Ah, então, aí você participa com a gente através do WhatsApp, que é o 988484759, mandando alô, mandando beijo, dando bom dia, boa tarde, boa noite. O que você quiser aqui, ouvinte é que manda, tá? A sua participação, você concorre aí a pares ingressos para o Cineteca, tá? Porque Cineteca e Rede Imigrantes são duas marcas com aquela mesma paixão. Cinema. E, irmão, cinema é muito legal, né? Quando a gente vai junto, né? E hoje também tem aqui dois convites para você curtir o cover da Lady Gaga, né? Isso, dona Fran, no dia 25 de agosto,
7: isso,
5: né?
7: Isso, 25 de julho.
5: Julho?
7: Julho.
5: Ah, julho é semana que vem já, então é
7: semana
5: evento?
7: Que vem, o evento semana que vem. Aí, ó.
5: Que isso?
7: O João já entrou no clima aqui, ó.
5: Lady Gaga! Boa, tá sempre tocando. Bad
6: Homeness.
5: Tá sempre tocando aqui na programação da
7: Cidade. Aí vai ter esse couve e a praça de alimentação lá é da Feira Pura Mineirice.
5: Boa. Oh, por falar nisso, como é que você prepara cada edição da feira? O critério que você usa para selecionar aí os expositores? Enfim, esmiuça pra gente isso aí.
6: E quem quiser, quem tá nos ouvindo, que é artesã. Como é que se faz para adentrar a Feira Pura Mineirice?
7: Inclusive, amanhã tem uma edição e vai ter 11 novatos. Então,
5: que
7: 11,
5: legal.
7: Que a gente
5: legal
7: faz essa... Isso. Então, só para começar do começo.
5: Bora lá.
7: No nosso Instagram, Feira Pura Mineirice, lá na bio, tem um link de inscrição.
5: Certo.
7: Então, essa inscrição chega para a gente. Então, tendo vaga, a gente coloca e chama essa pessoa. E, às vezes, a gente entra em contato e passa os critérios, como é que funciona, e ela quer participar ou não, né?
5: Uhum.
7: É, quer continuar e entrar no projeto. É, e aí, às vezes, a gente não tem vaga. Igual a alimentação, a gente tá exprimido, né, de colocar. Mas, como a gente sempre faz outros eventos de praças de alimentação, então a gente sempre tem a possibilidade de chamar outras pessoas para poder participar do projeto também. Mas, se você é artesão, empreendedor, né, que queira participar do projeto, faz sua inscrição no link que está na bio do nosso Instagram. É, e aí essa inscrição chega para a gente e assim que tiver vaga, né, a gente coloca e de tempos em tempos eu passo um pente fino ali e vou chamando essas pessoas que tem esse perfil para poder participar. E, inclusive, amanhã nós teremos 11 iniciantes na feira, e isso, para uma feira daquele porte, é muita gente.
5: No total
7: de, no total de 52.
5: Uau!
7: Então, a gente, para 11 participantes, isso aí é um número significativo. E volta e meia a gente vai chamando essas pessoas com uma frequência e uma regularidade, né? Mas o que eu acredito que é mais importante nisso tudo é entender o quanto que as pessoas estão empreendendo e buscando outros recursos para, né, para trabalhar.
5: Tá, essa é de amanhã. Mas como é que é a preparação para cada edição?
7: Ah, para cada edição?
5: Para cada edição,
7: faço lá, a gente tem um grupo específico de expositores que participam do projeto, e aí eu faço, quando a gente pega o que é o chamativo no mês, por exemplo, é festa junina, é mês dos namorados, é dia das mães, então eu monto esse briefing desse evento, né, e coloco lá por que ele deve participar desse evento, né, coloco qual que é a data, qual que é, faço para ele uma leitura dessa expectativa que ele pode criar sobre esse evento. Então eu coloco lá e eles podem se inscrever ou não para poder participar daquele evento. Então é livre essa participação, quando a pessoa já participa da feira, né? E aí que ele vai participar, aí se faltar alguém, aí eu recorro a essas inscrições que são esse banco de reservas que a gente tem. E aí, geralmente, a gente já desenha, tá faltando alguém que venda tal coisa. Então a gente vai buscando e captando isso, eu vou desenhando isso, para que tenha uma feira com mais opções, né, que proporcione mais experiências para quem vai lá visitar.
6: E geralmente ela acontece o quê? O terceiro, segundo sábado de cada mês?
7: Ela acontece geralmente no segundo sábado do mês. A Feira Pura Mineirice sempre aos sábados, porque a gente, eu entendo que os artesãos, eles trabalham em outros locais, eles também têm outras fontes de renda. Então a gente tem que, eu quero que eles vão para a feira de forma tranquila, né? De forma organizada, de forma tranquila, não fique, eu tenho que sair mais cedo para trabalhar, porque eu tenho que...
5: E por que não o domingo pela manhã, como na Feira Hippie, em BH?
7: Na verdade, a gente, eu quero estar errada sobre isso, porque eu fiz algumas pesquisas em campo e a gente não identifica que o público talvez tenha uma aderência para domingo.
5: Sério?
7: De manhã. Sim. Então, a gente entende o horário que sai uma missa, o que as pessoas fazem.
6: A cultura nossa aqui.
7: A cultura não é de feira no domingo. E eu quero estar errada, porque domingo é uma feira,
6: é um
7: excelente dia, propício dia.
5: As feiras que eu frequentava em Portugal, as feiras como essa...
7: Uhum.
5: Sempre domingo.
7: Sim, feiras de domingo.
5: E Ipatinga, recentemente eu fui.
7: Ipatinga, Valadares também tem uma feira. Então, eu já fui nessas feiras e realmente isso é cultural. Né? Por exemplo, eu vou te dar um exemplo que a gente faz, eu faço uma pesquisa em campo. Quando eu fui fazer uma feira no bairro de Fátima, a feira lá tinha que ser de manhã, porque as pessoas saíam da feirinha e passavam por ali. Então, cada localidade tem um perfil de feira. Então, eu tenho que estudar sobre
5: isso. Tem que ter essa sensibilidade.
7: Né? Olga Correia também tinha um outro perfil de público mais jovem, até nessa seleção de pessoas para estarem ali. Né? Então, eu vou desenhando isso de uma forma... Não seria nem sensibilidade, é uma questão muito mais técnica mesmo, perceber o fluxo de pessoas que estão
6: ali. É mais jovial no Água Corrida devido à universidade.
7: Exatamente. E noturno. Mais tarde.
5: Meu Deus.
7: Isso interfere. Uma hora de diferença faz... Uma hora de começo ou fim de uma feira faz diferença.
5: Que legal.
6: E aos sábados, geralmente, para quem não conhece, é claro, ela começa que horas, termina que horas?
7: Nesse período do ano... Ela começa às 16 horas e vai até às 22, porque existem períodos que a gente conversa um pouquinho mais tarde por conta do calor, né? Então, agora que está um pouco mais ameno, o tempo mais ameno, a gente começa às 16 horas.
6: Sim. No calor, no verão?
7: No verão geralmente... a gente começa mais tarde, às 17.
6: E vai até às 22.
7: Também vai até às 22.
5: Eu nunca fui nenhuma, mas deve ser lindo, né? Com todo mundo ali, mesmo assim.
6: Eu já fui... Mas se não me falha a memória, foi até antes de eu ir pro exterior, mudou o horário, se eu não me engano, ela acontecia durante a tarde.
7: Não, ela acontecia, nas primeiras edições eram de manhã. E aí,
6: não, eu fui
7: de
6: eu
7: manhã
6: fui uma
7: começava
6: tarde.
7: Entre assim mais ou menos 10 horas e a gente colocava tenda, aí a gente foi vendo que esse curso
6: aí
7: era
6: se estendia
7: alto,
6: à tarde, né?
7: Estendia à tarde.
6: É porque eu fui em uma
7: no
6: era,
7: final da tarde.
6: Era basicamente 14, 15 horas por aí.
7: Então ela
6: começava
7: já estava rolando, já começava bem de manhã. E aí eu tinha que colocar pessoas que tinham produtos de almoço e de café da tarde e de e de comida para a noite. Então, essa logística até fica muito cara. Inclusive, a gente tem que fazer brotar uma energia, né? Sombra, tudo isso. É música, isso. Porque eu tenho que pensar na permanência daquele cliente ali na feira. Né? Então é isso. E existem feiras que a gente fazia também que não tinha fluxo de pessoas. A mesma pessoa ficava muito tempo ali e ela não consumia.
5: É uma trabalheira, entre aspas.
7: É muito mais observação e análise disso, né, desse público, para a gente ser mais assertivo. Eu tenho que ter muito respeito também com os meus artesãos e empreendedores. A logística deles para estarem ali na feira é muito grande. Tem filho, são mães atípicas, trabalham em outro lugar. Então, ele produziu ali, se dedicou ali. Então, ele tem aquela expectativa na feira que algo aconteça, né?
6: E a estrutura da feira, Fran, como que funciona? Existe alguma parceria com o órgão público, em especial prefeitura? Eu falo em questão de barracas, ou o próprio expositor leva a sua e já monta e coloca seus produtos?
7: Excelente pergunta, João. A gente não tem nenhum aporte financeiro de órgãos municipais, né, e nem patrocinadores. A prefeitura nos apoia muito, concedendo o alvará e a liberação de estar ali, e também a divisão de trânsito que fecha a rua para a gente, com permissão, tudo legalizado, tudo certinho, o apoio da PM também, que sempre está ali. A gente recebe muito bem. E os artesãos, eles pagam uma taxa. E com essa taxa, a gente financia tudo que tem ali na feira. Eu sempre tenho um padrão da feira de colocar duas atrações muito boas. Banheiro químico, cadeira, limpeza prévia, limpeza durante, limpeza depois. Então, a gente tem... A energia é paga. Eu compro essa energia na CEMIG. Eu tenho uma provisória que fica lá no poste, que deve estar sendo instalada daqui a pouquinho, para a feira de amanhã. Então, tudo isso é custeado pela taxa que o artesão paga. Sim. E às vezes eu tenho 20 expositores e eu tenho esse mesmo padrão de feira com duas atrações. Tá? Sim, sim. Ou às vezes eu tenho mais, né? E a gente às vezes custeia isso do próprio recurso próprio, né? Então às vezes falta o dinheiro e essa responsabilidade é minha de manter aquilo ali que eu cumpri. Né? E inclusive, se você que estiver ouvindo quiser ser parceiro da Feira Pura Mineri, seja muito bem-vindo. A gente coloca seu stand lá e aí a gente pode conversar também, justamente porque a gente tem esse padrão de duas atrações, limpeza, né? Energia é comprada, a energia de um dia não é barato.
6: Eu ia falar, então... gente, para manter eu tô falando porque a gente fez lá do Arrastapé, a gente fez um pré-junino lá na Praça do São Jacinto e eu vi que são coisas pequenas e que se tornam
7: gigantes.
6: Coisa que você acha pequeno, boba, que você não fizer, a feira não acontece.
7: Não acontece, a gente fica com...
6: Por exemplo, essa provisória, se você não coloca essa provisória, não acontece a feira.
7: Já foi roubado nossas provisórias 3 vezes, aí a gente tá com uma lá agora, vou até colocar uma né? A gente fica com o eletricista à disposição, ele tem que chegar cedo, colocar energia, sim. Se ligar, ele tem que vir, então assim...
6: Talvez até um dia antes.
7: A gente faz, então, a limpeza da praça toda a gente faz, então... É uma logística danada, mas tem dado certo, né?
5: Pois é, e depois de tudo isso, a cada evento, o feedback da galera, dos expositores, né? Principalmente aqueles que não têm ponto, né?
7: Físico, o pessoal, assim, ele... até desculpa como é que eu fosse falar. Se não fosse bom, eles não continuariam,
6: não continua,
7: né?
6: É verdade,
7: porque, assim, então, quando eu abro o link de inscrição, eles já falam assim, adoro quando você manda esse negócio aqui, né? Que tem um próximo feira ou evento, porque a gente também faz eventos fora. Uhum. Então, assim, esse feedback é muito positivo de pessoas que estão fazendo novos cursos, aprendendo novas técnicas, trazendo produtos novos. Então, isso é muito positivo. Então, eles... brilha os olhos, olha isso que eu trouxe hoje, olha como é, o que você acha dessa apresentação, troca de ideia comigo aqui. Então isso é muito positivo. A feira também faz a gente tem um convênio, o nome da feira, com o Correios, justamente para eles pagarem mais barato no envio de encomendas. Então eles utilizam um convênio da feira por Mineirice para que viabilize, né, isso, e funciona, né, dessa forma, e tem funcionado muito bem.
5: Você tem algum exemplo lá, assim, de algum expositor que se deu bem, né? Começou com a feira devagarinho ali, começou, se cresceu, clientela importantíssima na agenda.
7: Eu tenho vários exemplos, né? E eu vou citar alguns nomes.
5: Por favor,
7: e tem também uma. Eu ouvi uma vez que uma pessoa falou assim: eu estou muito feliz que eu consegui comprar, fazer a cozinha da minha casa.
6: Legal.
7: Com as coisas que eu fui juntando aqui. Uhum. Aí que está a diferença de um expositor que sabe como trabalhar com o dinheiro que ele ganha. Né? Então, isso é um diferencial que eles têm que ter, e tem que ter essa organização. Mas a gente tem, por exemplo, a Fá Fabulosa, tem a Bruninha da Marjorie também, que foi uma grande expositora nossa, que teve ponto físico também, que é dos produtos Chochó. Uhum. Tem a Tati Docinho, que é da Confeitaria Vanetti, que também comprou seu freezer.
6: Tati,
7: que,
6: um abraço pra Tati.
7: Tati, maravilhosa. E aí ela comprou o freezer com o dinheiro que ela foi faturando, né? A gente tem Delícias da Cleusa, que sempre está em vários eventos, que a partir da feira o pessoal sempre quer aquele camarão empanado dela.
5: Que delícia.
7: Né? Então tem o Fernando da Pizza Mamamia, que também faz eventos em escolas. Fernanda, então, ali vira um networking importante, né? Porque as pessoas vão ali, oh, mas tem esse rapaz aqui, né? Vão levar. Então, tem muita gente. Tem as meninas de bijuteria, Deus Acessórios, que também está crescendo e prosperando. Nega Biju é uma outra menina que eu admiro muito. Tem a Tamires, da loja Camarim 7, que também vende o seu produto. Também, então, assim, a maioria dessas pessoas também trabalham com outros empreendimentos e tem essa fonte extra.
6: Ô, Fran, você mencionou, desculpa, Rony, você mencionou aí sobre a questão de abrir o link, que a galera fica nessa expectativa. Uhum. Existe já aqueles expositores com cadeira cativa na feira? Ou toda edição tem que fazer um novo cadastro para participar?
7: Não, na verdade, tem alguns que são cadeira cativa, que tem produtos que a gente não faz uma feira sem eles. Então, a praça de alimentação, a gente tem que ter um cuidado. E até porque a gente é muito criterioso com a pessoa que está manuseando aquele alimento, as questões de higiene, de armazenamento. Então, são pessoas que são meus braços direito e esquerdo numa feira. Né? Então, elas, de certa forma, já têm essa cadeira cativa, sim, porque eu preciso ter essa base ali da alimentação.
5: Eu falei, e o relacionamento dos expositores com o pessoal do comércio?
7: Aí o pessoal às vezes acha um pouquinho ruim, né? Mas eu tenho muito cuidado de ter ali expositores que não têm ponto físico, porque é uma oportunidade para ter eles ali. E a feira acontece uma vez no mês, né? Então, assim, a gente não afeta tão drasticamente no comércio.
5: Certo.
7: É uma economia informal.
6: Até por causa do horário também, né?
7: É, por causa do horário.
6: Um horário, por exemplo, quem trabalha com artesão, o comércio já está fechado. O que pode afetar, entre aspas, talvez seja o lado da culinária.
7: O que a gente pensa também, tudo tem dois lados. E a feira, ela rege uma economia de uma forma indireta. Desde o rapaz que faz a limpeza lá, o Jucimar, que faz a nossa limpeza, ao aluguel das músicas, aos artistas da cidade que a gente contrata. Então, a gente gera uma economia indireta muito grande. Às vezes a pessoa, domingo, sábado eu vou para a feira pura mineirice. Então, vou ali no salão fazer minha unha.
6: Exato.
7: Eu quero ir na edição da feira especial Dia das Mães. Então, eu quero uma saia nova. Isso é uma forma de fazer uma renda indireta. Quando a gente foi convidado para fazer feira no Pátio Itália, quando o Pátio Itália começou, não tinha tantas lojas lá. E aí, a gente fez feira no São Cristóvão lá. Né? Gente, a gente foi extremamente bem recebido. E aí, o pessoal ainda sente saudade da feira lá, eu também sinto. É interessante, quando a pessoa se deslocava para ir lá, ela passa, por exemplo, passou na Bela Vista, ou vi essa hamburgueria que não tinha aqui, ou estou vendo essa loja que não tem aqui. Então, de certa forma, a gente traz um novo olhar para aquele bairro também que estava ali. Quando a gente fez no bairro de Fátima, as pessoas começam a circular naquele bairro, chama a atenção. Então, isso também é uma forma indireta da gente gerar essa economia.
6: É como você falou, uma coisa atrai a outra. Por exemplo, os comerciantes lá da região do Ipiranga, da pracinha.
7: Exatamente.
6: Mesmo quem trabalha com o ramo de alimentação, que eu vejo ali que ali tem algumas espetarias, né, pizzaria. Isso atrai público para eles.
7: Atrai público. Eu quero agradecer aqui. Eles são parceiros nossos. Sim. O Éder do Espetinho sempre é parceiro. Nos ajuda também, contribui com a gente. A gente se organiza entre si. As atrações que ele já não coloca atração. A gente faz postzinho da marca dele. É um excelente parceiro nosso, o Éder lá do Espetinho. O Guilherme também, o gerente dele. A gente se organiza lá até onde ele coloca as mesas. Então, essa harmonia de trabalhar no local público, isso é muito positivo. E nos motiva a continuar fazendo esse projeto.
5: Ô Fran, além da feira, né? Você disse-nos que você organiza outros eventos também.
7: Sim.
5: O encontro de carros antigos, que é o carro-chefe também, né?
7: Esse
5: que
7: é nosso xodó.
5: É, praça de alimentação?
7: A gente
5: tudo.
7: Faz.
5: Fala disso aí pra gente.
7: Esse
5: outros.
7: Ano agora, de 2026, a gente está na terceira edição do Encontro de Carros Antigos. A primeira foi na Praça Tiradentes, a segunda na Rua Bernarda Laída, em 2025. Uhum. E agora a terceira, uma grande novidade, a gente vai fazer o nosso terceiro Encontro de Carros Antigos, dia 22 e 23 de agosto, no Expo Minas.
5: Olha que legal.
7: Então a gente vai levar ali, geralmente a gente faz, eles fazem, quem tem carro antigo pode fazer a inscrição para participar, para credenciar o seu carro, ganha um kit para o expositor. Então, esses carros, a gente coloca ali mais ou menos 150 a 180 carros antigos. E o que é mais interessante é o brilho nos olhos das pessoas quando veem aquele carro, quer tirar foto, que o filho quer mostrar, o pai quer mostrar para o filho que era aquele carro que ele teve na infância, que ele gostava. Então, resgatar isso é muito importante e muito prazeroso para a gente. É uma comunidade, eu estava conversando com o João aqui antes, é uma comunidade muito interessante, uhum. O expositor de carro antigo, né? Então, assim, eles trocam conversa, trocam peças, eles são muito ativos, né, entre eles, e a gente consegue trazer essas relíquias para um encontro anual, e esse ano a gente vai fazer um grande desafio, agradecer a Prefeitura e a Secretária de Cultura que nos concedeu também essa semana, essa feliz notícia,
5: legal,
7: de nos conceder o Expo Minas para poder fazer o nosso evento lá. E a gente está preparando outras atrações
5: aquele
7: também.
5: Espaço,
7: né?
5: É espetacular.
7: O espaço é confortável. Né?
6: Mas aonde a conversa começou, em off aqui.
5: E aqui tem uma pala maravilhosa.
6: Exatamente
7: eu
6: já
7: fiquei de olho nele lá.
6: É exatamente isso. Por isso que a conversa começou em off aqui, que a gente estava falando do que a Fran citou aí, a diferença do dono de moto antigo pro carro antigo. Porque ela chegou na garagem e perguntou, aquele carro antigo que tá ali de quem é? Eu falei, é do nosso chefe maior que Deus o tem, Luiz Leal. Aquilo ali é um xodó que você não sabe.
7: Quem sabe a gente consegue captar aí,
5: né?
7: Com o pessoal pra levar.
5: Aquilo, ele rodava, ele foi prefeito da cidade, nos anos 70, né? E rodava pelas ruas de Teoflotone com aquela opala, aquela relíquia.
7: E eu vou num Corcel 73 também, do meu pai, Gerson Leite de Moraes.
6: Legal.
7: E a gente vai no Corcel 73.
5: Seu pai parece que teve um envolvimento com o Clube do América.
7: Meu pai foi presidente do América.
5: Tô falando. Gerson Leite.
7: Trouxe Garrincha, hein?
5: Gerson Leite. Que legal, cara.
7: Caruê, antigo Caruê.
5: E como é que você equilibra tudo isso, garota? E com essa cara linda, maravilhosa ainda, rindo.
7: A gente vai vivendo, né? A gente vai. Um dia de cada vez, sempre. E com o que ele me ensinou. Meu pai, eu sou muito orgulhosa de ser filha do meu pai.
5: E o que aprende nesse monte de evento, tudo que você pode levar pra feira?
7: Respeitar o outro, cuidar do outro, né? Ouvir o outro, né? Isso nos faz, assim, aprender muita coisa. E a gente realmente precisa ouvir o lado do outro, entender, ter empatia. Uhum. Isso, para mim, eu aprendi a ter empatia. Quando eu vi a dificuldade de cada um de estar ali, tentar ajudar, tentar resolver o que pode ser feito, isso nos faz crescer muito, né?
5: Você começa lá em 2022 com a feira, né? Uhum. E de lá para cá já se vão muitos anos. Uhum. E as porradas, os desafios? Conta para a gente.
7: Evento de ambiente aberto, a gente pega chuva, a gente pega gente que fica também satisfeito com a gente, porque às vezes eles criam uma expectativa que a feira não gera. Uhum. E a gente não garante venda, a gente garante um espaço para que você trabalhe. A gente garante ali uma estrutura organizada para que você venda o seu produto, né? Então, tem muita gente também que, de certa forma, cria uma expectativa que a gente não consegue. Eu já tive gente que quis trabalhar e falou assim, mas eu queria ser exclusiva nesse ramo. Eu falei assim, não dá. Tem alguns que eu não posso colocar, concorrem diretamente, mas tem outros que a gente consegue colocar mais de um no mesmo ramo. Então, tem muita gente que fica insatisfeito nesse sentido, porque, às vezes, ainda não abriu os olhos para a forma, né, que a gente trabalha ou como tem que ser. E as porradas da vida aí são dificuldades, às vezes, financeiras, roubo das provisórias, porque a gente está ali, né? Pessoas que às vezes, né, agem de má fé com a gente, que está ali querendo fazer algo, né, para a comunidade. Né?
5: Houve alguma edição da feira assim, que te deixou assim em êxtase, né? Que houve um acontecimento assim que te deixou assim. Uau, meu Deus, todas são.
7: A gente começa com aquele frio na barriga, com medo de. A gente tá num lugar aberto que tá mexendo com energia, com pessoas, com trânsito, porque ali, né, por mais que a rua tá fechada, corre o risco de ter alguma coisa. E com muita gente ao mesmo tempo. Então, alguém cair, alguém machucar, ter alguma situação. A gente fica com muito medo e receio, né? Então, fica atento 24 horas. Mas a gente tem várias edições que foram, né? A gente tem pessoas ali que dançaram na frente, que se emocionaram, que fizeram relatos, declaração de amor, aniversário. Então, tem muita gente que vai na feira e faz pedido de casamento. Já teve também pedido de casamento na feira. Então, tem muitas edições que a gente tem várias surpresas, mas eu, particularmente, sou grata a todas as edições, porque tem muita gente que confia no trabalho da gente, aposta e vai, né?
5: Você falou aí do seu pai, né, o Gerson Leite, e a família, né? Como é que a família... seu pai é proprietário das Molas uhum. Brasil há 60 anos, né? Você disse isso pra gente, né? E como é que a família, né? De que forma essa história familiar influencia aí na vida da Fran, né? Na sua vida de empresária?
7: A conta família pra gente, apoia, né, Rony? Tem que apoiar, a família apoia e participa. Eu tenho irmã que mora fora. Quando ela vem, quer participar da feira, participa, ajuda. Meu esposo Ilmar também está sempre comigo, encabeçando esses projetos doidos que a gente faz aí, né? Então a gente vai levando e a família apoia. E se não fosse também pelo apoio deles, a gente não conseguiria fazer. A gente não consegue fazer nada sozinho.
5: Você trabalha na loja também, né?
7: Trabalho de 60 anos que lá existe, eu estou lá há 16.
5: E como é que você equilibra tudo?
7: Olha, Rony,
5: empresário, artesão, vendedora de eventos.
7: Eu acredito que o maior desafio foi trabalhar em uma empresa familiar do ramo masculino, que eu mexo com mola de caminhão. Mas e aí a gente foi estudando, foi entendendo, Deus. Fiz outra faculdade, fiz vários cursos e fui aprendendo e a gente vai lidando. E trabalhando, né?
5: Meu Deus, essa mulher maluca. Certo. Essa mulher maluca. Deixa eu te falar uma coisa aqui, Fran. Onde as pessoas podem acompanhar as próximas edições? Como é que os expositores podem se inscrever? Fala mais detalhes dessa feira maravilhosa. Fala disso aí.
7: A Feira Pura Mineirice tem uma edição por mês, né? Amanhã, eu quero até fazer o convite, se vocês me permitem,
5: claro,
7: aqui.
5: Claro, claro.
7: Amanhã, na Praça do Bairro Ipiranga, a partir das 16 horas, temos muitos artesãos lá, empreendedores, praça de alimentação, música com dois artistas, o Luigi Araújo e a banda Triton, do Pierre. Então a gente se encerra às 22 horas, mas a gente começa às 16 e tem muita coisa boa amanhã, dia 18. E para quem é artesão, quer participar, o link de inscrição está na bio do nosso Instagram, Feira Pura Mineirice. E contemplando aqui também o espaço, agradecendo que vocês estão nos concedendo, convidá-los aos dias 22 e 23 de agosto, nosso terceiro encontro de carros antigos, que vai ser no Expo Minas. E aí a gente vai ter lá também a entrada gratuita, não vamos cobrar estacionamento para, né, para quem chegar lá, a entrada gratuita, praça de alimentação, área kids, e tem outras surpresinhas que eu não posso falar ainda. É. Porque vai deixar aí essa carta na mão, que sim, a gente está decidindo.
6: Ô, Rony, como aqui é resenha, a gente perde o amigo, mas não perde a piada.
5: Vamos lá.
6: Vamos falar com o Leandro Brito para levar o Fiat Uno dele para esses esposos.
5: Fiat Uno não vale.
7: A gente tem uma categoria lá, uhum, né? Aí quem sabe o Fiat Uno pode... Mas carro antigo é diferente de carro velho, sim, viu, gente? Eu não conheço o Fiat Uno, mas pode ser que vocês estejam confundindo.
5: Leandro Brito, o teu carro é velho, né?
6: Você não pode então, mas... Brito. O seu é velho, né? Antigo.
7: A gente tem uma categoria lá que chama a categoria do carro velho e pode colocar lá também.
5: Garota, e a motivação? Vem de onde?
7: A motivação vem dos resultados.
5: É, né?
7: Então, quando a gente vê os resultados, a gente vai caminhando e fala assim, vale a pena lutar por isso.
5: Maravilhosa, é isso aí. Feira Pura Mineirice, com a nossa Fran aqui.
6: Na próximo ano, 2027, vamos estudar a apresentação da quadrilha Rasta Pé.
7: Já estamos fechando aqui para abril, fechar a agenda, né, João? E abril eu vou te procurar, você pode contar que nós vamos ter a quadrilha na edição da feira.
5: Você já pensou, passou pela cabeça, assim, Fran, expandir para outra cidade ou região, a feira ou esses eventos que tu...
7: A gente criou, eu fui contratada pela Prefeitura de Tambacuri, a gente criou lá a Feira Bem Mineira. E ela existe, então eu fiz essa capacitação aos secretários, o pessoal que trabalha lá, como esses detalhes são importantes. A gente fez uma trilha de conhecimento, né? E a gente capacitou o pessoal que trabalha nesse ramo, uhum, e os artesãos também. A gente fez essa capacitação e fizemos a Feira Bem Mineira lá, né? E está aberto também algumas outras cidades que queiram. A gente vai e conversa sobre como implantar feiras dentro das comunidades. Aí a gente analisa o melhor local, uhum, horário, justamente esse trabalho que a gente já faz aqui.
6: Você já falou aqui que já realizou feira em outras praças, uhum, Alba Correia, entre outros. Talvez seria um projeto de uma pura mineirice itinerante?
7: esse realmente, a Pura Mineirice, ela não é um... É, eu quero deixar bem claro que ela não é a feira do bairro Ipiranga. Ela é uma feira da cidade de Teoflotone.
6: Sim.
7: Só que
6: acontece no bairro.
7: Só que acontece no bairro justamente por essa questão de estrutura. Ela é uma feira que a gente não precisa colocar tenda, né? Não tenha grandes situações. Colocar energia lá é mais fácil. Mas esse projeto, ele existe realmente de fazer em outros locais. Mas a gente precisa desse apoio da prefeitura, porque tem praça que a gente não tem energia. Não consegue colocar energia. Então, a gente precisa desse apoio e também a gente analisar que muita feira no mês, ela perde o encanto do esperado, do novo. A gente tem que respeitar o fluxo de produção de um artesão, o fluxo de criação, senão você vai ver sempre mais do mesmo. E a feira, ela tenta captar produtos diferentes.
5: Vamos fazer o seguinte, vamos fazer a última pausazinha. Na sequência a gente libera a Fran, que ela é empresária, né, amigo? Tem a vida dela, a agenda complicada.
7: Ah, se eu pudesse, eu ficava aqui a manhã inteira.
5: Nós também gostaríamos de ficar contigo aqui, ó, falando desses eventos maravilhosos até meio-dia. Porém, a gente sabe que você também precisa cuidar da sua vida. Tem o evento amanhã, né?
7: Amanhã tem feira.
5: Vai falar mais disso a seguir no próximo e último bloco com Fran, curadora da feira Pura Mineirice.

0: Pois é, 9-4, estou aqui, a gente está recebendo aqui, João Teixeira, a nossa querida Fran, e eu quero fazer uma pergunta para a nossa Fran a partir de agora. Fran, você sabia que a sua conta de energia vai aumentar?
1: Oh, meu Deus.
0: Pois é, e não é pouco não, João Teixeira. Fala para ela, João Teixeira.
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0: 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Parece que foi mês passado, né?
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2: O que, que você tá fazendo?
0: Ah, amigo, mês que vem você já viu que vai ter aí show, o evento lá da Fran, na Expo, né, de carros.
2: Uhum.
0: Né? Tem o cover da Lady Gaga.
2: É esse mesmo.
0: Estamos separando já.
2: Então você vai usar na feira amanhã.
0: Aquele viuzinho lá.
1: Pra tomar uma cerveja platônica lá com a gente.
0: Boa também. É isso aí. Então, eu não sou bobo sem nada, né? R$92 a minha fatura. As sobras estão guardadinhas lá no meu cofrinho. Eu ainda uso. Agora, brincadeira, a partir de hoje, uso aquele cofrinho do porquinho. Porque meu pai sempre guardava as moedinhas lá. Ele faleceu recentemente. Achei o cofrinho dele. Tirei aquelas 5 centavos.
1: Ah.
0: Tirei todas. Aí coloco lá R$1, 50 centavos, aquelas moedas.
2: Uhum.
0: Tô deixando lá. Eu tenho o meu cofrinho, que é um porquinho mesmo. Porquinho rosa, João Teixeira.
1: Olha.
0: Um porquinho rosa. Meu pai. Que Deus o tenha. Pois é, pessoal. 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

0: Isso, enquanto o Fran e o João estão ali no bate, pode continuar com o bate-papo de vocês aí, pode continuar se alinhando direitinho aí, que eu vou mandando ver aqui. Pessoal, sua participação hoje aqui na 100.9 tem convites para o Cineteca, tá? Cineteca e Rede Imigrantes, duas marcas, sua mesma paixão. Também tem dois ingressos para você curtir o cover da Lady Gaga. Que dia mesmo, Fran, que você
1: 25 de julho.
2: Dia 25.
1: Expo Minas. Sábado que vem, de amanhã às 7 dias.
0: Na próxima semana, então você não vai ficar de fora desse grande evento. Beleza? Então, por favor, mensagens de texto ou mensagens de áudio. Nesse último bloco aqui, a gente tem que liberar essa moça, né? São 9:10. Dona Fran, nem tudo são flores, claro, a gente sabe disso, né? E os percalços? E os imprevistos? Tempo, logística, segurança? Como é que fica tudo isso? Como é que você lida com esses imprevistos, a mocinha? Conta pra gente, por favor.
3: A gente tem que lidar da melhor forma possível, não tem jeito, porque às vezes chove, às vezes a gente chega, a praça tá suja, a praça tá ocupada, e às vezes tem gente que, né, não compreende ali, mas a gente vai lidando e vai levando sempre com tranquilidade, tentar ser tranquilo nessas situações, né?
0: Então, vamos falar mais aí dos seus eventos, o que vai acontecer essa semana, esse final de semana.
3: Bom, então assim...
0: Fale tudo.
3: Agradecer essa oportunidade de estar aqui.
0: Não, você só está aqui porque você é cracaça.
3: Imagina.
0: Você manda muito.
3: E aí, a oportunidade de estar aqui, agradecer mesmo. E amanhã a gente tem a edição da Feira Pura Mineirice. É, são mais de 40 expositores amanhã, 40,
0: maravilha,
3: 50, não vou lembrar de cabeça agora.
1: Tá, eu te fiz essa pergunta em off, mas pegando um gancho aí para os ouvintes ouvir. É, esse número mantém ou
3: não,
1: isso
3: ele
1: é muito relativo?
3: É muito relativo, né, esse número de expositores. É, então, amanhã tem essa edição, está uma edição grande e caprichada. Como eu disse no início, amanhã tem 11 novatos, pessoas com trabalhos novos que estarão ali nas edições da feira. É, eu quero estar de perto com esse pessoal, acompanhar esse trabalho, né, e a gente ir caminhando. Então, amanhã, edição da Feira Pura Mineirice, a partir das 16 horas, na Praça do Bairro Ipiranga. Música com Luíde Araújo e Banda Triton. A gente vai ter essa edição amanhã, super especial. É, e dia 25, nós temos a nossa praça de alimentação no evento Lady Gaga, no Expo Minas. E mês que vem, o nosso Xodó, um evento que a gente faz uma vez no ano, realização da Feira Pura Mineirice, Renato Queiroz e Cervejaria Platônica. A gente vai fazer dia 22 e 23 de agosto, terceiro encontro de carros antigos, onde? Expo Minas.
0: Delícia! Legal. Isso é maravilhoso. É. Redes sociais, como é que faz para encontrar a Fran, contratar, fala tudo, onde as pessoas
3: nossa
0: podem te acompanhar.
3: Nossa rede social é Feira Pura Mineirice, tá lá, nosso Instagram tá lá, lá tem um link para... telefone que fala diretamente comigo. Uhum. Lá tem um link que fala também com quem tem interesse de carros antigos, expositor. Tem tudo lá no nosso Instagram. E vai ser um prazer que vocês acompanhem. A gente faz alguns videozinhos divertidos lá e mostra o trabalho dos outros, que o mais importante é a gente trazer esses trabalhos maravilhosos que a gente acha aí, pra, né, trazer esses trabalhos para todo mundo da cidade e por aí.
0: Que bom que você veio aqui.
3: Eu fico muito feliz. Muito feliz. Adorei, adorei.
0: Era sonho de consumo nosso aqui.
3: Ah, deixa de besteira.
0: Não, tô falando sério mesmo. E falei até com a Silvana, falei, pelo amor de Deus, chama a moça lá, traga aqui, por gentileza.
3: Imagina, a gente faz um trabalho com muito cuidado e respeito aos outros, né? É, eu sou muito grata a todo mundo que participa do projeto, que foi uma coisa que a gente foi indo e foi crescendo, e hoje ele tá numa proporção que a gente, né, não consegue mais parar e nem voltar para trás. É daí para frente, né?
0: Por favor.
3: E eu quero agradecer muito. E a gente tem feito esses trabalhos muito ligado ao pequeno artesão, né? Aquela pessoa que o artesanato ele tem acabado muito, né? Você não tem escola de artesanato, você não tem mais pessoas ensinando isso, né? O feito à mão. Então a gente busca muito sobre isso.
0: A gente tem um programa que é sempre de 8 às 9. Né? Mas assim, os nossos convidados são tão deliciosos, a conversa fica tão gostosa que a gente acaba esticando. Depois a gente ouve um monte de coisas lá em cima da direção, né? Mas a gente entra aqui e sai aqui.
3: Fala que a gente tava tomando café e perdeu a hora.
0: Entra no ouvido, sai no outro.
3: Né, João?
0: Não interessa. É. Mas porque a gente gosta de ficar ouvindo isso, né? E deixar o nosso convidado falar de tudo. Então a gente quer que você fale mais. O que você quer mais, acrescentar mais ainda que ficou de fora, que você não conseguiu falar?
3: A gente gosta de trabalhar, e esses eventos que a gente faz, a gente também é convidado por outros órgãos, Sebrae, Sindicomércio, CDL, para fazer as praças de alimentação, né, desses eventos. A gente teve um grande desafio na Expo Vales no ano passado, e a gente montou a praça de alimentação lá. a FENAC também, que é um evento do Sicoob Credivale, que também é um grande parceiro nosso, que nos convida para fazer esses eventos, e a gente leva esses eu sou, de certa forma, uma mediadora, uhum, né, de quem levar, ou como montar essas praças de alimentação, que cada evento tem um tipo de público diferente, e a gente vai montando de acordo com isso. Tem também a Corrida Rústica da Indiana, que a gente vai fazer também, já é o quarto ou quinto ano que a gente faz essa praça de alimentação lá. E a gente vai trabalhando dessa forma
0: mês
3: sempre.
0: Mês que vem já, né? Parece.
3: Já é mês que vem, mês dia 2 de agosto. Agosto, 2 de agosto, a gente também está com essa praça de alimentação. Então, a gente vai mediando isso. E a gente também tem muito respeito às associações que existem, né? A Breto, a Economia Solidária, que também faz feiras em outros locais. A gente tem muito respeito com essas instituições. E tem também essa parceria, respeito e parceria, né? Quando eles têm artesãos que queiram participar da feira, a gente traz e vice-versa, e a gente vai trabalhando essas agendas aí. E é muito interessante a gente ter esse espaço aqui, porque às vezes a gente vê, nossa, eu nem sabia que existia essa feira aqui, né? Nossa, eu nem sabia, mas aqui é mais um ponto de divulgação que a gente tem, e é aberto ao público. É um local que vai ter lugar para você sentar, banheiro químico, porque está na praça, né? Sim, sim. Música ao vivo, né? E isso gratuito, leva o seu amigo, leva o seu cachorro,
0: passa uma tarde, né? Entre amigos.
3: Gente bonita.
0: Isso é que é o mais importante.
3: Né? Se quiser comprar, você vai comprar. Se não quiser, também está tudo bem. O importante é ir à feira, porque você vai conhecer muita gente boa lá.
0: Produto nosso.
3: Produto nosso. Produto exatamente.
0: Nosso aqui. Obrigado por esse mimo. Fale dele aqui também.
3: Ah, eu sou artesã de dentro de casa, né? Quando tenho tempo, né? E fabrico aí velas artesanais, e às vezes eu gosto de presentear pessoas especiais como vocês. Trouxe esse mimo aí que eu não podia vir sem...
1: Obrigado.
3: Sem nada, né? Pra vocês que contemplaram um produto artesanal.
0: Presença obrigado. Sua aqui já é pra nós um luxo. Então vou falar o seguinte, pra gente encerrar de vez, 9h16 aí, que planos para o futuro, né? Da feira, como é que você descreve essa feira Pura Mineirice em uma frase... para fechar em grande estilo.
3: A Feira Pura Mineirice em uma frase só é muito difícil, porque ela é muito grandiosa para mim. É um projeto que eu aprendi muito com muita gente.
0: Sim.
3: Mas eu tenho uma palavra, seria empatia e cuidado. Uma não, né? Falei duas, né? Empatia e cuidado. Porque lidar com o outro é muito difícil, mas quando a gente enxerga ele, né, se coloca no lugar dele, a gente entende algumas questões e fica mais fácil lidar. Esses eventos, eles trazem muito a família para estar junto. Tanto a família que vai receber, que vai participar, quanto a família que está ali produzindo. Então, estar em família, produzindo o que gosta com os seus, é o mais rico que a gente consegue trazer dessa feira.
0: Tem uma expositora que está me mandando mensagem aqui em off, está falando, eu quero mandar uma mensagem. Falei, mande, acho que não vai dar tempo ainda. Vamos cozinhando aqui mais um pouquinho para ver se ela consegue mandar mensagem, e é para você. Mas vou fazer o seguinte, mais uma vez agradecer a Fran pela presença, né? E qualquer novidade que aparecer, por favor, procure-nos.
3: Muito obrigada.
0: Ah, tá aqui, já mandou aqui. Vamos lá, então.
3: Se for puxando minha orelha, não fala,
0: nossa,
3: não, viu?
0: Linda, maravilhosa, Kelvia, que esteve aqui essa semana com a gente.
3: Kelvia.
0: Beijo grande do Brechó Maria Bonita. Tá mandando alô pra você. Beijo. Tá muito feliz por participar da
3: Kelvia
0: primeira
3: vai
0: vez
3: amanhã.
0: Da Feira Pura Mineirice.
1: Fala, vocês vão estar sendo expositores. Ah, legal. Um abraço pra Kelvia, pra irmã. Acho que é Ana, né? O nome dela.
0: É Anne.
1: Anne, um abraço.
3: Vou conhecer pessoalmente amanhã. A Kelvia eu não conheço, que ela vai inaugurar amanhã.
0: Uma querida,
3: ótimo. A gente já conversou muito. Ela
0: é um docinho, ela é muito educada. Uhum. E teve aqui um programa maravilhoso, também como você. Um maravilhoso, muito legal. Beijo grande, Fran. Obrigado, boa sorte amanhã.
3: Muito obrigada.
0: Volte qualquer hora.
3: Pode deixar. Abriram as portas agora, vão ter que me aguentar.
0: A casa é vossa.
3: Muito obrigada.
0: Bom final de semana, boa feira amanhã. Estaremos lá, se Deus quiser.
3: Muito obrigada.
0: Beijo.
3: Ótimo dia.
0: Valeu, obrigado pelo
1: mimo,
0: tá? Obrigado pelo mimo.
3: Imagina, obrigado.
0: É isso aí, recebemos a feira, a Fran, curadora da Feira Pura Mineirice. Já tem música boa aqui na programação da rádio, que só toca música boa.
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4: 9:19.
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8: Bora lá então, aumentando o volume do seu rádio. Tá começando mais um Hits desta manhã de sexta-feira. Sextou com essa de só musicão aqui na 100.9. Tá a sua participação aqui no programa hoje, sexta-feira, dia 17. Tem convites, dois convites para você curtir o cover do Lady Gaga lá na Expo. Amanhã não, semana que vem, né? Tem convites para o Cineteca, dois pares de convites para o Cineteca, né? Para você curtir aquele filme sensacional, porque Cineteca e Rede Imigrantes, parceria espetacular em duas marcas com a mesma paixão. E cinema é muito mais legal, muito mais maneiro quando a gente vai junto. Combinado assim, então, bora lá. 988484759, mensagens de texto, mensagens de áudio dizendo: eu quero ganhar ingressos e convites para o cover do Lady Gaga aqui na 100.9, tá? A rádio que mais dá prêmios na cidade pra você. 9h24, vamos começar com muito charme. Saiu uma mulher charmosa, elegante aqui do estúdio agora, então muito charme, muita elegância pra gente começar essa sexta-feira aqui na 100. Nosso Hits com Babyface. 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

0: mandar um abraço muito carinhoso para o nosso ouvinte querido, Marcelo, já tá colado na Rádio dos Melhores Ouvintes, tá lá ligadaço. O homem não falha nunca, né? Tem Jacu também, lá do da Vila Ramos, né? Tá mandando alô pra galera do Espetinho e do bairro Vila Ramos. Tem a Cláudia também colada aqui na senha, a Viviane. É isso, gente querida, curtindo a rádio que só toca música boa.
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5: 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Bom dia, boa sexta, 9h34.

0: dupla Bruno e Barreto e o sucesso absoluto. Essa já pegou, cara. Texana 37. Que ano mais? Esse nheque-nheque eu gosto. Eu gosto.
1: Eu tô tentando entender o que que significa esse nheque-nheque.
0: E esse nheque-nheque é quando ele tá lá na caminhonete dele, né? Com a...
1: amortecedor deve estar ruim, né?
0: Tá ruim o amortecedor. Ah, aí fica
1: então as bolas do banco, né?
0: Então as molas.
1: Tipo assim, passou no buraco, uma lombada, aí faz nheque-nheque. Ah, entendi.
0: Eu sou bobo, eu sou inocente. Eu acredito que seja isso, entendi, também. As molas do colchão pode ser que esteja fazendo.
1: Tipo assim, o cara chega todo espalhafatoso. Aí joga meia pra um lado, sapato pro outro, camisa pro outro, e já pula na cama, e a cama faz assim, umas bolas.
0: É isso, simples. Texana 37 é o número da bota da moça lá.
1: É
0: isso.
1: Boa. Tranquilo. Gostei da música também.
0: É, Texana 37. 988-484-759. Tem convites aí para o cover da Lady Gaga, não é isso?
1: Lady Gaga.
0: Semana que vem já. Não me empolga, não. Então você pode ir caracterizada da Lady Gaga, uma peruquinha, tranquila, uma bota, meia, sete oitavos.
1: Você não acredita que eu estou numa indecisão agora, depois desse evento da Lady Gaga?
0: Por que você está indeciso?
1: Porque dia 25 vai ter calcinha preta na cidade aqui próxima, rapaz.
0: Verdade, cara.
1: Eu vou ter que me dividir em dois.
0: Não, faça o seguinte, como você...
1: Minha parte calcinheira vai estar...
0: Você vai de calcinha?
1: Não. Eu vou pro show da calcinha preta. Eu não vou de calcinha preta.
0: Não, você é maldoso. Eu ia falar
1: isso. Olha a interpretação de português.
0: Eu ia falar
1: você isso. Estudou português, você sabe interpretar.
0: Olha, você vai de calcinha preta.
1: Vou para o show da banda Calcinha Preta. Tá bom.
0: Pode ir no show. Sabe por quê? Porque eu sei que você é muito fã.
1: Sim.
0: Né? Além de ser muito fã... Você tá por trás de alguma coisa disso que eu tenho certeza. Você tá falando muito desse show.
1: Vou falar porque eu estou fazendo...
0: apostando.
1: Não seja por isso, eu estou fazendo uma excursão para o show. Gente, quem quiser ir ao show da banda Calcinha Preta, me procure. Ainda existe vaga.
0: Tá explicado.
1: Tá bom? Pode mandar o WhatsApp aqui pro WhatsApp da rádio que a gente vai conversar. Não tem problema, não.
0: Tá explicado.
1: Eu estou fazendo uma excursão. Inclusive, chamei o Rony. Aí o Rony falou assim, João, eu não vou porque sábado à noite eu tenho outro programa.
0: Eu vou na Lady Gaga.
1: Eu vou na Lady Gaga.
0: Eu vou no show da Lady Gaga, pronto.
1: É, por isso.
0: Cover da Lady Gaga, presente aqui da nossa querida Franca, acabou de sair daqui do estúdio da 100.9. Então, participe com a gente aqui, tá? Mensagem de texto, mensagem de áudio, dizendo, eu quero ganhar ingressos.
1: Mas deixa eu te falar.
0: Fale.
1: Os ingressos que ela mandou é pra sortear, viu?
0: Eu sei.
1: Você falou que você vai no show, mas não é esses ingressos, não.
0: Eu vou no show, porque a Fran, com certeza, vai presentear.
1: Até ela nos presenteou aqui. É um outro presente.
0: Com um mimo maravilhoso.
1: Esse é dos ouvintes.
0: Da favorita aqui, um mimo confeccionado por ela, com a vela, pra deixar o ambiente ainda muito mais aconchegante, muito mais relaxado. Obrigado, Fran, você é muito
1: querida. Aí o ouvinte que participa com a gente vai ganhar.
0: Ingressos.
1: Dois ouvintes contemplados.
0: Dois ouvintes.
1: Serão quatro ouvintes, então, contemplados
0: porque
1: hoje.
0: Porque tem ingresso do Cineteca também.
1: Isso. Dois levarão um par de ingressos pra amanhã, sabadão. Olha a programação do sabadão, que bacana.
0: Beleza. Feira Pura Mineirista também.
1: Feira Pura Mineirista.
0: O pessoal tá convidado já pra curtir a Feira
1: Pura Mineirista. É, o pessoal vai pra feira, depois da feira vai curtir um cineminha.
0: Final de semana quente.
1: É quente. Só Imigrantes que proporciona isso
0: pra vocês. 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
0: Em Teófilo, 9h45.
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5: É, deixa eu mandar aqui um abraço muito especial pro nosso ouvinte querido Zé Celeiro. Tá lá curtindo a programação da 100.9. A Sônia, a Carlinha também, a Laura, todos ligados aqui na rádio. Só toca música boa. O Zé Celeiro tá fazendo aniversário hoje, já recebendo aí, né? Cumprimentos. É, olha. É, Zé, que moralzinho, hein? Aplausos aí. Grande Zé, fazendo 61 anos aí, muita saúde, muita sorte, muita luz pra você, tá? E o Zé tá nos prometendo aqui um mimo pra gente sortear pro ouvinte da 100.9. Zé, eu vou te cobrar isso, camarada, vou te cobrar, sim senhor, pra você um mimo, seu mimo aí. Ele disse que vai confeccionar um presente lá, artesanal. O Zé que trabalha com selas, né? Com couro, é isso, Zé? Ele disse que vai preparar um mimo maravilhoso pra gente sortear aqui pro ouvinte querido da 100.9. Vamos ficar aqui no aguardo de uma resposta do Zé, né? Sobre esse presente. A gente já agradece o carinho do ouvinte querido da 100.9 para conosco aqui, tá? Obrigado, Zé. Grande abraço para você. Feliz aniversário. Hoje está liberado tomar aquela cachaçinha. Afinal de contas, o dia tá frio, gostoso, prometendo. Propício para isso. Tá bom, querido? Grande aniversário para você. Vamos de música. 9 horas e 49. Não é uma música qualquer, é um clássico. Um clássico dos anos 80/90, né? E com a releitura sensacional com a rapaziada Ed Brito e Samuel. E continua firme nas paradas de todo o Brasil. Romance Rosa.
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0: Eu sei que falar de boca cheia, João Teixeira, é falta de educação, né? Mas eu preciso falar aqui. Preciso falar aqui que nós vamos ganhar mimos pra gente sortear aqui.
1: Vamos?
0: É, nosso ouvinte querido Zé Celeiro nos prometeu confeccionar uma arte. Ele é.
1: Quem?
0: Nosso ouvinte Zé Celeiro.
1: Ah, Zé Celeiro.
0: É, ele vai confeccionar uma arte legal lá, bacana, um trabalho que ele faz com couro, né?
1: Aham.
0: Uhum. E vai mandar aqui pra gente.
1: Aí eu quero.
0: É, pra gente sortear aqui pro nosso ouvinte querido. Estamos no aguardo aqui, nosso amigo Zé Celeiro.
1: Pode mandar, velho.
0: Pode mandar? Você lembra de uma propaganda que falava?
1: Pode mandar que eu como. Macarrão?
0: É, Mara.
1: Pode mandar que eu como.
0: É essa aí mesmo. Muito legal, cara. É isso aí. Migrantes agora, 10 e 1. 100.9.
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0: Fernando e Fabiano. Participação também do Panda, né? Esse trio sensacional. E essa música é legal, né? Não é só terminar. Felipe Rodrigo ignora. Destaque da semana pra você, né? Rick e Juliano, Amor dos Outros. Só musicão, só pedrada. Aqui na rádio que só toca música boa, Imigrantes FM. Isso aqui é mais que uma rádio, isso aqui é uma referência para o ouvinte querido. É isso aí. Tem notícias aí, João Peixeira?
1: Ô, Rony, vencedores da Copa do Mundo de 2026 vão ganhar anéis de campeão inéditos.
0: Olha!
1: Pela primeira vez na história de uma competição da FIFA, os campeões também receberão anéis comemorativos exclusivos.
0: Uhum. Ah, que legal isso. Geralmente é medalhas, né? Olha, medalhas. Não,
1: além da medalhas, né?
0: Pelo mas que também tem medalhas?
1: É, pelo que eu entendi aqui, além da medalhas...
0: Olha isso.
1: É, vai receber anéis, né? Ou seja, venceu a competição. Ó, neste domingo, Espanha e Argentina se enfrentam às 16 horas, né? Horário de Brasília. No MetLife Stadium, em jogo válido pela final da Copa do Mundo 2026. Além do troféu e das medalhas, nesta edição... Os campeões receberão os anéis comemorativos exclusivos.
0: Boa, que legal. Então medalhas, anéis, esses anéis devem ser de ouro com uma esmeralda.
1: Eu tô com o design gravado. Dele aberto aqui, cara, é bonito.
0: Deve ter uma esmeralda cravada aí, uma turmalina, né?
1: É bonito, ele é dourado, né? Com aqui, olha, do lado, aqui do lado tem um
0: brilhante,
1: uma elevação, né? Uma elevação em alusão à taça da Copa do Mundo.
0: Ou um diamante aí
1: também. Em cima tem umas pedrinhas... Nas cores azul.
0: Deve ser.
1: Na cor azul, melhor dizendo, que é uma cor só.
0: Deve ser aquela. Falamos aqui, quando a Silvana teve aqui aquela pedra
1: raríssima,
0: mas falhou o nome aqui agora.
1: Falhou também. É. E um anelado assim, tá escrito dentro em
0: safiras, foi isso que ela falou? Parece que foi isso.
1: Ah, me fugiu a fonte. Me fugiu a fonte aqui que eu queria dizer. Em elevação, pronto. Quando em 3D. Isso.
0: Que isso?
1: Escrito em 3D, Champions World, Copa World FIFA 2026.
0: Boa, é isso. Sobretudo, então vai levar medalhas, a taça
1: e o troféu. E os anéis.
0: E os anéis. Legal, é isso aí. 10:16.
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1: Música, informação, tudo na medida certa para você. Vamos seguindo aqui com o nosso Hits nesta manhã maravilhosa de sexta-feira. E a própria música que eu vou tocar para você, ouvinte querido, chama-se Saudade Inconveniente, que é do grupo Menos a Mais, em parceria agora com o cantor Pablo. E que fala, né, que relata aí a luta dolorosa de tentar seguir em frente após o fim de um relacionamento, mas ser constantemente também interrompido por lembranças inesperadas e um desejo insistente de voltar para a pessoa amada, né? O conceito aí de saudade tão inconveniente descreve exatamente o desconforto de lembrar alguém dos momentos e lugares menos propícios, como em uma noite de domingo, ou então tentar conhecer outras pessoas. É isso, saudade inconveniente.

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0: 10h29.
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4: 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A sua participação no programa de hoje, sexta-feira, dia 17, né? Convites para você conferir filmes lá no Cineteca, né? E também dois ingressos para você conferir no próximo final de semana o show lá na Expo. É, cover da Lady Gaga. É isso? Tá afim de curtir esse show incrível? Então, corre lá no Zap, manda mensagem pra gente dizendo que tá afim de ganhar ingressos para curtir esse grande evento que acontece na próxima sexta-feira, tá? No final do programa, estaremos sorteando aqui dois sortudos, beleza? E também tem convites do Cineteca pra você, ouvinte querido. E agora tem dose dupla, que é o quê? Duas músicas do seu artista de predileção, né? Duas músicas do seu artista favorito. E você confere aqui na Rádio dos Melhores Ouvintes, Dose Dupla.
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o som charmoso do F3Me. Isso mesmo, F3Me e Nello, com participação do Kid Leroy. Que legal, né? Henri Freitas com Me Fala Qual Necessidade. É isso, música boa. Você ouve aqui na rádio que só toca música boa. Amanhã de sexta-feira, amanhã fria, né? De sexta-feira. Você curtindo aqui a rádio 100.9 FM. Esse é o nosso Hits 100, sucessos nacionais e internacionais que estão agitando as paradas do Brasil e do mundo. 10h55 agora.

0: Essa é novíssima. Novidade aqui na programação, hein, cara? Que parceria é essa? Simone Mendes e Matheus e Cauã. Meu silêncio! 10h58.
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0: Bom demais, hein? Que lindo, cara! Sem Você, Grupo Nosso Sentimento, que fala, né? Que retrata da dor profunda, o vazio e a dificuldade, né? De seguir em frente após um término de relacionamento. Olha só, cara. A letra expressa a dependência emocional, né? Onde a saudade é tão intensa que, por exemplo, beijar ou estar com outras pessoas não funciona para substituir um amor perdido. É isso, Grupo Nosso Sentimento aqui na Manhã 100.9. Música lindona, cara, porque aqui só toca música boa. Sem Você, 11:12.
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0: Kirk, geração Z, vai à loucura, né, com essa galerinha aí. Ian Kirk, Ian Seven, Eric, Lisiana Castela, também Juan Leandro, Danilo e Davi, muita coisa legal rolando pra você aqui nesta manhã de sexta-feira, fim de semana, sucesso aqui na 100.9. É, tem convites para o cover, para a cover da Lady Gaga já na próximo final de semana, né? Ingresso para você conferir esse grande show lá na Expo, o cover da Lady Gaga. Tem convites para o Cineteca, é só mandar mensagem dizendo que quer participar aqui da programação e ganhar ingressos para curtir esses dois grandes eventos que acontecem. Um já no próximo final de semana, João Teixeira, o cover da Lady Gaga. Não, João Teixeira, não maltrate a Lady Gaga, não faça isso, não esculhambe com a música da belíssima cantora, não faça isso. Isso é uma...
1: Essa música cantada, ela é bonita.
0: É, isso é... Pois é, mas você tá... Não faça isso, cara, eu recuso-me a ouvir isso, essa maldade.
1: Não tem nem jeito.
0: Não faça isso, por favor. O ouvinte querido prefere curtir o evento no próximo final de semana lá na Expo.
1: É isso. Eu, como cantor, o Rony Martins, sou um exímio marcador de quadrilha.
0: Isso. Matou a charada. Deixa isso pro nosso Roberto Gomes.
1: Isso.
0: Que é um cantor de rap.
1: Falando cara, nisso, ele não teve aqui
0: não
1: hoje.
0: Não teve nem ontem, nem hoje.
1: É
0: ele
1: mesmo?
0: Não abandonou, nem ontem, olha nem só, hoje. O cara nos abandonou.
1: Ah, não. Ele saiu pra gravar uma matéria com o doutor Edilane. Agora que eu lembrei.
0: Não pode fazer isso com
1: pode
0: a gente.
1: Pode ser que não retornou a tempo ainda.
0: Nós sentimos falta do Roberto Gomes.
1: É, aqui. Mas já que ele não veio com notícia, eu vou trazer notícia
0: para
1: o nosso ouvinte.
0: Notifique o nosso ouvinte querido.
1: Vamos lá. O governo do presidente Luiz Inácio Lula da Silva, do PT, reforçou o discurso contra o novo tarifaço imposto pelos Estados Unidos, mas decidiu deixar uma eventual aplicação da lei da reciprocidade para um momento adequado. Enquanto isso, representantes da indústria defenderam que o Brasil mantenha as negociações para evitar uma nova escalada da disputa comercial diante dos riscos de prejuízos às exportações e demissões em setores afetados, Martins.
0: É isso aí. Esse tarifário tem que botar na conta de um certo candidato aí, é deputado, né, velho? Que tem nome e sobrenome, mas a gente não vai falar aqui agora. A gente vai falar aqui agora, sabe do que, João Teixeira? Porque hoje é o dia da vovó, né? Então vamos mandar um alô aqui para a vó Tânia Mara.
1: Parabéns para todas as vovós.
0: É, pois é. Grande beijo aí para todas as vovós do Tio Flotone região, curtindo essa programação da 100.9, né? A gente vai mandar um alô especial aqui para a vó Tânia Mara, né? Para a Bizanaí e todas as vovós da escuta, né? Da rádio 100.9. Quem tá mandando isso aqui é a Miriane e também a Niara, né? Desejando um feliz dia das avós. Portanto, as avós, a vovó Tânia Mara e também a Bisa Nair, né? Recebendo os cumprimentos aí da Miriane e também da Niara e todo mundo que conhece e gosta dessas duas garotas lindas e maravilhosas que estão felizes nesse dia de hoje também.
1: É, hoje também comemora-se o Dia de Proteção às Florestas no Brasil. A data coincide propositalmente com o dia, sabe de quem?
0: Dia de quem? De quem? De quem?
1: Paulo Fernandes vai gostar.
0: Zezé de Camargo.
1: Dia do Curupira.
0: Boa!
1: Figura mítica do folclore nacional, conhecido como guardião das florestas e dos animais, reforçando a importância da preservação ambiental e da conscientização ecológica, porque Paulo já viu
0: isso que eu ia falar
1: o guardião da floresta de perto.
0: O ouvinte querido deve estar assim, poxa, mas por que o Rony deu aquela risada e eles lembraram agora do Paulo Fernandes, né, que trabalha lá nas madrugadas da 100.9. É porque o Paulo Fernandes já viu
1: o Curupira.
0: O cara que tem os pés pra trás, assim, né?
1: É.
0: Ele viu quando ele morava no interior paulista.
1: Isso.
0: Já viu a assombração, já viu o Curupira. Isso.

0: Já viu fantasmas dentro de casa, cama andando sozinha.
1: Já.
0: Tem um cara aqui na 100.9 também que já viu, ouviu vozes esses dias aí. Alguém chamando o nome dele.
1: É.
0: Uhum.
1: Ele é verdade.
0: Ele ouviu vozes. Já pela segunda vez.
1: É verdade.
0: E você acredita nisso?
1: Eu acho que isso não é assombração.
0: Será que isso não é cachaça demais?
1: Não, assim, não é assombração. Não é nada, moço. O nome disso tem uma solução. A idade mesmo que chegou e a pessoa tá caducando.
0: E ele diz que tem testemunha, Elvis Passos, Roberto Gomes, a nossa secretária lá.
1: Ainda coloca os outros na
0: família. Pois é, ouviu vozes, ouviu falar o nome dele. A gente não pode falar o nome dele aqui não, né? Não pode falar.
1: Assim, pode não, mas deixa eu mandar um abraço pro nosso diretor Rômulo na câmera.
0: Deixa
1: eu mandar
0: porque
1: abraço.
0: Ele teve que agora.
1: Eu tava no estúdio aqui e eu não teve a oportunidade de mandar abraço
0: pra ele. As luzes?
1: É, as luzes, agradecer pelas luzes.
0: Se vira então lá, se cortar o teu salário, te dar uma suspensão.
1: Não, mas vira, só mandar um abraço pra ele e agradecer pelas luminárias aqui.
0: Problema seu, então, aí eu não falei nada, tá? 11h33. 6.9.
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0: É, grupo Benza Deus, Ferrugem, Sorriso, Perdas e Danos, música nova, hein? É isso, 988-484-759 é nosso WhatsApp, liberado pra você participar aqui do nosso programa, tá? Manda alô, manda beijo, manda abraço, fique à vontade, tá? A casa é sua. Aproveita e diga-nos de onde é que você está ouvindo a 100.9 nesta manhã de sexta-feira, fim de semana.
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0: ao som de Madonna e Sabrina Carpenter, Bring Your Love. Que isso, cara? Da série, toda vez que eu ouço mais ainda, porque essa música é muito dançante, é muito legal, tem uma pegada assim de final de semana deliciosa e eu adoro isso, cara. Muito bom, Bring Your Love com a sessentona. Está mais deliciosa ainda, Madonna e ela. A geração Z, Sabrina Carpenter, Bring Your Love, João Teixeira. Você gosta da Sabrina?
1: Direitinho, canta direitinho.
0: É, manda muito essa garotinha, cara. Manda muito. Tem uma geração nova aí.
1: É,
0: Sabrina Carpenter, Tiana Spyro, que tá mandando muito. E eu tô indo ao delírio com essa turma, cara. Tô aprendendo muito com essa galerinha aí. Bom, é vamos isso. Lá, cara, encerrar aqui a nossa participação.
1: Vamos encerrar amanhã. Lembrando que amanhã tem disputa do terceiro lugar na Copa do Mundo.
0: Isso.
1: Né? França versus Inglaterra.
0: França e Inglaterra.
1: Inglaterra versus França.
0: 16 horas é o jogo?
1: 16 horas.
0: 16 horas. E domingão a final.
1: Exatamente.
0: Não temos o Brasil, mas temos a Argentina.
1: Segunda-feira vamos estar aqui comentando sobre a Copa do Mundo.
0: Certo. E eu rindo de vocês que vou ganhar no bolão interno aqui da 100.9, o bolão da final.
1: E por falar em ganhar.
0: Quem ganhou? O quê?
1: Vamos falar dos ganhadores do nosso sorteio da 100.9.
0: Vamos fazer o seguinte. Eu tava pensando aqui uma coisa, né?
1: O que você esteve pensando?
0: Eu estava pensando aqui o seguinte, temos convites aí para o pessoal curtir semana que vem Lady Gaga, né?
1: Lady Gaga, sim.
0: O que, que você acha, então, da gente sortear isso semana que vem também? Deixar hoje só o ingresso do Dioteca. O que, que você acha dessa ideia?
1: Eu sou a favor, mas desde que sorteie na sexta da semana que vem.
0: Então vamos fazer o seguinte.
1: Que aí todos os ouvintes durante a semana
0: concorrer. Pronto. Vamos fazer o seguinte. Como o evento é semana que vem, pessoal, a gente já veio anunciado aqui, a Fran TV aqui anunciou que iria sortear, que era pra gente sortear hoje aqui dois convites pra vocês curtirem o cover, né? Da
1: Lady Gaga.
0: Lady Gaga.
1: Mas não, vai ter outras atrações.
0: Não vamos fazer isso, né? Vai ter cover da Ivete.
1: É,
0: DJ.
1: Isso.
0: Aí tem uma série de atrações. Então vamos fazer o seguinte: pro final de semana do pessoal da semana que vem pegar pesado, a gente vai sortear semana que vem.
1: Fechou.
0: Hoje só convites.
1: Fechou.
0: Antes de sortearmos, só falar aqui que o nosso Papai Smurf está mandando mensagens aqui, nos corrigindo. Obrigado, Papai Smurf. Por isso que nós adoramos você. Papai Smurf, Ivan Santana, que mais? É Papai Smurf, que mais os apelidos dele? Tem mais, hein?
1: Clodovil? É.
0: Clodovil?
1: Também.
0: Eu não sabia, Clodovil.
1: É, o homem, o engenheiro da Arca de Noé.
0: Engenheiro da Arca de Noé, ontem, fiquei sabendo aqui. Ele tá falando aqui que o jogo é às 18 horas amanhã.
1: Ah, obrigado pela correção.
0: Pois é, obrigado.
1: É porque Ivan é nosso comentarista da Copa do Mundo, e de Copa do Mundo ele entende muito.
0: E ele esteve na Arca de Noé.
1: Ele foi engenheiro, ele projetou.
0: Pois, e ele participou lá com Noé também, e o Beto fez a letra da MU, participou também.
1: Sim, vamos lá pros ganhadores dos ingressos de hoje, que a gente precisa passar pra Roberta. São duas mulheres, olha que bacana.
0: Vamos lá então.
1: Karine Vogel
0: e
1: a Cleidinha.
0: Levaram então dois convites, né? Dois pares de convites para Cineteca.
1: Eu vou entrar em contato com elas aí e vou explicar como é que vai funcionar.
0: Fechou então. Cleidinha, que está sempre participando aqui da programação da 100.9, e a nossa Karine Vogel. Nome bonito, Vogel.
1: E agora com Roberto Gomes.
0: Nome bonito também, Roberto Gomes.
1: Isso.
0: Outro dia eu falei Roberto Marcos, mas é Gomes.
1: De Oliveira ainda.
0: Marcos é o outro.
1: Exatamente.
0: Beto, contigo.
2: Beleza, Rony. Valeu, João Teixeira. Um abraço para vocês dois. Olha a camisa de Pelé da final da Copa de 58. Foi vendida por 25 milhões. É mole ou quer que bota molho?
1: Hein? É pouco.
2: É pouco.
1: É?
2: Muito bem. Eu sei que é pouco para o nosso bolso, né?
1: Não, gente? É pouco dinheiro que eu tenho para dar na camisa, por isso.
2: Valeu, um abraço, Rony. Um abraço, João. Um bom final de semana. Juízo, hein? Juízo, menino.
0: Beto, nós temos sempre, Beto. Nós
2: então
0: temos
2: tá.
0: Sempre.
2: Um abraço para vocês aí.
0: Bom trabalho para vocês aí, Beto. Ah, Beto, ontem, só para lembrar o nosso amigo David, o Botafogo ganhou. Voltou, rapaz. Botafogo e ganhou do Santos. E o jogador do Botafogo falou que o jogo do Botafogo e Santos foi igualzinho o jogo da Argentina e Inglaterra.
1: Igualzinho, como diz o outro.
0: Igualzinho, ele falou. Eu não me lembro o nome do jogador. O David pode te ajudar aí, viu, Beto? Falou essa partida foi idêntica ao jogo da Argentina.
1: Antes ouvir... C, contra o V.
2: Antes ouvi isso do que ser surdo, né,
0: Rô? Boa, Beto, valeu.
2: Um abraço, valeu.
0: Meio dia e dois, bom trabalho pra vocês aí.
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0: Muito bem, meio-dia, 6 minutos em Teófilo Otoni. Chegamos agora, vamos até as 13 horas com muitas informações. Hoje, meu povo querido, sexta-feira maravilhosa, decorridos 17 dias do mês de junho de 2026. A previsão do tempo para a tarde de hoje é de sol com algumas nuvens e períodos de nublado. À noite com muitas nuvens, máxima prevista para hoje de 23 graus. A mínima pela madrugada foi de 14, né? Foi mais quentinho do que ontem deu uma gelada boa, não é isso? Então vamos às matérias que serão destaques na edição de hoje aqui do nosso Jornal Imigrantes. Olha, enxame de abelhas em rua lá no alto do bairro Indaiá preocupa moradores. Comunidade pede assistência de equipe do Corpo de Bombeiros. E mais, cidadão é flagrado descartando resto de construção na beira do Rio Todos os Santos, aqui no centro de Teófilo Otoni, gente. O secretário de Serviços Urbanos, Adilson Bahia, critica a atitude do cidadão e fala das providências sobre o caso. E mais, passa bem envolvida, mulher envolvida em acidente no centro da cidade de Teófilo Otoni. Já o sargento Senna da Polícia Militar, que atendeu o acidente, vai nos passar detalhes. E mais, presidente da Comissão de Segurança Pública da Câmara de Vereadores, sargento Monteiro, diz que vai reivindicar um semáforo para esse cruzamento, local de registro de muitos acidentes. Ainda, acidente com vítima fatal na BR-116, próxima à cidade de Itaubim. Já o Tolentino, o sargento Tolentino, vai nos falar sobre esse acidente e, lamentavelmente, o caminhoneiro morreu. Novo sistema de regulação de internações e cirurgias no estado de Minas Gerais continua gerando polêmica. Prefeitos afiliados da AMUC se reúnem para discutir o problema. E mais, médico pneumologista Dr. Edilânio Souza dá dicas para evitar doenças respiratórias. Essas e muitas outras aqui no nosso Jornal Imigrantes. Rapidinho, um apoio cultural e eu já volto trazendo essas notícias para você.
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0: Muito bem, até às 13 horas, muitas informações. Já já vou interagir com você que está aí acompanhando a nossa programação pelo YouTube, Facebook, Instagram, também Rádios Net, Rádio Padrão, enfim, galera acompanhando de várias formas. A gente fica muito feliz por vocês estarem conosco aqui através da Rede Imigrantes, tá bom? Olha, enxame de abelhas em rua no alto do bairro Indaiá preocupa moradores. Comunidade pede assistência de equipe do Corpo de Bombeiros. O senhor Alano Gomes, ele subiu lá no Indaiá, viu o enxame de abelhas e fez um vídeo. Acompanhe.
11: Boa tarde, pessoal. Eu estou aqui ao lado da Sinira, agente de saúde, né? Aqui na rua Fortaleza, né? Pertinho aqui da rua Galdense. E nós temos aqui, gente, vou mostrar para vocês aqui, né? Não sei se dá para ver ali, o enxame de abelhas. Aqui bem na esquina, o cacho de abelha ali, né? O que causa, pode causar um transtorno aqui para a população aqui do bairro Indaiá, né? Então nós pedimos aí ao Corpo de Bombeiros, ao pessoal aí do meio ambiente, sei lá, para tomar providência aqui para não ter, né, maiores transtornos para a população aqui do bairro Indaiá e adjacências, tá bom? Um abraço a todos aí, vou mandar aí para o pessoal das rádios e do jornalismo do Teoflotone, e desde já agradecer, lembrando, meu nome é Alano, aqui, a Sinira, agente de saúde aqui do Indaiá. Vou colocar aqui nesse vídeo aqui que não é gravação dupla, acho que ali dá pra ver melhor, tá vendo? Isso aqui é o enxame de abelhas que eu tô falando, né? E aqui nós temos a rua Gaudêncio, aqui é a Fortaleza, né? Tá ali a Sinira ali de novo, eu aqui, o Alano Gomes, tá bom? Um abraço. Agora são quase 5 da tarde. Gostaria de contar aí com a ajuda de vocês.
0: Muito bem, recado foi dado. Aguardar aí a presença das autoridades, em especial a equipe do Corpo de Bombeiros, para a retirada dessas abelhas, né? Porque a gente sabe que o enxame, quando ela ataca uma pessoa aí, dependendo, né, se a pessoa tiver sensibilidade, o veneno da abelha pode levar à morte em questão de minutos, né, gente? Então a coisa não é brincadeira, é coisa muitíssimo séria. Um abraço aí para o Alano Gomes, atual vice-presidente do Sindicato, né, Sindicato dos Trabalhadores da Prefeitura de Teófilo Otoni. Meio dia e 15, confirmando, olha, cidadão é flagrado descartando o resto de construção na beira do Rio Todos os Santos, no centro aqui da cidade. O secretário de Serviços Urbanos, Adilson Bahia, critica a atitude do cidadão e fala das providências sobre o caso. É mais um Fala Comunidade. Acompanhe.
12: Bom dia, Elvis. Bom dia aos ouvintes e telespectadores dessa conceituada empresa de comunicação que é a nossa querida Rádio TV Imigrantes. Oi, Elvis, aproveitando a grande audiência do seu programa, é incontestável, eu recebi com as imagens de um cidadão que eu imputo como irresponsável, descartando uma quantidade enorme de entulhos, às margens do rio Todos os Santos, ali na Luiz Boale, próximo ao bairro Ipiranga ali, para você ver, a gente tem avançado na limpeza da cidade, cuidando para que a nossa cidade fica em situação digna, né? Para que os cidadãos e cidadãs, né, possam ter o seu direito de ir e vir tranquilamente. Aí a gente depara com uma situação dessa. Não é fácil, isso é uma irresponsabilidade tamanha, de uma pessoa fazer o que esse, eu não vou nem chamá-lo de cidadão, não. Porque cidadão não faz isso. Mas deixar claro para as pessoas, somente aquelas que moram ali nas proximidades, nós estamos atentos. Foi encaminhado para os órgãos competentes para que a gente consiga localizar e tomar providência acerca da conduta deste infeliz, que eu volto a repetir para você. Não vou chamá-lo de cidadão, porque cidadão não faz isso. Então, as imagens, as fotos estão aí para todo mundo ver. A gente está próximo a iniciarmos aí o desassoreamento do rio Todos os Santos e a gente depara com a situação dessa, que pode trazer um transtorno, principalmente para quem mora ali próximo ao local.
0: De fato, né, gente, é revoltante. Falta de consciência básica sobre a importância do meio ambiente, né? Olha só, como é que eu contrato o cidadão para fazer uma obra, né? E de repente esse cidadão começa ali, pega o entulho lá no imóvel que está sendo realizado o trabalho e começa a colocar ali na beira do rio. Agora, se o proprietário, quem contratou para fazer a obra, que eu estou imaginando aqui, que nós não temos detalhes ainda, né? Minimamente ele tinha que contratar ali uma carrocinha, né? Ou caçambinha, melhor dizendo, para colocar o entulho. Contratou a equipe, mandou executar o serviço e não tinha caçambinha, o que o cara fez? Vou colocar ali na beira do rio. Olha a quantidade que ele despejou lá. Agora tá fácil, a prefeitura sabe onde é, quem é o dono da casa ou da obra, e ir lá e tomar as providências, né? Facinho, como diz a música do Antônio Carlos e Renato, né? Fui longe agora, né? Ninguém nem sabe mais quem é Antônio Carlos e Renato. Enfim, é uma tristeza, né? A falta de consciência das pessoas. Gente, região central de Teoflotone, fosse lá num lugar bem longínquo, né? Onde ninguém estivesse vendo, né? Onde ninguém estivesse vendo, ia passar batido, ninguém ia reclamar. Ainda não era cabido, porque trata-se de meio ambiente, trata-se de rio. Agora, é muita cara de pau do dono da casa, do dono da obra, ali no centro da cidade, né? Pelo que eu estou presumindo ali, descendo ali para o Ipiranga. O cara faz a obra e manda descartar os entulhos na beira do rio. Meu Deus do céu, que falta de consciência, né? É muita cara de pau. Meio-dia e 19, o profeta Wener polemizando, como sempre, né, Wener? Tem uma poça d'água aí, Wener? É a Escola Municipal Doralice Arruda, ao lado do Caíque, dizendo ele que o bicho está pegando lá. Então, parece que tem uma poça d'água lá. Valeu, vem aí, né? Diz que ainda, pelo que você falou aí, Wener, faz a fofoca direito. Pelo que você falou, ainda, né? Tem um buraco e pode encher d'água. Tá bom, Wener. Importante que você está tocando o assunto, viu, meu patrão? Continue aí nos informando. Leuza Cardoso, boa tarde, Leuza. Obrigado pelo carinho de sempre, viu? Mestre Santos está falando aqui, ó. Olá, Roberto, aqui quem fala é Marquinhos, diretamente da praia de Itaúnas. Eita, ô inveja! Espírito Santo, aqui o tempo está com muito sol e forró. João Teixeira está indo aí, vai pegar um helicóptero do amigo dele emprestado. Manda um beijo para minha filha Bianca e minha mãe, Dona Tereza, que estão na audiência. Alô, Bianca! Alô, Dona Tereza! Estão ligados na nossa programação e o Mestre Santos está lá, em Itaúna, dançando forró, tomando uma. O homem está do jeito que pediu a Deus, hein? Galera de Valão, mais uma vez, obrigado pelo carinho, tá? Boa tarde, Robertinho. Manda um abraço pra nós aqui em Valão. Carlos Eduardo, Tairine, Jade, Carlinhos e Sofia. Aqui tá muito frio. É, eu sei, Valão é alto, né? Já começa a ficar na região alta e o frio aí é grande. Eu sei disso, meu irmão. Obrigado, viu, pela participação. Tamo junto e misturado. Esteja sempre com a gente aqui. O Gêner Neumann, boa tarde, meu amigo Robertinho. Gostaria de parabenizar a Secretaria de Serviços Urbanos por cuidar bem da Lagoa do Ipiranga. Um lugar maravilhoso para descansar, meditar. Um abraço, Gêner do Alto Tabajaras. Que bom, hein, que estão cuidando da Lagoa do Ipiranga. É realmente muito bonita e carece de uma atenção especial. Obrigado, viu, Gêner, pela informação. Zilda Duarte Vergueiros, boa tarde, Roberto Gomes. Sextou, excelente final de semana com a proteção de Deus. Valeu, Zilda, de Frei Gonzaga, Minas Gerais, lá em Novo Oriente de Minas, né? Valeu, Zilda. Obrigado pela participação, pelo carinho de sempre, tá bom, minha amiga? E daqui a pouquinho tem mais recadinho, tá? A Silvinha Cardoso já tá com a gente aqui na live, diretamente de Belo Horizonte. Ela é a nossa informante lá do tempo e das coisas interessantes de Belo Horizonte, né, Silvinha? Obrigado aí, viu, minha amiga? Obrigado mesmo. Aproveite e dá arrumar essa beira do rio após estar ridículo, né? No centro da cidade. Ela está falando aí, né? A Leusa está de olho, está fiscalizando, está pedindo para arrumar a beira do rio. Tá feio, né, Leusa? Tá dado o recado. Obrigado, Leusa. Importante o cidadão participar, né, Leusa? Participar e não fazer o que esse outro moço estava fazendo ali, colocando entulho na beira do rio, no centro da cidade. Meu Deus do céu! Olha, passa bem a mulher envolvida em acidente no centro da cidade de Teófilo Otoni. A condutora bateu sua moto em alta velocidade em um carro no cruzamento próximo à Câmara de Vereadores. O sargento Senna da Polícia Militar atendeu esse acidente e nos passa mais detalhes agora.
13: Fomos acionados a comparecer aí na Praça Tiradentes, né, mais precisamente nesse cruzamento aí com a rua Engenheiro Antunes, onde as informações davam conta de um acidente envolvendo aí uma motocicleta e um automóvel. Chegando no local, já deparamos aí com a condutora, ela sendo socorrida por uma unidade aí de saúde aí do Corpo de Bombeiros, que nos apoiou nessa demanda, e ela foi encaminhada ao hospital da Unimed. Ela queixava de dores na perna esquerda. Aí ela foi socorrida para esse hospital aí. Aí indagamos lá e entrevistamos aí os presentes, né, testemunhas e o outro condutor, e nos contaram que essa senhora conduzia aí pela Praça Tiradentes sentido a Rua dos Bancos ali. E exatamente no cruzamento, ela colidiu na lateral esquerda desse veículo automóvel que cruzava o fluxo normal da via. Aí os veículos tiveram várias avarias aí, e essa condutora sofreu aí pequenas lesões em princípio, né, sendo socorrida. Vale lembrar que nesse mesmo cruzamento, há pouco tempo, ocorreu um acidente com características bem similares, e na ocasião ocorreu uma fatalidade. Uma das vítimas foi fatal. Nessa situação aí, né, menos mal, teve mais que danos materiais, e essa senhora aí que foi lesionada, mas aparentemente sem maiores gravidades. Aí ela foi encaminhada para o hospital para exames mais detalhados. O fato se deu no cruzamento entre a Praça Tiradentes e a Rua Engenheiro Antunes, mais precisamente aí defronte à Câmara Municipal. E aproveitamos o ensejo, a oportunidade para fazer esse chamamento aí, os demais condutores, né, que transitam pelas vias de Teófilo Otoni, para poder ficarem atentos à sinalização e seguir aí rigorosamente as leis de trânsito. Porque vale lembrar, vale ressaltar que para quem desce para a Praça Tiradentes sentido a Rua dos Bancos ali, há uma sinalização de parada obrigatória. Então aí o pessoal ficarem atento à sinalização. E todos os demais condutores também adotar a prática da condução defensiva, a direção defensiva no trânsito, que é aquela de estar sempre atentos, dirigir seguindo os preceitos e princípios aí do Código de Trânsito Brasileiro, seguir as normas e regulamentação, para evitar transtornos, embaraços, acidentes, nesse sentido aí.
0: Muito bem, tá aí, portanto, a fala do Sargento Senna da Polícia Militar. Daqui a pouquinho vamos dar sequência nesse mesmo assunto, nesse mesmo contexto, tá bom? Já que o presidente da Comissão de Segurança Pública da Câmara de Vereadores, o vereador Sargento Monteiro, diz que vai reivindicar um semáforo para esse local de registro de muitos acidentes, tá bom? Já já vou trazer a fala do Sargento Monteiro, e ainda hoje a gente fala de um acidente grave que vitimou um caminhoneiro na BR-116, já já. 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Muito bem. Meio-dia, 27 minutinhos. Ah, tá. O Cabeção mandou aqui, ó. O Ender, o conhecido Cabeção. Ah, fez um asfalto novo, tem um quebra-molas e uma faixa elevada de pedestres. Futurtec. Muito bem. Meio-dia, 27 minutinhos. Ah, tá. O Cabeção mandou aqui, ó. O Ender, o conhecido Cabeção. Ah, fez um asfalto novo.

0: estamos falando aqui, tomara que as pessoas competentes estejam ouvindo para ir lá e fazer a correção, né? Já que vai prejudicar a população, que façam a correção. Obrigado, Wener Cabeção. Gente boa. Muito bem, meio-dia, 28 minutos, conforme eu disse. Agora sim, olha, o presidente da Comissão de Segurança Pública da Câmara, o vereador Sargento Monteiro, traz aí mais informações sobre esse cruzamento que já matou gente. Ontem a mulher se acidentou e, segundo ele, vai reivindicar um semáforo para o local. Acompanhe.
1: Um acidente envolvendo uma motocicleta e um carro foi registrado na manhã de quinta-feira, dia 16, no cruzamento da rua João Antônio com o Engenheiro Antunes, no centro de Teófilo Otoni. Nas imagens dá para ver o momento em que a motocicleta conduzida por uma mulher não observa a placa de parada e acaba atingindo o veículo. A mulher se feriu e foi conduzida por equipes de resgate para atendimento. O presidente da Comissão de Segurança Pública da Câmara Municipal, vereador Sargento Monteiro, disse que vai reivindicar um semáforo para esse cruzamento. Há poucos dias, um motociclista morreu no local ao ter a moto atingida por um carro.
2: Vou sugerir, a partir desse acidente, a partir de uma conversa com você, com o mototaxista que estava aqui, falou dessa possibilidade do sinal de trânsito. Então, esse miolo de Teófilo Otoni, esse miolo aqui da praça, ele precisa ter um estudo sobre ele, uma situação de realmente melhorar essa estrutura de trânsito, porque se em 10 anos, 20 anos, 30 anos, 40, 100 anos, perder uma vida, é uma vida de uma família de alguém, um familiar de alguém que vai chorar. Então, nós temos que evitar isso. Então, por isso, buscar prevenir o trânsito.
1: Você acha que está faltando educação nos condutores? Educação no trânsito?
2: Está faltando um trabalho por parte do poder público em educar as pessoas a educação no trânsito. Nós estávamos falando a todo momento dessa fiscalização pelo olho vivo, nós falamos de educação de trânsito e até hoje nós não vimos, decorrente daquela situação da implantação do olho vivo, nós ainda não vimos uma educação no trânsito. Eu mesmo vou começar a fazer, juntamente, vou até sugerir ao nosso comandante batalhão para nos dar base, né, para a gente fazer essa educação e orientar para que as pessoas respeitem as normas de trânsito e respeitem a vida das pessoas.
1: Outro detalhe, às vezes os motociclistas exageram na velocidade aqui na região central, não é isso, Monteiro?
2: Verdade. A gente não pode generalizar, né? Porque não são todos. Mas tem uma minoria que empinam moto, colocam uma velocidade mais que o dobro da via, fazem gracinha, é igual o entregador. Existem entregadores compromissados, existem entregadores que obedecem às normas, que trabalham de forma séria, tem e muito, mas uma minoria é que prejudicam os entregadores.
1: Aproveita a função de entregador para fazer manobras arriscadas e aventurar-se, não é isso?
2: E aventurar-se. Eu dou um exemplo claro aqui, já teve até entregadores, né, de algumas empresas que perderam a sua vida por velocidade na via. E eu falo com essas pessoas, com esses entregadores, nenhuma velocidade, nenhuma entrega rápida justifica a perda da vida de vocês para a família de vocês. Você, quando empina a moto, você, quando corre demais, se você lesionar, é sua família que vai sofrer, é sua família que vai ficar sem o sustento. Então você encontra o apoio com a gente, mas você precisa nos ajudar a te ajudar. Respeite as normas de trânsito a essa minoria.
1: Para finalizar, então agora a luta é para tentar viabilizar um sinal de trânsito aqui para esse cruzamento.
2: Essa será a nossa cobrança, esse será o nosso ofício, a Prefeitura e a Secretaria Municipal de Segurança Pública, e nós vamos levar esse estudo ao Bruno Banarino, ao secretário Bruno Banarino, que tem o plano, né, plano de mobilidade da cidade, e a gente sabe o empenho do Bruno Banarino para tentar ajudar o nosso prefeito Fábio Marinho a reestruturar essa área central.
0: Muito bem, está aí, portanto, o presidente da Comissão de Segurança Pública da Câmara de Vereadores de Teófilo Otoni, o vereador Sargento Monteiro, né, obviamente, atento a essa questão do trânsito aí na região central de Teófilo Otoni. Eu vi, o pessoal comentou bastante a respeito desta iniciativa aí do presidente da comissão, do Monteiro.

0: de buscar um semáforo aí para o local. Ouvi também pessoas falando sobre uma possibilidade de uma faixa elevada exatamente aí, nesse ponto, que também, viu, Sargento Monteiro, eu acho que cairia bem uma faixa elevada ali, porque naturalmente, com a faixa elevada, as pessoas, né, os condutores, nessa placa de pare, ninguém vai passar vazado, como diz o palavreado popular, ninguém vai passar vazado aí em uma faixa elevada. Eu acho que cairia, seria uma obra mais rápida, né? Mais rápida, e um semáforo aí era de se calcular muito, porque tem outro ali já do lado e a rua é estreitinha, estreita no sentido, não, é pequena, né? Era de um semáforo ali da Praça de Tiradentes, do miolo, até esse ponto aí é curto. Não sei se, do ponto de vista da engenharia, ia ser cabível. Mas a faixa elevada, eu achei uma sugestão legal, né? Aí nesse ponto, onde é que está essa faixa que nós estamos mostrando aí nessas imagens. Beleza? Meio-dia, 34 minutos. Muita gente participando com a gente agradece a participação, né? As pessoas que estão entrando aqui. Deixa-me ver quem está aqui com a gente, chegou agora. Roseli Lopes. A Roseli é do problema lá do estacionamento. Cheguei agora para assistir, não perca um dia. Obrigado, Roseli. Ô, Roseli, essas fotos, esses vídeos que você mandou, infelizmente, né, eu não tive acesso. A produção acredito que não tenha tido também. Anote aí, minha querida. Outro telefone, que um dia essas fotos e vídeos seu vai chegar. 33, anota aí, Roseli, por gentileza. 33 991 280635, tá? Porque esse aí eu não vi. Você viu, Davi? Chegou algum vídeo dessa rua dela, hein? Não, né? Você deve ter mandado pro número errado, Roseli. Manda pro número certo. Põe na tela aí de novo, Davi, o número pra Roseli mandar as fotos. Aí, Roseli, 33 99978 3308. Manda as fotos, manda os vídeos, manda o xingamento também gravado, que a gente reproduz aqui na nossa Rede Imigrantes de Comunicação, tá bom, minha querida? Nós vamos ajudar você a desembaçar esse trem aí. Você tá querendo alugar a casa aí com um tanto de moto, carro, periquito, cachorro na frente, fica difícil mesmo. Então tem que dar um jeitinho, né, Roseli? Um abraço. Olha, acidente com vítima fatal na BR-116, próxima à cidade de Itaubim. Sargento Tolentino, do Corpo de Bombeiros, trabalhou na ocorrência e tem detalhes.
1: Bom dia, Elvis Passos. Conforme solicitação por este veículo de imprensa, o 4º Pelotão de Bombeiros Militar de Itaubim traz informações acerca de uma ocorrência atendida com acionamento às 22 horas e 40 minutos de um acidente de trânsito na BR-116, nas proximidades do KM-162, na comunidade de Moraes. No local, um caminhão carregado com sacarias de batata que seguia do estado da Bahia com destino ao Espírito Santo saiu da pista em uma curva, descendo um barranco e capotando. O motorista, natural de Itapemirim, no Espírito Santo, ficou preso às ferragens e infelizmente veio a falecer no local. A equipe de salvamento do Corpo de Bombeiros realizou o desencarceramento da vítima com o apoio de um caminhão MUC e um guincho. Após os trabalhos, o corpo foi repassado à perícia da Polícia Civil para os procedimentos de praxe. A Polícia Rodoviária Federal também esteve presente na ocorrência. Não houve outras vítimas, não foi necessário o acionamento do SAMU e a pista não precisou ser interditada para limpeza. As circunstâncias do acidente serão apuradas pelas autoridades competentes. Em caso de emergência, ligue 193, Corpo de Bombeiros Militar de Minas Gerais.
0: Muito bem, hora certa, meio-dia, 37 minutos em Teófilo Otoni. Olha, gente, daqui a pouquinho, hein? Vamos trazer informações sobre o novo sistema de regulação de internações e cirurgias do estado de Minas Gerais, que ainda continua gerando polêmica, tá matando a gente aí, essa iniciativa aí do estado de Minas, viu? Já já vou trazer informações. Só dar um recado rápido aqui, olha. 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Meio-dia e 38, olha. Novo sistema de regulação de internações e cirurgias no estado de Minas Gerais continua gerando polêmica. Prefeitos afiliados da MUC se reuniram para discutir o problema. Acompanhe.
2: A A reunião aqui na AMUC foi para discutir a situação do novo método de regulação para destinação de vagas para pacientes internados em hospitais do estado inteiro. Nós estamos aqui, inclusive, vamos conversar com o diretor executivo da AMUC, doutor Semi, o presidente da AMUC, o prefeito Marinho e outros prefeitos de cidades associadas para falar a respeito do problema que surgiu após a implementação desse programa que vem do governo do estado. Antigamente, a regulação para a transferência, o surgimento dessas vagas, acontecia aqui mesmo na região. Agora está centralizado em Belo Horizonte. Então, muitas vezes, tem pacientes saindo de cidades grandes, por exemplo, e sendo destinados para hospitais de cidades bem menores. É como se um paciente estivesse num hospital com recursos aqui na cidade de Choflotone e fosse transferido para um hospital do município de Catugi, Poté ou outra cidade semelhante. Isso tem causado algum transtorno e também tem gerado muitas preocupações por parte dos gestores públicos que estão se reunindo e querem uma resposta e, acima de tudo, uma solução por parte do governo do estado.
3: Por algum assunto, um problema grave que está acontecendo na área de saúde. O que está acontecendo? Às vezes um paciente grave tem que ser transferido para uma unidade onde ele tem maior condições de recuperação. Então, e tiraram o poder dessas regulações dos municípios e centralizaram tudo em Belo Horizonte de uma forma abrupta, sem praticamente dar condições aos municípios se manifestarem. Então, às vezes, um paciente que está com condições de ser transferido para Belo Horizonte, para Valadares, para Ipatinga, lá de Belo Horizonte eles transferem, vamos dizer, ele para o primeiro local que tem vaga. Onde é que tem vaga? Suponhamos que tenha vaga num lugar pequeno, pode até estar transferindo para Poté, chega lá, não tem os recursos suficientes, não tem um atendimento básico. E isso está prejudicando muito, primeiro, a população, segundo, os municípios que estão sem condições de agilizar, de trabalhar para que efetivamente essa situação seja resolvida.
2: Numa dessas aí, a pessoa pode até perder a vida, dependendo da gravidade da situação.
3: Claro, e o prefeito Marinho, percebendo a gravidade da situação, convocou uma reunião extraordinária, urgente, para que todos os prefeitos do Vale do Mucuri e também do Vale de Jequitinhonha, que nós estamos todos no mesmo barco, né, possa comparecer aqui para debater o assunto e levar a proposta ao governo do estado, que ele tem um direcionamento equivocado, né?
4: Pai, com certeza, né? Nós estamos vendo relatos diversos de pessoas que têm morrido, que eu acredito que é uma negligência, porque fechar uma regulação macro, no caso aqui de Choflotone, que atende toda a região de Valadares, Ipatinga e assim por diante, e centralizar tudo no estado, eu acho que é uma irresponsabilidade muito grande. Estou insatisfeito, a população clama, né, para que haja uma forma de melhorar, não de regredir no tempo. Igual eu estava falando, dia desse nós tivemos um paciente que saiu a vaga para Diamantina, poderia ter sido atendido aqui. E os prefeitos da cidade macro, como Choflotone, eles ficam na situação difícil, porque a população, uma porcentagem boa, não sabe como funciona e acha que é uma má gestão do prefeito. E não é, porque é uma responsabilidade do estado, e o estado acabou com o SUS fácil de internações e transferiu, inventou esse COG, que tem dificultado a vida de todos os pacientes, colocando aí, a gente vê direto a pessoa chateada, fala assim, meu familiar morreu por negligência, por falta de empenho de A e de B para conseguir a vaga.
2: O que você tem de conhecimento a respeito dessas vagas? Por exemplo, você falou aí de paciente daqui da região que saiu para Diamantina. Teve conhecimento de outros casos semelhantes? Outro dia nós soubemos que veio um de Taiobeiras para Choflotone, de repente poderia ter sido atendido em Montes Claros ou outra cidade do norte de Minas, mas veio aqui para a região Nordeste.
4: O que a gente sabe é o seguinte: esse dia eu vi um desabafo, salvo engano, do prefeito de Passos, onde a UPA lá estava lotada, o hospital tinha vaga e ele não podia fazer nada. É o mesmo caso aqui do Choflotone, a UPA está lotada. Às vezes tem vaga no Bom Samaritano, no Filadélfia, mas o que ele pode fazer? Se está a mercê lá de cima do estado. Então é isso aí, que as autoridades competentes possam escutar o desabafo daqueles que representam o povo de toda Minas Gerais.
5: Inclusive, eu tive uma reunião ainda ontem com meu secretário de saúde e a gente está enfrentando algumas dificuldades, né? A população muitas das vezes não entende essa demora e nesse primeiro momento realmente é dificultoso.
2: Bom, Giovanni, o que vocês esperam a respeito dessa situação que precisa ser resolvida?
5: Com certeza, a gente espera que os órgãos competentes, né, intervenham nisso, porque a população ela depende de uma resposta rápida, ainda mais devido ao quadro clínico, né, do paciente, que demanda uma transferência rápida.
6: Olha, antes havia a oferta de leitos dentro de um sistema que o município participava. Hoje esse controle da oferta de leitos está centralizado em Belo Horizonte, com a decisão que não cabe mais aos municípios, ou seja, o município não participa do processo de escolha dos leitos aos usuários dentro da nossa região. E isso tem trazido alguns problemas, um acúmulo de pacientes na UPA e em alguns hospitais de referência, como é o caso do Santa Rosália. E a falta de leitos é que mais nos preocupa, porque o CORE ele veio ampliar um problema que já era aqui da nossa região. Então nós precisamos mobilizar os prefeitos da MUC para levar essa demanda para o governo do estado de Minas, no sentido de dar uma solução diferente do que é hoje. O modelo foi testado, não foi aprovado, e o que a gente quer é que os municípios tenham condições de serem ouvidos pelo governo de Minas. Eu estive conversando com o secretário estadual de saúde, né, secretário Fábio Baquerete, ele estará inclusive em Teoflotone na próxima semana, mas a gente precisa ter uma resposta antes, porque a nossa preocupação é com o usuário que está precisando de leito.
2: Muitas informações dando conta de que pacientes estão saindo de grandes cidades sendo levados para hospitais de cidades pequenas. Isso gera uma confusão e pode custar até a vida do paciente, porque o hospital, em tese, não teria condições para recebê-lo.
6: O objetivo era encontrar o melhor local para internação, considerando a oferta de leitos em todo o estado de Minas Gerais. Só que da maneira atual, como o sistema está funcionando, está comprometendo o bem-estar e a saúde dos usuários do SUS. Não só aqui em Teoflotone, mas em todo o estado de Minas Gerais, porque nós conversamos com alguns outros presidentes de associações e o problema é comum. Então, nós queremos mostrar o posicionamento dos prefeitos aqui do Vale do Mucuri, do Vale do Jequitinhonha, para mobilizar e sensibilizar o governo de Minas a encontrar uma solução, porque da forma que está, nós não vamos aceitar.
2: O ideal seria uma reversão desse programa ou uma adequação do que já está sendo desenvolvido?
6: Olha, a alternativa deve ser apresentada pelo próprio estado de Minas Gerais. Se houve a centralização, tem que ter uma forma de não permitir que esses gargalos que estão acontecendo atualmente, que eles sejam resolvidos, porque se for para permanecer como está, nós preferimos o modelo anterior.
0: Muito bem, hora certa, 12:46 em Teoflotone. Bom, já tem um bom tempo que a gente está falando disso, né? Fizemos algumas matérias falando a respeito do sofrimento de gente morrendo, gente de Carlos Chagas indo lá para a região de Almenara e por aí vai, né? Realmente situação bem complexa e há que se ter uma intervenção urgente. A justiça já suspendeu via liminar, conseguiram voltar e tá esse estica e puxa e o povo morrendo aí por Minas Gerais afora. Bom, hora certa, 12:47, já vamos falar sobre doenças respiratórias nesse período de frio, viu gente? O pneumologista Edilânio Souza concedeu uma entrevista bem interessante à Rede Imigrantes e vamos trazer informações importantes para vocês. Atenção, hein? Você que gosta de ficar beijando na boca do cachorrinho, colocando o cachorrinho para dormir com você, o gato, até passarinho, né? Pode influenciar no surgimento de doenças respiratórias. Vamos ao apoio cultural, meu parceiro Davi. Coisa bem ligeira e a gente já volta trazendo essa matéria com o doutor Edilânio Souza. Vamos lá.
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1: Meio-dia, 51 minutos em Teófilo Otoni. Olha, o médico pneumologista Edilânio Souza dá dicas para evitar doenças respiratórias. Acompanhe. O médico pneumologista Dr. Edilânio Souza nos recebeu aqui no seu consultório na região central de Teófilo Otoni. Muitas informações importantes ele nos passa nessa matéria, inclusive evitar locais fechados. Cães, gatos, inclusive até passarinhos, são causadores de algumas doenças respiratórias. Doutor Edilânio vai nos explicar tudo nessa matéria concedida, nessa entrevista concedida à nossa rede Imigrantes de Comunicação. Acompanhe.
2: Nesta época do ano, Robertinho, as principais doenças que acometem as pessoas do sistema respiratório é a gripe, o resfriado, sinusite, pneumonias. Aquelas pessoas que já têm, que têm asma, que têm um enfisema, por exemplo, elas exacerbam mais nesta época do ano, sabe? E o que, que a gente tem que fazer para que venha diminuir essas patologias, essas exacerbações dessas patologias e até início de doenças, como no caso a pneumonia? Primeiro, são as precauções, como você pontuou muito bem. O que, que a gente tem que fazer? Nós temos que prevenir. E como prevenir? Principalmente através das vacinações. A vacina está aí, inclusive a vacina da influenza, gente, é influenza A, influenza B, para toda a nossa população acima de 6 meses de idade, já estão disponíveis em todos os postos de saúde. Bem como também a vacina contra o Covid. Não é todo mundo que tem a necessidade de se vacinar, Roberto, nesse momento contra o Covid. Todas as pessoas acima de 60 anos, sim, têm que se vacinar. E se tem uma pessoa, que um médico, uma pessoa, um ser humano que adora e sabe da importância das vacinas, sou eu, doutor Edilânio. Então, a primeira coisa, se vacinar. Dentre outras coisas também, é se prevenir, né? Então, a despeito de estar frio nesse momento, abrir as portas, as janelas, circular o ar, sempre estar lavando as mãos. Se tem alguém com a doença respiratória, procure afastar um pouco dessa pessoa, porque ela pode estar transmitindo vírus, transmitir bactérias para você. Se você vai em aglomerados de pessoas, como, por exemplo, em hospitais, em bancos, então procure usar uma máscara, procure se alimentar melhor. E alimentar-se melhor não é comer muito, mas hidratar-se bastante. Comer alimentos crus regularmente, todos os dias, não em grande quantidade. Evitar alimentos volumosos, gordurosos, como coxinha, pizza, lasanha, essas coisas todas. E praticar atividade física. Então, você fazendo isso, o seu organismo irá ficar muito mais forte para enfrentar as mazelas que se acontecem, principalmente nesta época do ano, que não só são as doenças respiratórias, como eu disse para vocês, mas também outras doenças que afloram e têm uma incidência maior nesta época do ano, como, por exemplo, os infartos, os AVCs, que são os derrames. Então, prevenir é melhor do que remediar.
1: Doutor, por que devemos ter mais cuidados com crianças e idosos?
2: Muito bem essa pergunta sua, Roberto. Por quê? Principalmente nessa fase de vida. As crianças e as pessoas acima de 60 anos, primeiro que as crianças estão criando um sistema imunológico para se proteger contra várias mazelas do dia a dia que a gente tem, né? Então, a imunidade já não está boa, então é onde tem o maior risco de bronquiolite, principalmente em crianças, que são a inflamação dos brônquios, e muitas vezes a criança que nunca chiou, nunca tossiu, começa a chiar, começa a tossir, e é causada principalmente pelos vírus, e vai para nossas UPAs, nossos serviços de atendimento, nem só em Teófilo Otoni, mas em Minas Gerais e também em Brasil. Então, as crianças têm uma predisposição maior, como repetindo, porque não têm uma imunidade ainda satisfatória. E já as pessoas idosas, geralmente, já têm outras patologias, como diabetes, ou enfisema, cardiopata, mesmo porque a imunidade dessas pessoas já não estão tão bons quanto pessoas de 30, 20, 30 anos. Então, os extremos de idade são as pessoas que mais sofrem nessa época do ano e também com essas doenças respiratórias. Por isso que respondendo a sua pergunta.
1: Doutor, ambientes fechados. O senhor, por exemplo, é um grande exemplo, né? Nós filmamos aqui, o senhor atende no seu consultório, estrategicamente pensado para ser muito arejado. Ou seja, quem entra aqui vai estar sendo atendido e sendo assistido num ambiente extremamente arejado. O ideal é isso para todos nós nesse período de muito frio?
2: Não só nesse período de frio, mas também, claro, né, até no nosso grande verão aqui na nossa região. Mas principalmente na época do frio, a gente tem uma tendência a se aglomerar, a fechar portas, janelas, porque está com frio, é mais quentinho. Mas se você está dentro de uma casa com duas, três, quatro pessoas, o que é que acontece, Roberto? Às vezes você tem um vírus, tem uma bactéria e está convivendo satisfatoriamente com você, sem problema nenhum. Mas na hora que você se aglomera, essa bactéria, esse vírus, por exemplo, que para você está tranquilo, ele pode passar para mim e aí exacerbar as doenças de base. É você desenvolver uma gripe, um resfriado, desenvolver uma doença de base, você exacerbar a sua asma, o seu enfisema, a sua bronquite, por exemplo. Então, arejar é bom, porque ali a possibilidade das bactérias, de vírus que estão no nosso ambiente, estão no nosso corpo, passar para outra pessoa, diminui no momento que você areja mais o ambiente. Abre as portas, deixar o sol bater dentro de casa, deixar o ar circular. Isso é muito interessante, não só para as doenças respiratórias, que nós temos muitas doenças respiratórias que são altamente contagiosas. A gripe, resfriados, nós temos também a tuberculose, que se pega através da tosse, da fala, e ambientes fechados proliferam e aí vem a ocorrer essas doenças.
1: Em relação, para a gente finalizar aqui, doutor, em relação a tapetes, cortinas, esses adereços, vamos assim dizer, que se colocam dentro da casa, o que o senhor tem a dizer a respeito?
2: Eu digo sempre para os meus pacientes da seguinte maneira: amanheceu, abre a porta, abre a janela, deixa o sol bater, deixa o ar circular dentro de casa. Duas vezes por semana, vai pegar meio balde de água com dois copos de vinagre, esse vinagre branco, misturar e passar na casa toda, em cima do sofá, debaixo da cama, atrás do guarda-roupa, onde se fica no dia a dia. No quarto, é a cama, o guarda-roupa, se tiver um companheiro, e mais nada. Nada de roupa, de sacola, sapato, brinquedo, tirar tudo aí no quarto. É evitar lavar as roupas com sabão em pó, mais cinco sabão de coco. Tá com frio, dormir com edredom, não me cobertor, nada de lã no corpo, tá? Procurar evitar, principalmente para dormir. Outra coisa que eu costumo falar também, lavou a cabeça, enxuga, não dormir com a cabeça molhada, tá? São esses cuidados que as pessoas têm que ter no dia a dia que evitam as exacerbações dessas doenças respiratórias, principalmente nesse ambiente, nessa época, né? Gato, cachorro e passarinho, quem tem asma, quem tem enfisema, quem tem bronquite, mais longe dessas pessoas, sabe? E atividade física e, principalmente, as vacinações.
1: O senhor falou gato, cachorro e passarinho. O vilão sempre foi o gato. O cachorro também, doutor? E todo mundo tem um pet, tem um cachorrinho.
2: Sim, sem dúvida. É claro que cada... tem patologias, tem pessoas que, como se diz, sou pai de pet, sou mãe de pet, entendeu? Mas tem algumas patologias que são mais sensíveis a exacerbações em decorrência não só de gato, mas de pássaros, mas também de cachorro, porque o pelo, a pele, a saliva, a ração, as fezes, a urina, tudo são... podem ser gatilhos a desencadear essas crises. Então, na medida que possível, é claro que ninguém vai maltratar os animais, tal, aquela questão toda, mas é inadmissível uma pessoa tentar tratar um animal como gente, né, Roberto? É dormir na mesma cama que o cachorro está dormindo, com esse friozinho, está dormindo debaixo da coberta com a pessoa, e a pessoa às vezes tem asma, entendido? Está em cima do sofá, está beijando o cachorro. Gente, vamos respeitar, a gente gosta, eu adoro o cachorro mesmo, mas cachorro é um animal, não pode ser tratado da mesma maneira que um ser humano.
1: Doutora Edilana, a Rede Imigrantes agradece a sua disposição de nos atender e passar informações tão importantes para a nossa população, não só daqui, como de todo mundo, né? Já que a internet hoje leva essa informação para todas as partes do mundo.
2: É muito importante abrir esse espaço aqui, através de você, da Rádio Imigrante e também TV, né? É muito interessante, sempre que precisar nós estaremos aqui, porque, como você mesmo disse, eu estou aqui em Teoflotone, eu costumo falar, eu sou nordestino do Nordeste de Minas Gerais. Então, nós estamos fazendo essa entrevista nesse momento aqui e, com certeza, quem está lá em Paris, nos Estados Unidos, onde que for, estará vendo e tomando para si esses conhecimentos, que é a finalidade de nós médicos. Não só tratar, mas principalmente cuidar dessa população no quesito principalmente da prevenção. Um grande abraço a todos vocês e estaremos sempre aqui à disposição.
1: Muito bem, muito obrigado, doutor Edilânio Souza, médico pneumologista. Naturalmente, essa entrevista fica alojada aqui nas nossas redes sociais. Se você quiser revê-la aí para ter informações importantes, só ir lá, tá bom? Roseli Lopes, realmente a produção está informando aqui que sua foto, suas fotos e o vídeo que você mandou aí do seu problema chegou aqui. Agora vamos dar sequência, tá bom? É, agradecer aqui também o Queque do Piseiro, que está acompanhando a nossa programação. Um abraço, Queque, tamo junto e misturado. Bom forró por aí, viu, meu caro? E o Dimas, taxista, também está aqui com a gente na live. A todos que entraram, a gente agradece de coração pelas redes sociais, YouTube, Instagram e também Facebook. Agradecer ao Davi José pelos trabalhos aqui nos bastidores, ao lado dele, do João Teixeira, conhecido Tó. É, grande comediante Tó. Agradecendo o Rômulo Lancama, que é o nosso diretor administrativo, e também o Nestor de Melo Marques, que é o CEO da nossa rede Imigrantes de Comunicação. Meu povo querido, mais informações às 17 horas com ele, o baianinho Lula Guedes, com o programa De Olho na Cidade. Às 18h15 tem doutor Ivan Santana e Roberto Gomes com Imigrantes Esportes. Segunda-feira estaremos de volta. Um abraço e até lá.

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2: 3:01.
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0: Boa tarde. Boa tarde. São 17 horas 10 minutos. Estamos chegando com o programa De Olho na Cidade, jornalismo verdade, as imagens não mentem, a notícia como ela é. Programa que vai ao ar de segunda a sexta a partir das 17 horas em ponto. Esse programa tem a transmissão da Rádio Imigrantes 100.9, TV Imigrantes, canal 12, Teófilo Otoni Minas. Estamos também nas páginas das nossas redes sociais, no Facebook da rádio, da TV, do jornalista Elvis Passos. Estamos na página do programa no Instagram, De Olho na Cidade TO. Estamos na página do programa no YouTube, arroba De Olho na Cidade 2024. Venha interagir, mete o dedo aí, venha conversar comigo no programa De Olho na Cidade. Estamos na Rádio Nets, estamos na Alexia, estamos no tradicional radinho de pilha que eu não abro mão. E foi lá que tudo começou. E a certeza absoluta que vamos fazer um excelente programa de rádio sexta-feira, final de semana. A equipe escalada para trabalhar comigo hoje. Nas reportagens, os jornalistas Roberto Gomes e Elvis Passos. Produção Paulinho Boca de Cantor, Leandro Brito e Dom Juan. Apresenta o programa De Olho na Cidade e assina essa marca. Há 38 anos, eu sou o baianinho Lula Guedes. Me chamo assim desde pequenininho, levando aonde quer que você esteja uma nova proposta de comunicação. Palavra do programa de hoje. Não temos porque eu sou contigo. Não te assombres, porque eu sou teu Deus. Eu te fortaleço e te ajudo e te sustento com a minha destra fiel. É assim que nós começamos o programa De Olho na Cidade, jornalismo verdade. E vamos aos destaques do programa de hoje. Olha, o Hospital Regional, a Rede Mário Pena, vai ampliar atendimento. As informações dão conta que a partir do dia 27, 40 leitos vão estar funcionando para internação. Pô, que notícia boa essa, hein? Cidadão é flagrado descartando o resto de lixo no Rio Todos os Santos. Forças de segurança da UPA, forças de segurança e diretoria da UPA define novo protocolo para atendimento a presos em Teófilo Otoni. Carreta quebra e provoca um longo congestionamento. Polícia Militar prende moto com placa falsa e sinais adulterados. Prefeitos da Bahia ameaçam a demissão em massa de funcionários. Qual o motivo? Quem não votar no candidato deles, vão pra rua. É que pode uma coisa dessa, né? Vamos destacar no programa de hoje. Estamos recebendo um vídeo, morador mostra a situação da rua na Vila Barreiros e pede ajuda. A MUC realizou uma reunião com os prefeitos para discutir a situação do CORE. É essa regulação que não está agradando a nenhum prefeito, não é daqui não, é desse Brasil afora. Eu vou receber aqui no programa de hoje, tem um grande evento no próximo dia 18, né? A gente vai estar falando aqui no bairro Filadélfia. A comunidade Sagrada Família, da paróquia São Benedito, né? Vai fazer o forró do Bené. É neste sábado. A gente vai estar destacando aqui também no programa De Olho na Cidade, jornalismo verdade. São 17 horas 14 minutos. Quem quiser participar do programa, as redes sociais estão funcionando normalmente. É só você acessar arroba no YouTube, arroba De Olho na Cidade 2024. Tudo juntinho. No Instagram, De Olho na Cidade TO. Manda ver. Senhores, mas vamos lá. Uma notícia boa para Teófilo Otoni região. O Hospital Regional, a Rede Mário Pena, vai ampliar o atendimento na unidade Teófilo Otoni e vai abrir vagas de internação. Dando sequência ao planejamento para o pleno atendimento da unidade, novos leitos de internação e terapia intensiva estarão disponíveis para a população. Se fala no próximo dia 27. A informação que eu tenho é que no próximo dia 27, esses 40 leitos vão ser abertos para atendimento. E até setembro, querem chegar a 100. Já é alguma coisa, né? O que não pode é ficar do jeito que estava, parado do jeito que estava aqui na cidade de Teófilo Otoni. Agora são 17 horas 15 minutos, você acompanha áudio e vídeo, o programa De Olho na Cidade, jornalismo verdade, as imagens não mentem, a notícia como ela é. A informação que eu trago agora nesse programa é que na região próximo ali ao Rio Todos os Santos, um indivíduo se encontrou jogando restos de construção dentro do rio. Aí não pode. Quando a gente tem que fazer uma crítica construtiva, a gente faz a favor da população. Mas quando a população também não está fazendo a coisa errada, nós também temos que fazer a crítica. E nós temos essa imagem que nós vamos colocar no programa de Olho na Cidade. Que é uma tristeza isso, né? É uma tristeza. Acompanhe a reportagem em áudio e vídeo.
1: Eu recebi com as imagens de um cidadão que eu imputo como irresponsável, descartando uma quantidade enorme de entulhos às margens do rio Todos os Santos, ali na Luiz Boale, próximo ao bairro Ipiranga ali. Para você ver, a gente tem avançado na limpeza da cidade, cuidando para que a nossa cidade fica em situação digna, né? Para que os cidadãos e cidadãs, né, possam ter o seu direito de ir e vir tranquilamente. Aí a gente depara com a situação dessa. Não é fácil, isso é uma irresponsabilidade tamanha de uma pessoa fazer o que esse, eu não vou nem chamá-lo de cidadão, não. Porque cidadão não faz isso. Mas deixar claro para as pessoas, somente aquelas que moram ali nas proximidades, nós estamos atentos. Foi encaminhado para os órgãos competentes para que a gente consiga localizar e tomar providência acerca da conduta deste infeliz, que eu volto a repetir para você, não vou chamá-lo de cidadão, porque cidadão não faz isso. Então, as imagens, as fotos, estão aí para todo mundo ver. A gente está próximo a iniciarmos aí o desassoreamento do rio Todos os Santos, e a gente depara com a situação dessa, que pode trazer um transtorno, principalmente para quem mora ali próximo ao local.
0: Pois é, aí está errado. Aí o secretário Adilson Bahia está correto. Correto o secretário Adilson Bahia. E o cidadão está completamente errado. Agora, o cidadão, acredito eu, que a responsabilidade disso aí também é do dono da obra. Será que o dono da obra mandou ele jogar isso aí dentro do rio? Então aí é uma situação que tem que se ver. Porque se o dono da obra mandou o cidadão jogar o resto de construção do rio, tá errado, juntamente com quem jogou, né? Agora são 17 horas 19 minutos, você acompanha em áudio e vídeo o programa De Olho na Cidade, Jornalismo Verdade. E você aí, quer dar seu palpite? Quer dar sua opinião? É só você acessar agora @deolhonacidade2024. Juntinho e manda ver. Ou no Instagram, na página do programa De Olho na Cidade TO. Agora são 17 horas 19 minutos e a informação que chega pra gente aqui no programa De Olho na Cidade, Jornalismo Verdade, é que as forças de segurança pública de Teófilo Otoni se reuniram com a diretoria da UPA. Vamos saber o motivo, né? Representantes da Polícia Civil e Militar e Penal, juntamente com a direção da UPA de Teófilo Otoni, definiram um novo protocolo para o encaminhamento de pessoas presas. A decisão foi tomada exatamente durante uma reunião realizada na Delegacia Regional e tem como objetivo otimizar os recursos públicos e tornar mais ágil o fluxo de atendimento. Com a mudança, a Polícia Militar encaminhará à UPA apenas os detentos que representarem lesões físicas aparentes ou necessárias de atendimento médico de imediato. Já aqueles que não apresentarem esses sinais de lesão serão conduzidos diretamente às unidades penais, conforme o regulamento vigente. Então tá aí dado o recado a respeito dessa situação aqui no programa De Olho na Cidade, Jornalismo Verdade, as imagens não mentem, a notícia como ela é. Tá chegando agora também pra gente aqui umas imagens que eu vou colocar no ar dessa carreta. Ela teve um problema na estrada e um grande congestionamento na pista. Quem acompanha pelas redes sociais estão vendo. A rádio eu vou narrando aqui, né? Motoristas enfrentaram um longo congestionamento na BR-116 em Teófilo Otoni. Na noite de ontem, o trânsito ficou praticamente parado por quase 2 horas após uma carreta apresentar problemas mecânicos e bloquear a pista, impedindo a passagem dos demais veículos. Segundo informações, o incidente foi solucionado por volta das 19h50, quando a carreta foi retirada e o fluxo de veículos começou a ser normalizado. E aí a gente acompanha as imagens no programa De Olho na Cidade. Você que está aí acompanhando está vendo, né, a situação que realmente ficou. Agora são 17h21, você acompanha em áudio e vídeo o programa De Olho na Cidade, Jornalismo Verdade, as imagens não mentem, a notícia como ela é. Programa que vai ao ar de segunda a sexta, a partir das 17h, a partir das 17h, é o novo jornalismo em Teófilo Otoni. Quero cumprimentar nesse momento muitas mensagens chegando aqui no programa De Olho na Cidade. E só temos que agradecer o apoio a todos vocês que nos acompanham todos os dias, principalmente neste momento, né? Quero cumprimentar os pais que estão nesse momento caminhando, retornando às suas residências, os empresários e por aí vai. Agora são 17h22, Polícia Militar prende moto com placa falsas e sinais adulterados aqui em Teófilo Otoni. Olha a moto aí, ó. Um jovem de 20 anos foi abordado pela Polícia Militar no bairro Joaquim Pedrosa, em Teófilo Otoni. E ele é suspeito de transitar em uma moto com sinais de adulteração. A condução do suspeito ocorreu durante uma operação realizada por militares no 19º Batalhão de Polícia Militar. Segundo a Polícia Militar, o rapaz era conhecido pelas equipes policiais por invadir e por abordagens enquanto realizava manobras perigosas com motocicletas, principalmente em vias públicas. A Polícia Militar monitorava o comportamento do motociclista nas redes sociais. Durante a abordagem realizada no bairro Joaquim Pedrosa, os militares encontraram um suspeito conduzindo uma motocicleta Honda CG azul. Na fiscalização, foi constatado que o veículo utilizava uma placa falsa, vejam vocês, e apresentava sinais de adulteração. Não deu outra. A moto foi apreendida e ele foi parar no xilindró. 17h23, você acompanha áudio e vídeo, programa De Olho na Cidade, Jornalismo Verdade. Daqui a pouco, prefeitos da Bahia, porque foram mais de um, se reuniram para mandar recado para os seus colaboradores da prefeitura. Se essa onda pega, hein? E eles são bem claros. Quem não votar nos candidatos da gente, vão todos para o olho da rua. Meu Deus, a que ponto que nós estamos chegando aqui no programa De Olho na Cidade, né? Aqui nessa cidade, na região toda, nesse Brasil afora. Isso é o cúmulo do absurdo. Daqui a pouco eu vou colocar esses prefeitos falando isso aqui no programa De Olho na Cidade. Isso é um absurdo, né? Deixa eu dar um recado aqui. 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Hoje a gente tem nutricionista, serviço odontológico e psicológico. Esses serviços deixam evidente que a instituição se preocupa com todas as áreas que envolvam o servidor. Além desses serviços, olha que beleza, o Sindicato possui vários convênios para os servidores sindicalizados. 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Só o Sindicato que faz isso, tá bom, gente? 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Agora são 17 horas e 25 minutos. Olha, o Ronaldo do Teo Shop, do Tiateca, manda um recado aqui. Ele acaba de avisar que agora você chega no Tiateca, no Teo Shop, com o seu carro, sua moto, recebe o ticket do estacionamento e fazendo compras de qualquer valor no hipermercado, você terá 3 horas gratuitas, sem pagar absolutamente nada, né? E ao chegar no caixa do supermercado, você apresenta o ticket de estacionamento e a operadora de caixa já registra e você pode sair normalmente já embaixo da catraca. Caso exceda as 3 horas, aí você vai pagar por ela. Deu para entender? Se você for no Teo Shop, for fazer uma compra, qualquer valor lá no hipermercado, você vai ter 3 horas para você ficar lá sem problema algum. Tá bom? Tá dado o recado. 17 horas e 26 minutos, você acompanha em áudio e vídeo o programa De Olho na Cidade, jornalismo, verdade, as imagens não mentem, a notícia como ela é. Senhores, as eleições estão se aproximando. Agora eu não sei se pode fazer uma coisa dessa. Prefeitos na Bahia se uniram para mandar recado e de demissão para os seus colaboradores. E eles são bem claros com os colaboradores da prefeitura. Quem não acompanhar e votar com o candidato deles, vão ser todos mandados embora. Principalmente os cargos comissionados. Os concursados não têm, vão ser perseguidos. Mas os comissionários e os contratados, no olho da rua. Se essa onda pega, onde é que nós vamos parar? A escravidão tá aí. Eu vou mostrar nesse momento aí no programa o que esses dois patifes falam com seus colaboradores, se acham fortes, se acham poderosos porque tem a caneta, só que é passageiro. Acompanhe nesse momento aqui quem está acompanhando pelas redes sociais, vão ver o vídeo desses dois trapalhões. Senão você vai escutar pela rádio. Olha o que esses dois prefeitos, o recado que eles mandam para os seus colaboradores se não votar em candidato deles. Manda aí, solta aí, Brito.
2: Eleição do governador geral. Essa é a ideia e essa é a convicção que nós dois temos. Então nós queremos deixar bem claro para a população de Água Quente. Aquele que não tiver a fim de fazer parte desse time, pede para sair logo agora. Porque a hora é agora. Para não me dar sequer a decepção de ter que mandá-los embora. Porque aqui só tem um técnico, Heraldo Davidson. Ou joga de acordo com o time que a gente escala, ou não faz parte do time.
0: Pois é. Heraldo e Leite, né? Os dois prefeitos da Bahia, um de Água Quente, o outro de Água Boa, ameaçando os seus funcionários. Se não votar no candidato dele, vão ser todos demitidos. Vamos botar de novo isso aí. Vamos lá, pode colocar de novo isso aí. Coloca esses caras de novo.
2: Eleição do governador geral. Essa é a ideia e essa é a convicção que nós dois temos. Então nós queremos deixar bem claro para a população de Água Quente. Aquele que não tiver a fim de fazer parte desse time, pede para sair logo agora. Porque a hora é agora. Para não me dar sequer a decepção de ter que mandá-los embora. Porque aqui só tem um técnico, Heraldo Davidson. Ou joga de acordo com o time que a gente escala, ou não faz parte do time.
0: Pois é. Heraldo e Davidson, os técnicos são os dois prefeitos. Técnicos lá só os dois, das duas cidades. Água Quente e Água Boa, os dois, né? O resto não vale nada. Não votou, o cara não pode ser competente, não pode estar fazendo um trabalho bom. Para eles, só vale o voto. Só vale o voto. Se essa onda pega... Aliás, isso já acontece, né? Mas não tão escancarado como esses dois canalhas gravar esse vídeo para os seus colaboradores, né? Isso já acontece. Procura saber em quem fulano votou, porque eu vou te dar a gratificação dele. Procura saber em quem fulano votou, que eu vou transferir ele de lugar. Eu tô cansado de falar com muita gente sobre isso. As pessoas que trabalham nesses cargos comissionados, essas pessoas que trabalham nesses cargos comissionados, são boa vida não. São sofredores. Não são boa vida não, são sofredores. Porque a humilhação que esses cargos comissionados de prefeitura e câmara sofrem é um absurdo. Não importa se você é bom de serviço, se você é competente, nada disso importa. O que importa é se você estiver seguindo a cartilha podre deles, né? É postando em rede social, porque agora tem isso. Agora tem isso. Além desses recados aí que esses prefeitos estão mandando, se não votar nos candidatos que serão mandados embora, ainda tem isso. Eles agora são obrigados a postar, além de prestar o seu serviço profissional na prefeitura e na câmara, são obrigados a fazer postagem dos vídeos do prefeito. Se não postar, perde gratificação, são transferidos. Então, hoje, cargo comissionado nesse país é um cargo de escravidão. Essa que é a pura realidade. Sem contar as inaugurações das obras, as reações são transferidos. Então, hoje, cargo comissionado nesse país é um cargo de escravidão. Essa que é a pura realidade. Sem contar...

0: Quem bem souber procura é arrumar a vida de outro jeito. Porque você não tem garantia nenhuma. Você não tem segurança nenhuma. Você está aqui hoje, amanhã você não sabe se você está lá. Além de ter que cumprir, fora o trabalho profissional que você exerce, essas humilhações aí que esses prefeitos e presidentes de câmaras fazem nesse país afora. São 17 horas 33 minutos, você acompanha em áudio e vídeo o programa De Olho na Cidade, Jornalismo Verdade. 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Agora são 17 horas 33 minutos. Mais um recadinho aqui no programa. 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São 17 horas 34 minutos. 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Olha, um morador encaminhou um vídeo aqui para o programa De Olho na Cidade, na região do bairro Vila Barreiros. Segundo ele, fez o vídeo e encaminhou para o programa reclamando da situação da rua que ele mora. E não para por aí. Segundo ele, vai ter agora o Festival de Repolho nesse final de semana em Portãozinho. E que lá tá tudo arrumado. Mas a rua dele... Aliás, vamos fazer o seguinte? Solta aí o vídeo do programa De Olho na Cidade.
1: O descaso que acontece nessa cidade de Taufrotona é impressionante. Eu tenho certeza que dia domingo vai estar prefeito, secretário, vereadores, todo mundo lá no Portãozinho, Festival da Repolho, pedindo voto. Mas olha a situação dessa rua. Olha o descaso que tá estranho aqui, ó. E aí, pra vir aqui fiscalizar, cobrar, você não vê um vereador, você não vê ninguém. Um descaso de todos os órgãos públicos envolvidos. Seja os órgãos públicos, seja empresa privada. Não tem base um trem desse, não. É um descaso isso aqui. Mas você não vê ninguém pra ajudar. Mas pra pedir voto, eles vão. Pode preparar. Esse fim de semana vai estar todo mundo lá no Portãozinho, no Festival do Repolho. Tirando foto, falando isso e aquilo. Mas olha aí, ó. Isso aqui é a Vila Barreiro. Vila Jacaré. Aí. A situação disso aqui. Cadê os vereadores para fiscalizar?
0: Eu também quero saber, meu amigo. São 17 horas 36 minutos. 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Daqui a pouquinho, no programa, nós vamos focalizar aqui no De Olho na Cidade, Jornalismo Verdade. Neste sábado, neste final de semana, né? Vai ter o forró do Bené. Portanto, é sábado, às 19 horas, na Avenida Perimetral, no bairro Filadélfia. A comunidade Sagrada Família e a paróquia São Benedito estão na organização e a gente vai lá prestigiar. Daqui a pouco a gente vai falar sobre esse assunto aqui no programa De Olho na Cidade, Jornalismo Verdade. 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

0: 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Agora 17 horas 37 minutos. A MUC, Associação dos Municípios do Vale do Mucuri, através dos seus prefeitos, reuniram para discutir a situação desse CORE, né, que ninguém tá, nenhum prefeito de Minas Gerais está satisfeito com essa situação. Veio para substituir o SUS Fácil, né? E não está agradando ninguém. Vamos trazer a reportagem do Elvis Passos. Ele esteve na MUC acompanhando essa reunião. E qual é o parecer desses prefeitos aqui do Vale do Mucuri?
1: A reunião aqui na MUC foi para discutir a situação do novo método de regulação para a destinação de vagas para pacientes internados em hospitais do estado inteiro. Nós estamos aqui, inclusive, vamos conversar com o diretor executivo da MUC, doutor Semi, o presidente da MUC, o prefeito Marinho e outros prefeitos de cidades associadas para falar a respeito do problema que surgiu após a implementação desse programa que vem do governo do estado. Antigamente, a regulação para a transferência, o surgimento dessas vagas, acontecia aqui mesmo na região. Agora está centralizado em Belo Horizonte. Então, muitas vezes, tem pacientes saindo de cidades grandes, por exemplo, e sendo destinados para hospitais de cidades bem menores. É como se um paciente estivesse num hospital com recursos aqui na cidade de Choflotone e fosse transferido para um hospital do município de Catugi, Poté ou outra cidade semelhante. Isso tem causado algum transtorno e também tem gerado muitas preocupações por parte dos gestores públicos que estão se reunindo e querem uma resposta e, acima de tudo, uma solução por parte do governo do estado.
2: Por algum assunto, um problema grave que está acontecendo na área de saúde. O que é que está acontecendo? Às vezes um paciente grave tem que ser transferido para uma unidade onde ele tem maior condições de recuperação. Então, e tiraram o poder dessas regulações dos municípios e centralizaram tudo em Belo Horizonte de uma forma abrupta, sem praticamente dar condições aos municípios se manifestarem. Então, às vezes, um paciente que está com condições de ser transferido para Belo Horizonte, para Valadares, para Ipatinga, lá de Belo Horizonte eles transferem, vamos dizer, ele para o primeiro local que tem vaga. Onde é que tem vaga? Suponhamos que tenha vaga num lugar pequeno, pode até estar transferindo para Poté, chega lá, não tem os recursos suficientes, não tem um atendimento básico. E isso está prejudicando muito, primeiro, a população, segundo, os municípios que estão sem condições de agilizar, de trabalhar, para que efetivamente essa situação seja resolvida.
1: Numa dessas aí, a pessoa pode até perder a vida, dependendo da gravidade da situação.
2: Claro, e o prefeito Marinho, percebendo a gravidade da situação, convocou uma reunião extraordinária, urgente, para que todos os prefeitos do Vale do Mucuri e também do Vale de Jequitinhonha, que nós estamos todos no mesmo barco, né, possam comparecer aqui para debater o assunto e levar a proposta ao governo do estado, que ele tem um direcionamento equivocado, né?
3: Pai, com certeza, né? Nós estamos vendo relatos diversos de pessoas que têm morrido, que eu acredito que é uma negligência, porque fechar uma regulação macro, no caso aqui de Teoflotone, que atende toda a região de Valadares, Ipatinga e assim por diante, e centralizar tudo no estado, eu acho que é uma irresponsabilidade muito grande.
0: Pois é, 17 horas 41 minutos, recadinho do programa De Olho na Cidade, Jornalismo Verdade. 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Esse é o plano. 17h43, eu estou recebendo aqui a visita no programa De Olho na Cidade do policial Edmilson Marques. Edmilson Marques, mas ele vem aqui na condição de coordenador da Comunidade Sagrada Família, que vai realizar, após alguns anos sem acontecer, o Forró do Bené, que ocorrerá neste sábado, dia 18, a partir das 19 horas. A gente fala Forró do Bené, mas é São Benedito, né? Que é a nossa paróquia. Bacana, Edmilson Marques, fala pra gente aí como é que tá os preparativos para esse evento. Boa tarde.
4: Boa tarde, Lula. Boa tarde, Leandro aí. Boa tarde, telespectadores da TV Imigrantes, campeão de audiência no horário. A paróquia São Benedito, aí pela Comunidade Sagrada Família e com apoio da Associação de Moradores do Baixo Filadélfia, amanhã realiza, né? Amanhã 18, sábado, realiza o Forró do Bené. É a festa, a tradicional festa julina, né? Da paróquia São Benedito.
0: Onde é que acontece? É na frente da paróquia mesmo?
4: Não, acontece no bairro Filadélfia, ali na rua perimetral.
0: Ah, tá.
4: Que é ali da rotatória até a entrada do Frei Júlio, né? Estamos com carinho, com zelo, né? Preparando tudo aí. Conseguimos depois da pandemia, não teve outra festa, né? Então, esse ano deu tudo certo para acontecer. Então, a equipe está lá preparando. Agora mesmo, a colega falou que está lá a tarde toda.
0: Que bacana, hein?
4: Picando toucinho para fazer o torresmo do feijão. Então, opa, preparado com muito carinho aí pela Micheline, Marquerine. Então, estão lá nessa batalha. Então, amanhã esperamos aí os moradores, os convidados dos bairros próximos ali, para nos prestigiar ali na Avenida Perimetral, ali de frente à farmácia. De frente à farmácia lá do nosso amigo Jorginho.
0: O Edmilson, esses recursos arrecadados num evento como esse, vai para onde?
4: Os recursos das festas, né, da nossa paróquia são aí para os trabalhos, para as despesas, né, da comuns da igreja e para os trabalhos de evangelização e de assistência.
0: Qual a expectativa de vocês para esse ano?
4: A expectativa é grande.
0: Eu faço a pergunta porque já tem 2 ou 3 anos que não acontece. Então, vocês estão recomeçando o evento.
4: Isso. Então, a expectativa é essa, porque já com alguns anos que não acontece. Então, e o pessoal se perguntando aí, vai ter. O ano passado não conseguimos, 24 também não. Mas agora está dando certo. Tivemos o apoio da Prefeitura Municipal. E aqui eu agradeço aí, em nome do prefeito, em especial aí ao secretário Assis. Assis, ele me ligou ontem, ligou hoje para saber de que está precisando.
0: É bacana.
4: Então, é um diretor, né? Um secretário. Que nos apoia e tem se preocupado com a festa. Hoje mesmo ele me ligou, está precisando de quê? Falei rapidinho, chegou lá, né? As madeiras da fogueira. Opa. Chegaram agora à tarde. Então, é uma festa que está sendo preparada a muitas mãos, com carinho, com zelo, com cuidado. Então, quem for lá vai ver um lugar aprazível, é para a família, é para a comunidade, para a gente de bem. Então, teremos lá as comidas típicas, né? Farofa de feijão, o caldo de feijão, o quentão,
0: churrasquinho,
4: cachorro quente, cerveja gelada.
0: Show.
4: Tem show? Amanhã tem show, amanhã vem de Itaipé.
0: Itaipé?
4: Itaipé. É o Léo Santos.
0: Léo Santos.
4: O chefe da chicotada.
0: Opa!
4: Vai descer um forró, piseiro, então é com o Léo lá. Então quem for vai gostar das atrações.
0: Então o bairro Filadélfia vai estar super movimentado, porque aquela região sul ali, vai todo mundo para lá, porque é o único evento que eu estou sabendo que tem nesse final de semana é agora no bairro Filadélfia.
4: Na região sul, somente essa festa nossa lá, e tem a quadrilha Vai-Vai, né? Do nosso amigo Fábio.
0: Aproveita e fala a programação. Começa às 19 horas, vai ter o quê às 19 horas?
4: E 19 horas começa com as o forró aí, né, com o Léo.
0: O Léo já começa cantando.
4: Já começa cantando. Por volta de 20h30, 21 horas, tem a quadrilha Vai Vai.
0: Sim.
4: Que é campeã, foi campeã aqui, foi campeã na Bahia.
0: Tá ganhando tudo, né?
4: Tá ganhando tudo e amanhã vai nos prestigiar lá. O pessoal vai gostar da apresentação da quadrilha Vai Vai. E até 23, até meia-noite é a nossa programação. Zero hora, acaba tudo.
0: Zero hora em ponto, não tem mais nada.
4: Não tem mais nada, né? Tomara que, né, que o pessoal vai, que não tenha mesmo, que a gente consiga vender tudo, que tá.
0: Aí,
4: né,
0: vai vender.
4: Com o carinho que tá preparando.
0: Agora tem que levar um capote, porque tá frio, hein?
4: Tá frio, tem frio, tem fogueira.
0: Tem
4: fogueira.
0: Tem que levar um capote.
4: A Cis já mandou a madeira lá pra fogueira, então amanhã tem fogueira lá pra meninada brincar, tem sacola surpresa. O pessoal vai gostar da festa.
0: Agora 17 horas 48 minutos, programa de Olho na Cidade, Jornalismo Verdade, sextou e sextou falando do forró do Bené, que acontece amanhã no bairro Filadélfia, São Benedito, né? Vai estar em festa toda aquela região. 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Outro recado no programa. 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Abração para o doutor Guilherme, que administra juntamente com a Paula e que faz um trabalho perfeito. Agora também lá com a residência médica e prestando diversos serviços. 17h49, já quase no final do programa, recebendo a visita do Edmilson Marques, coordenador da Comunidade Sagrada Família, lá da paróquia São Benedito, porque neste sábado tem um forró do Bené. Qual é a participação do pároco, padre Luciano Laval?
4: O nosso padre, infelizmente, ele tá em viagem.
0: Não,
4: né?
0: Não tá aí.
4: Mas já nos ajudou com, né, com o que ele podia ir nos preparativos, mas vai estar em viagem. Meu Luciano é muito ocupado, né, como professor, como maestro do Coral Paulo VI, né? Então ele, há muita atividade para ele. Mas a festa vai acontecer. Então sintam-se todos da cidade convidados, convide os vizinhos, os amigos e vão lá participar com a gente.
0: No tocante à segurança, tá tudo tranquilo?
4: Tudo tranquilo.
0: Mas você é policial,
4: isso,
0: né?
4: Isso, acabei.
0: Aí não tem nem jeito, né?
4: Estive agora à tarde lá com o Capitão Tales, que é o comandante da Companhia 47, que faz a zona sul da cidade, né? Então o policiamento já tá escalado para o evento. Segurança particular também contratado para o evento, mas a nossa festa nunca teve problema de segurança, não. Tudo,
0: bom,
4: muito, tudo muito tranquilo. Então, assim será. Se
0: é um
4: Deus
0: evento para a família, né?
4: É para a família, é para a família.
0: Agora são 17 horas 50 minutos. Eu acho que está tudo em primeira mão. Você quer acrescentar mais alguma coisa? Pode ficar à vontade.
4: É novamente aí, fazer o convite a todos, né?
0: Podem. Vamos fazer o seguinte, vamos relembrar a programação aí. Começa às 19 horas.
4: Começa.
0: Fala da quadrilha, do show e tudo, vai lá.
4: Começa às 19 com o show de Léo Santos. É, com comidas típicas, né? Podem ir, levar o dinheirinho trocado, vai poder pagar no Pix, no cartão, em dinheiro. 20h30 tem a quadrilha Vai Vai, a quadrilha campeã Vai Vai. E até 23h30, meia-noite, tem show do Léo lá.
0: Pois é, isso no bairro Filadélfia, amanhã às 19 horas. Quero agradecer aqui ao nosso Edmilson Max, ele que é o coordenador da Comunidade Sagrada Família da Paróquia São Benedito. Está à frente da organização do Forró do Bené, que acontece neste sábado a partir das 19 horas. Muito obrigado pela sua participação, viu?
4: Eu que agradeço, Duda.
0: Tamo junto.
4: Tamo junto.
0: Vamos trazer essa informação rapidinho aqui no programa de Olho na Cidade. Mulheres em risco de violência poderão trocar nome nos registros. Agora prevê um novo projeto, hein? Acompanhe áudio e vídeo.
5: De acordo com o texto aprovado na Comissão de Direitos Humanos, mulheres em situação de violência doméstica e familiar poderão solicitar à Justiça autorização para mudar o nome completo nos registros civis, caso estejam correndo risco à integridade física ou psicológica. O pedido correrá sob segredo de justiça.
6: A alteração do nome seja considerada adequada e proporcional, poderá ser autorizada como medida excepcional e de urgência de proteção de identidade da vítima. Nos casos de risco extremo, caracterizado pela existência de ameaça concreta, atual e relevante à vida ou integridade física da mulher, poderá ser avaliada sua inclusão em programa especial de proteção, observados os requisitos e procedimentos previstos.
5: A senadora Damaris Alves alertou que, se a vítima der entrada no sistema de saúde, mesmo com nome diferente, poderá ser identificada. Ela pediu para a Comissão de Segurança Pública ser consultada antes da votação final do projeto na Comissão de Constituição e Justiça.
7: A gente vai trocar o nome, mas como fica o CPF dela, como fica o cartão SUS, como fica a assinatura eletrônica no sistema GOV, que é tão difícil incluir. Então, a gente tem aqui um desafio técnico.
6: A tecnologia, hoje em dia, já permite tornar anônimo, né, essa pessoa ali, desde que nós consigamos englobar, né, todos esses bancos de dados.
0: Agora, 17 horas e 53 minutos, você acompanha em áudio e vídeo o programa De Olho na Cidade, Jornalismo Verdade, de segunda a sexta, a partir das 17 horas e ponto. Trazendo mais uma informação, Léo, prepara essa matéria para mim aqui no programa. Eu tenho informação que indivíduos espancaram um homem acusado de furto na região do bairro São Jacinto. Três acusados foram presos. Tenente Maiara, assessora de comunicação do 19º Batalhão, vai trazer detalhes dessa ocorrência policial em áudio e vídeo.
8: Olá, aqui é a Tenente Maiara, do 19º Batalhão de Polícia Militar. A Polícia Militar foi acionada por um indivíduo, o qual aportou a sede da unidade, a sede do 19º Batalhão, estando este com lesões significativas. E essa vítima alegava que teria sido alvo de lesões diversas por alguns indivíduos. Durante entrevista com essa vítima, um cidadão do sexo masculino, este relatou que aproximadamente alguns dias ele começou um relacionamento amoroso com uma cidadã e que na última quinta-feira ele começou a residir na residência dessa. E que na noite anterior aos fatos, ele se apoderou de um aparelho celular de sua companheira, essa companheira que há pouquíssimo tempo ele mantinha uma relação, e no intuito de adquirir substâncias ilícitas, drogas, ele teria vendido o aparelho celular de sua companheira para um terceiro. E que razão disso, no dia seguinte, a sua companheira descobriu tal situação e teria levado essa informação para alguns indivíduos ligados à criminalidade local, no intuito de que esses indivíduos que ali estavam realizassem uma ação disciplinadora contra ele. Inconformada com a venda do seu aparelho celular, essa companheira da vítima o chamou para deslocar até determinado ponto do bairro e, naquela localidade, de acordo com a vítima, ele foi surpreendido por diversas pessoas, sendo aproximadamente 7 homens, os quais proferindo diversas ações violentas contra ele, com chutes, socos, utilizando barras de ferro, pá, tábua, que estavam na localidade, todos os instrumentos que estavam ali à disposição foram utilizados, de acordo com essa vítima, para lesioná-lo e que em dado momento ele conseguiu se desvencilhar dessa ação agressiva e começou a correr pela via até chegar próximo ao 19º Batalhão.
0: E a informação que eu tenho é que ele foi preso e já se encontra no Chilindró. 17 horas 56 minutos, você acompanha em áudio e vídeo o programa De Olho na Cidade, Jornalismo Verdade. Eu vou a um breve intervalo e volto trazendo as últimas informações aqui nesse programa popular. Não saia daí.
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0: Agora 18 horas mais 5 minutos, programa De Olho na Cidade, jornalismo, verdade, as imagens não mentem, a notícia como ela é, programa que vai ao ar de segunda a sexta a partir das 17 horas. Bom, e por hoje é só, chegamos ao final do programa, quem trabalhou comigo hoje na direção técnica, hoje não tivemos a participação na direção técnica, mas tivemos, portanto, os nossos repórteres Roberto Gomes e Elvis Passos, produção Paulinho Boca de Cantor, Leandro Brico e Dom Juan. Apresenta o programa De Olho na Cidade e assina, eu sou Lula Guedes, o baianinho. Me chamo assim desde pequenininho, levando onde quer que você esteja uma nova proposta de comunicação. Quem se ligou, ligou. Quem não se ligou, se liga agora só na segunda-feira com o programa De Olho na Cidade. Vem aí Roberto Gomes, doutor Ivan Santana e o programa Imigrantes Esportes. Um bom fim de semana e um sextou maravilhoso para todos nós. Tchau, pessoal.
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1: Beleza, moçada, estamos chegando agora, vamos até às 19 horas e 15 minutos, eu e ele, doutor Ivan Santana, hoje tem convidado, cadê, tá, estamos esperando aqui um boneco diferente do Galo, também um boneco diferente do Cruzeiro, é, Douglas Liderança vai trazer aqui pra gente, né, Ivan, você pagou já, né, Ivan, já pagou, ainda então, não, mas não tem problema não, importante que ele vai trazer e o Pix vai comer de concha daqui a pouquinho aqui no nosso programa esportivo da nossa rede Imigrantes de Comunicação, beleza? Muito bem, meu povo querido, agradecendo desde já Igor Simon Stauer, através dele, do nosso parceiro Idelfonso Júnior, agradecendo toda a galera da Franco Empreendimentos, através dele, Rony Franco, tá ligadinho aí, né, Rony? Um abraço pra você, viu, meu irmão? 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Alô, turma boa, aquele abraço, hein? 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Alô, Gilmar Brito, tá ligadão aqui na nossa programação. 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Alô, Ronaldinho, alô, Zé Aguinaldo, alô, Tiotec. É nóis de novo com a força do povo, viu? Hospital Bom Samaritano, Guilhermão tá ligadinho aqui na nossa programação. Hoje, sexta-feira, bem agitada, bem movimentada aqui no nosso programa. Expectativa para a grande final da Copa do Mundo 2026. Vai dar Espanha? Ei, vai dar Espanha ou vai dar Argentina? Doutor Ivan Santana já apostou quase 100 mil reais aí pela praça fora, o homem tá violento, viu?
2: Boa aposta, boa aposta.
1: Quase 100 mil já colocou na praça de Iredense, viu, Brito? É, tava chamando lá com as notas assim, ó, quem vai encarar? Eu sou Espanha, tô dando meio gol. O homem é violento, doutor Ivan Santana, tá aqui comigo pra gente fazer esse programa gostoso de sexta-feira. Sexta-feira é bom demais, né? Doutor Ivan Santana, boa noite!
2: Boa noite, Roberto Gomes, estamos esperando o Douglas Liderança com o galão grandão. E Roberto Gomes, obviamente, nós vamos falar do jogão de amanhã, às 18 horas, França e Inglaterra. Será que vai ter vingança? A vingança será maligna. E domingo, Roberto Gomes, é a final da Copa do Mundo, Argentina e Espanha. Eu vou estar torcendo para Espanha. E hoje eu vou falar, Roberto, que amanhã, que domingo, no intervalo do jogo, o intervalo não vai ser de 15 minutos, Roberto. Vou explicar daqui a pouquinho para vocês, hein? O intervalo vai ser de 30 minutos. Você já viu o intervalo de 30 minutos do jogo, Roberto?
1: Então, no domingo, o intervalo vai ser de 30. E por quê? Tem artistas...
2: Quer que eu fale logo?
1: Você já despacha pra gente. Eu sei que uma que eu sou fã vai estar, que é a Shakira, né?
2: Então, a Madonna, a Shakira. Ixi. E Justin Bieber.
1: Como é que é o nome?
2: Justin.
1: Eu achei que você... Achei que você tinha falado de Mr. Bean.
2: Não,
1: né?
2: Mr. Bean...
1: Ah, é.
2: Olha lá, ele falou lá, como é que é, Léo?
1: Justin Bieber.
2: Justin Bieber. É porque é o seguinte, Roberto, é o mesmo modelo do Super Bowl, né? Americano. Então, as equipes se arrebentam, igual foi na final mundial de clubes. Teremos, acho que, 15 minutos de show, mais um pouquinho. Então, o intervalo vai ser de 25 a 30 minutos. Viu, Robertão?
1: Rapaz, 25... aquele que é acostumado a ver futebol...
2: 15
1: né?
2: minutos.
1: Vai estranhar, né, Ivan Santana? Geralmente é 15 minutos, propaganda, tal e coisa, coisa e tal, e a bola já volta a rodar. Agora,
2: mas
1: quase
2: você é fã da Shakira
1: hora,
2: também, ó. Shakira... A Shakira vai dançar. Tchá, tchá, tchá, tchá, tchá, tchá.
1: Não, nem sei de música de Shakira, não sei qual é. Ela é bonita.
2: Ela dança. É baixinha, mas dança
1: bem. Ela é igual o Joel, uma dança e canta. E então, ela não é novinha, não, né, moço?
2: Não, ela foi ex-esposa do Piquet, aquele jogador.
1: Que traiu ela.
2: É, o jogador famoso. É. Ela arrumou uma namoradinha, mas é normal, normal.
1: É normal, né? Então tá bom. Agora, ela é muito bonita, ela já tem mais de 40, né, Ivan? Ela é 40,
2: mais 40. De 40 e a Madonna também, Roberto.
1: Não, Maradona tem quase 80.
2: Madonna. Será dois shows e o homem que Leandro Brito pronunciou lá. Distemper.
1: É Justin Bieber.
2: É.
1: Pois é.
2: É isso, né, Léo?
1: É o novinho, ele era novinho, agora já é rapazinho, já tá mais maduro. Agora, a Madonna já tá na casa dos 70, né?
2: Não, moço, 45.
1: Você é louco, Ivan Santana?
2: Não, Léo.
1: Se você tá com quase 80.
2: Não, jamais.
1: Uai.
2: Falta 6 anos ainda. Ô, Leandro Brito.
1: Vou pesquisar.
2: Quantos anos
1: a idade
2: tem
1: da
2: aí
1: Madonna
2: pra nós? A Shakira.
1: Não, Shakira é 40 e pouco. Madonna, mano. Madonna.
2: Ah, Madonna deve ter um 60.
1: 60 não, tem mais 60 anos, com certeza.
2: É mais?
1: A Madonna deve estar na casa dos 70, né? Eu vou puxar aqui na internet, aqui, idade da Madonna, vou puxar.
2: Vou puxar.
1: É, isso, pode puxar aí, doutor Ivan Santana, agradecendo a você, meus amigos e minhas amigas, ligados aqui na nossa programação até às 19h15. Muitas informações, já já vamos falar de Brasileirão, ontem a bola rolou, teve pichotada. Eu tô meio escuro, eu sou preto, né?
2: É.
1: Obviamente.
2: Ah. Não, você tá um pouco mais moreninho. Ah, você tá ser... a cor é bombom.
1: Não, deve ser da posição que eu tô aqui, eu escrevo.
2: Também, porque a lâmpada
1: está... Eu não sei se é a câmera.
2: Atrás da Vossa Excelência.
1: Ah, é isso?
2: É.
1: Ah, rapaz, é o...
2: Tá dando uma sombra.
1: Não, né? Eu acho que a placa tá tapando um pouquinho a lâmpada ali, mas eu tô me sentindo meio
2: não, mas você tá
1: mais
2: bem,
1: escurinho, Diguinho. Tá bom demais. 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Copa do Mundo amanhã, tem Copa do Mundo também no domingo. Doutor Ivan Santana trouxe essa novidade aí de intervalo comercial de quase meia hora com shows da Madonna, que doutor Ivan Santana está verificando a idade dela. Achou aí, doutor Ivan?
2: A minha internet não abre, Leandro Brito. Internet. Socorre nós aí, Leandro Brito.
1: A internet dele, eu vou pesquisar já aqui, viu?
2: Não, mas eu vou achar, eu vou conseguir.
1: Beleza.
2: Se Deus quiser.
1: Então, a Madonna, show da Madonna no intervalo, show também da Shakira, essa linda mulher, Shakira, e Justin Bieber, né? É o... É 67. Olha aí, Leandro.
2: Ela nasceu em 1958.
1: Ela tem 67. Rapaz, quase 70.
2: 66, sei, né, Léo?
1: Quase 70 anos a...
2: 67 anos e ainda vai dançar ainda?
1: 67, né? Que tem a Madonna, rapaz. E vai estar lá cantando e dançando a Madonna. Ela é o quê? Doutor Ivan Santana é mais velho que ela, o quê? Quatro anos? Sete anos?
2: 67 anos.
1: O senhor é mais velho que ela 7 anos?
2: É, 7 anos, justamente.
1: Aí, dava um casal.
2: Só que ela dança pop, ela é cantora pop, ó...
1: Dava um casalinho de cobra bonito.
2: Tô fora, ela dança muito.
1: Dava um casalinho,
2: né, Léo?
1: De cobra.
2: Rebola muito, né, Léo?
1: Dava um casalinho de cobra. Doutor Ivan Santana, daqui a pouquinho a gente fala mais aí
2: tem
1: sobre
2: mais Copa
1: do Mundo.
2: Tem mais detalhes, viu?
1: Beleza, já eu trago as informações. E ontem, Brasileirão, doutor Ivan Santana, vou até colocar na tela aqui. O que, que você fala de ontem? O senhor conseguiu ver alguma coisa?
2: Consegui, eu vi os dois jogos.
1: E aí?
2: Eu vi o Botafogo, deu sorte. O goleiro do Santos falhou pra caramba e o Vitória ganhou e o Santos perdeu e o Vasco perdeu. Que é isso? E o Botafogo ganhou, Betão.
1: Pois é, Botafogo 2, Santos 1. O que, é que você conta dessa partida pra gente?
2: Então, foi um jogo 1, péssimo. Todos os dois jogos foram péssimos. É, tecnicamente fraco, taticamente. Eu falei com você que essa parada ia dar uns probleminhas, né, Alberto?
1: É verdade.
2: Então, o goleiro
1: mesmo.
2: Do Santos falhou. É, primeira defesa do Santos, quis sair jogando, perdeu a bola, o cara fez um gol de cavadinha. Depois o goleiro falhou, 2-1. E o Vitória ganhou de 1-0, o Vasco com os mesmos erros. E o Vasco, depois nós vamos mostrar a classificação, passa o Galo, passa o Cruzeiro e o Vitória também, Robertão.
1: Pois é, então, Botafogo 2, Santos 1, né? E teve algum lance assim inusitado ou foi esse jogo foi tudo dentro do padrão aí, né?
2: No caso do Botafogo, do Santos, foi falha da defesa e do
1: Brasão,
2: goleiro.
1: Brasão.
2: O detalhe é que o Vasco da Gama estreou, aquele nós falamos aquele dia, um novo técnico português.
1: Beleza.
2: Mas não teve jeito, o Vasco estava com os mesmos erros. E aí esse técnico falou que o pai dele ele é um português torcedor do Vasco e que vai ajeitar o Vasco. Será, Roberto Gomes?
1: Beleza, eu quero mais detalhes desse jogo do Vasco da Gama. Mas antes, porém, só pra gente concluir, Botafogo 2, Santos 1. Teve um lance bizarro aí, foi o Brasão, goleiro do Santos, que falhou
2: feio
1: fora da área.
2: Feio.
1: Foi, né, doutor Ivan? Então, nesse momento, então, estava o quê? É, já estava 2-0? Estava
2: 1-0.
1: Ah, então tá. Não foi aquele lance onde que foi um... Já, a vaca já estava indo para o brejo. No caso ali, foi o gol de ampliação do Botafogo.
2: Do Botafogo, 2-1.
1: 2-1. Beleza. Então, vitória. O Botafogo está bem. Daqui a pouquinho vamos puxar aqui a tabela, né? 2-1, Botafogo se consolidando aí como um time que vai brigar ali para o Libertadores da América, né, Ivan? Lembrando sobre o Botafogo, que o John Textor já não faz mais parte, não tem vínculo com o Botafogo, né? Porque teve, desde o ano passado, já vinha aí alguns probleminhas externos, dívida, mais dívida, confusão, enfim, só ficou na história aí dois títulos que ele conseguiu dar para o Botafogo, de campeão brasileiro e também da Libertadores da América, né?
2: Então, Roberto, mas o Botafogo não vem fazendo uma grande campanha e nem o Vitória. Com essa vitória dos dois ontem, eles passaram de 24 pontos, nós vamos mostrar daqui a pouco aí, e eles estão encostando lá, né? No, passou o Galo e passou o Cruzeiro. Um é nono e o outro é o décimo, Robertão.
1: Então tá, Botafogo com a vitória de ontem foi a 25, né?
2: Isso.
1: E o Vitória também a 25, doutor Ivan Santana.
2: Por isso que eles ultrapassaram os 24 pontos do Atlético, 24 pontos do Corinthians e 24 pontos do seu Cruzeiro, Robertão.
1: Beleza, moçada. Portanto, o Botafogo é isso, né? E o Vasco da Gama? Desce aí, doutor Ivan Santana. Mostra pra gente.
2: O Vasco da Gama, pelo amor de Deus, Robertão.
1: Pois é, como é que tá o Vasco da Gama aí?
2: A situação só tá piorando do Vasco da Gama.
1: Continua na zona da degola, né?
2: 17º, não saiu com 5 vitórias só, 20 pontos, Roberto.
1: Beleza, o senhor viu o jogo?
2: Viu o jogo, não dava pra ver os dois, né?
1: Simultaneamente.
2: Eu via um, depois via os lances do outro.
1: O homem é danado, viu, Brito? Quando ele não dorme, ele consegue ver dois, talvez.
2: Gostou, Leandro Brito?
1: Esse velhinho turbinado, viu? E o Vasco da Gama?
2: Mas tem jogo hoje, viu, Robertão? Daqui a pouco, viu?
1: 3 jogos daqui a pouco que a gente vai falar. Agora, doutor Ivan Santana, já que o senhor viu os dois jogos, Vasco da Gama e Vitória, mais mérito do Vitória ou mais ruindade do Vasco da Gama para o Vitória sair
2: Roberto,
1: com os 3 pontos.
2: Então, foi um jogo horrível, igual eu te falei, tecnicamente, taticamente. Então, eu acho que as equipes são duas equipes bem ainda em evolução e deu essa parada. Houve reformulação do elenco, o Vitória teve um jogador que machucou logo no início do jogo, entrou o Pochettino, que veio lá do Fortaleza, mas ainda não são equipes ainda para estar lá em cima na tabela, não, Roberto.
1: Beleza, então tá o Vascão da Gama, tá no lugar certinho, lá na zona da degola, com 20 pontos, é o primeiro dentro da zona da degola, ou seja, é o 17º Vasco da Gama, que levou o Chundasa, ontem perdeu para o Vitória da Bahia, né? Já vamos trazer mais Brasileirão, hoje tem jogos, hoje tem jogos.
2: Tem dois jogos, Robertão.
1: Jogos interessantes hoje pelo Brasileirão, hein? 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Alô, João Mabrita, ligadinho aqui na nossa programação. Alô, Pedro Alves. Meu parceiro
2: emagreceu,
1: Pedro.
2: Emagreceu.
1: Dia 21, terça-feira, tem Galo de volta. Se você, meu irmão, se você estava precisando do Galo para chegar para fazer a sua dieta, chegou, viu, Pedro? Terça-feira tem Galão jogando aí contra o Bahia, 19h30. Haja coração para tanta emoção. Doutor Ivan Santana, hoje, fala dos jogos de hoje aí pra gente, doutor Ivan.
2: Então, Roberto, teremos 2 jogos hoje nessa volta aí do Campeonato Brasileiro. Às 20 horas, Fluminense e Bragantino, em jogão de bola, hein? E também às 20 horas, hoje, o mesmo horário, Mirassol e Grêmio. O Mirassol vem fazendo a campanha pífia, o Grêmio também, Fluminense está lá em cima e o Bragantino está naquela zona intermediária ali. Serão 2 grandes jogos hoje às 20 horas, Robertão.
1: Portanto, meu povo querido, 20 horas, o pau quebra, Flusão e Bragantino. Põe na classificação aí, doutor Ivan Santana, pra gente ver como é que tá aí o Fluminense, o Bragantino, né? A classificação, isso.
2: Já está aí pra você, Robertão.
1: Vamos lá, ó. É, lembrando mais uma vez, Leandro Brito tá teimando, o Ismar tá teimando, mas eu não sei não, acho que... É, esse brasileirão.
2: É isso que você ia falar?
1: Eu acho que o Verdão vai lamber.
2: Você mata o Leandro Brito.
1: Eu acho que o Verdão vai lamber de novo. Palmeiras lidera com 41 pontos ganhos. Em segundo vem o Flamengo com 34. Em terceiro, o Fluminense tá bem pra Dedéu, 31, e joga daqui a pouco. Isso. Atlético Paranaense é o quarto com 30. Em quinto, o Bragantino, 29. Em oitavo, em sexto, né? O Bahia, 26. Em sétimo, o Curitiba, 26. Em oitavo, o São Paulo, 25. Doutor Ivan, Fluminense, que interessa pra gente aqui. É Fluminense e quem que vai jogar mesmo? Bragantino, o senhor falou, é isso?
2: Isso.
1: Fluminense e Bragantino, né?
2: É o terceiro contra o quinto.
1: Se ganha o Fluminense, rapaz, vai ficar bem, né?
2: Ele encosta no Flamengo, no time do Leandro Brito. Lembrando, Roberto, que tem duas equipes no Campeonato Brasileiro que tem um jogo a menos. Uma é o Flamengo do Leão aí, Leandro Brito, e também o Bahia. O Bahia vai completar esse jogo, né? Ele vai fazer os mesmos 18. Então você está vendo aí essas duas equipes, das 20 equipes, são duas equipes que ainda tem um jogo a menos. Flamengo e Bahia, Robertão.
1: Beleza, mais uma vez agradecendo a galera que está ligada, acompanhando aqui a nossa programação, vocês aí de todos os cantos e recantos de Toflotone que prestigia a nossa programação, agradeço de coração, tá bom? Já tem mais recadinho aqui dos nossos parceiros apoiadores, agradecendo o meu amigo Jacu, Jacuzão e Jacuzinho, todos os dias acompanhando a nossa programação. Ontem mandou aquele recadinho, acabei passando batido, viu Jacu? Não vi o seu recado ontem, importante que eu sei que você está ligado aqui na nossa programação aí na Jaqueira, região do Cedro, Vila da Palha, eu coloco a nossa programação. Ontem mandou aquele recadinho, acabei passando batido, viu, Jacu? Não vi o seu recado ontem, importante que eu sei que você está ligado aqui na nossa programação aí, na Jaqueira, região do Cedro.

0: Quando a Globo não vai transmitir, eles tiram o jogo ali, né?
1: Pois
0: pois
1: é,
0: tiraram,
1: rapaz.
0: tiraram. Então, tem Bahia, Chapecoense, aí o Bahia vai completar os 18 jogos, né? É igual a todos os outros, porque ele vai jogar com o Atlético na terça-feira. Então, hoje teremos 3 jogos, Robertão, 3 jogos.
2: Então, pau quebra, 3 jogos pelo Brasileirão 2026 hoje. Galera que não vai sair igual o doutor Ivan, tem uns contatinhos, né? Hoje é dia
0: tem
2: dele.
0: Tem não, tem não, é Leandro Brito.
2: Não esconda o leite, doutor Ivan. Hoje os contatinhos vai comer de concha, né? Então, volta lá nos jogos, doutor Ivan Santana, cá embaixo. Vai, volta lá pra gente falar dos jogos de hoje. Atenção, Brasil. Ó, Mirassol e Grêmio, né? Cadê, doutor Ivan?
0: Aí,
2: hoje.
0: Aí, Mirassol e Grêmio.
2: Beleza.
0: 20 horas. Eu não tô achando o Bahia e Chapecoense, não, viu?
2: Pois é. Bahia, não.
0: Tá sumindo.
2: Bahia joga com Galo.
0: Não, é porque tem um Bahia e Chapecoense. Não sei, tá meio sumido aqui.
2: Pois
0: nós
2: é,
0: vamos procurar.
2: Mas a gente acha, confirmado aqui na nossa tela aqui, tá aqui 2 jogos.
0: Fluminense. Só 2.
2: E Bragantino.
0: No início você falou 3.
2: Isso. Vamos tentar buscar aí. Fluminense e Bragantino, 20 horas, tá?
0: Isso.
2: E Mirassol e Grêmio, às 20 também. Tá.
0: É, aí você quer ver o Grêmio? Eu vou puxar aqui para a Vossa Excelência ver o Grêmio, porque o Grêmio tá, é o décimo. O Grêmio
2: quinto.
0: É o décimo quinto. O Grêmio está lá em cima, viu, Robertão?
2: Em cima de nada, o Grêmio está ruim.
0: Em cima da zona de rebaixamento.
2: Em cima, ele é o 15º.
0: Tá um acima do Santos, viu, Roberto?
2: Pois é, o 15º.
0: E o Mirassol está onde, Roberto Gomes?
2: Tadinho,
0: é o 19º.
2: É, pois é, o Mirassol esse ano está uma negação geral, viu, doutor Ivan Santana?
0: Está mesmo, viu, Roberto?
2: A coisa está feia para o Mirassol. Enfim, o bicho está pegando. Ô, Britinho, 18 horas e 35 minutos, vamos rapidinho, um apoio cultural.
0: Ah, é.
2: Bem ligeiro. E a gente volta para trazer mais informações de Brasileirão, Copa do Mundo, política. É, tá
0: também?
2: Pegando. Os bastidores tá pegando. E aí, Trump já aumentou o tarifaço? As tarifas?
0: Oh, rapaz, não aumentou não, mas a coisa. Ah, tem uma novidade. Você lembra que nós falávamos que em Minas Gerais estava difícil decidir os candidatos, né?
2: Isso.
0: O Cleitinho falou que é depois da Copa do Mundo. A Copa do Mundo termina domingo.
2: É.
0: E o Patrus.
2: Ele já mudou para agosto.
0: É, já mudou?
2: Mudou.
0: Mudou mesmo?
2: Cleitinho.
0: Pois é, mas o Patrus vai ser anunciado a convite de Lula, o candidato do PT ao governador de Minas. Então, o PT vai ter um candidato único. Falta definir aí o outro lado lá, porque já tem o governador, que você fez uma entrevista aí brilhante com ele. Você que foi brilhante, né?
2: Matheus.
0: A entrevista,
2: Simões.
0: Não é isso?
2: Matheus.
0: Então, ele já é candidato, não é isso? Pré-candidato. Agora, o Patrus aceitou o convite. Também já é pré-candidato. Falta Roberto Gomes. Cadê o Cleitinho? E tem também o pré, que o Leandro Brito brilhantemente entrevistou o ex-presidente do Galo, o Calil, né, Léo?
2: Muito bem, hora isso. Certa, 18 horas e 36 minutos. Daqui a pouquinho a gente fala um pouquinho também do mundo político aqui no nosso programa Esporte Migrantes, porque aqui a gente fala de tudo. Quando sobe um tempinho, a gente fala de esporte, né? Vamos ver se Douglas liderança alguém.
0: Cadê ele?
2: Foi preso, que ele ficou de vir trazer os bonecos hoje aqui, né, Douglas?
0: Pode ter viajado de helicóptero.
2: Verdade.
0: Atrasou a chegada. Né, Léo?
2: 18h36, vamos faturar. Eu volto já trazendo mais Brasileirão e também Copa do Mundo 2026. Vamos lá. 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

0: Beleza, moçada, de volta. Beleza, de volta aqui com o nosso programa Esporte Imigrantes. 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
0: 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E vamos focar no futuro, doutor Ivan Santana.
1: Muito bom, muito bom.
0: Hora certa, 18h42. 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
0: 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Vou falar em contatinho, doutor Ivan Santana. Quem está acompanhando a nossa programação é a Linda Rodrigues.
1: Ah, a nossa amiga linda. Linda, logo, logo eu vou aí, viu?
0: De onde ela é, doutor
1: Ivan?
0: Ela
1: é de Mucuri, é bacana. Parabéns para ela aí, para a Crislane. Elas são agente comunitária lá. Passou no congresso lá, a pauta bomba, né? Eles vão ter aposentadoria. Logo, logo eu vou aí.
0: Não tinha, sumiu. Não?
1: Você abandonou nós, linda.
0: Não tinha aposentadoria para eles, não?
1: Não, não, não. Regulamentou agora. Baixou a idade e a gente de edemias também. É a tal da pauta bomba que essa briga aí do governo, né?
0: Beleza.
1: A Columbre com o Lula.
0: Então, a mulher vai ter um tempo específico mais reduzido para se aposentar,
1: E os homens...
0: As agentes de saúde, né,
1: gente? Isso. E a gente de edemias também. Então, regulamentou.
0: Perfeito.
1: Como é a PEC... Não, o Lula não tem que sancionar nada. É a Columbre.
0: Que bacana, tá aí, portanto, elas merecem, que trabalham bastante, né? As ACSs, né? E também os profissionais da área de endemias. É o que eles falam, os homens que matam mosquito, né?
1: Isso, Roberto. E era pra gente já ter parabenizar aqui a Sheila, né? É a gente comunitária, essa galera toda lá, por onde a gente passou aí, na saúde como um todo, né? Elas merecem ser regulamentado essa aposentadoria, porque foi uma PEC, foi emenda na Constituição, Robertão.
0: Muito bem, Douglas, liderança, viria hoje aqui trazer os bonequinhos.
1: Cadê o Douglas?
0: Ele tá dizendo, Ivan Santana, que ele foi rodar de helicóptero, né, Ivan?
1: Ou de avião.
0: Ou de avião. Ou foi rodar de helicóptero.
1: É porque tá muito frio, baixou a garoa, a névoa, não teve teto. O helicóptero descer.
0: Legal, legal. Olha, manda um abraço agora mais uma vez. Ele disse que atrasou hoje, que foi sexta-feira. É o Jacu. Ele disse que acaba de chegar em casa, né?
1: Ah, é o Jacuzinho.
0: Alô, Jacu, um abraço pra você. E um abraço também pro seu pai, que tá ligado, seu Jacuzão, acompanhando a nossa programação, viu?
1: Tem hábito.
0: Doutor Ivan Santana, o senhor disse que ia confirmar os jogos do Brasileirão, já que serão três jogos hoje. O senhor leu dois e ficou na dúvida de um terceiro.
1: O terceiro eu tinha falado, você tinha falado que era três, eu falei que era dois. O jogo atrasado do Bahia será agora, daqui a pouquinho, Bahia e Chapecoense, 19h30, Roberto.
0: Então, confirmado, Bahia e Chapecoense, agora 19h30. E o Galo volta a jogar na terça com o Bahia, é isso?
1: É com o Bahia, justamente. Por isso tem esse jogo hoje, antes da Copa do Mundo, e na terça, para dar o tempo necessário aí. Até porque, Roberto, sábado e domingo não pode ter campeonato brasileiro de Série A, por causa da terceiro e quarto colocado e a finalíssima da Copa del Mundo, Roberto Gomes.
0: Beleza, hora certa, 19:01 em Teófilo Otoni, 19:01 até as 19:15. Informações para os senhores. Então, já fechada a questão do Brasileirão de hoje, dos três jogos, já falamos, já repetimos, você está bem antenado aí, tá bom? Opção para você que não vai para a rua, não vai para Night,
1: não nem Praça é Nossa, forró. Ninguém vai na Praça é Nossa.
0: Para você que não vai para os contatinhos. Agora vamos então, doutor Ivan Santana, falar de Copa do Mundo no sábado e também no domingo. E eu quero saber de Vossa Excelência, vai ter algum árbitro brasileiro no jogo de amanhã entre França e Inglaterra? Vai ter árbitro brasileiro no... Não, no domingo, o senhor já explicou ontem que não tem jeito, não vai ter, né?
1: Não, não tinha jeito.
0: E no de amanhã?
1: Então, na manhã, né, o de amanhã... ia ser escolhido o nosso, o Hilton, né? Só que teve uma polêmica com ele, com a França, Inglaterra, na Copa do Mundo de 22, e aí eles ficaram com medo de colocar, colocou um venezuelano, que daqui a pouquinho eu vou trazer o nome dele, mas será um árbitro da América do Sul, Roberto Gomes.
0: Beleza. Então, epa, eu que fechei aqui. Então, amanhã não tem árbitro brasileiro, domingo muito menos. É, o nome é, o senhor pode deixar para lá, nós sabemos que vai ser um venezuelano, né, que vai apitar.
1: É isso.
0: O senhor tem, o senhor quer falar?
1: Eu vou procurar daqui a pouco, eu tenho o nome. Eu não tenho o nome dele não, mas eu tenho o nome, Roberto, em primeira mão aqui.
0: De quem, doutor?
1: É do árbitro que vai apitar, é um esloveno, já tinha apitado duas partidas da Copa do Mundo, é Slavkovic, se errada a pronúncia.

0: Não tem obrigação de saber também, né, o eslovênio. Ele é um árbitro que teve uma polêmica, ele era empresário, estava numa cidade, e aí ele resolveu convidar ele para ir numa festa. Quando chegou lá, tinham umas pessoas lá de vida fácil, e drogas, armas, a polícia foi lá e prendeu todo mundo. Mas aí ele foi lá,
1: Ai, ai.
0: depois ele saiu, ele comprovou que não tinha nada a ver com aquele ambiente lindo que ele estava.
1: Ah, o bichinho foi
0: Lindo
1: lá.
0: entre aspas, né?
1: Bichinho foi lá para divertir, né? Como
0: É.
1: diz o ditado popular, afogar o ganso e não deu certo. Deu, foi confusão.
0: Deu zebra, deu zebra.
1: Beleza, doutor Ivan Santana. O jogo Espanha-Argentina será 16 ou 18 horas? Qual o horário certo da partida, doutor Ivan?
0: 16 horas, Roberto.
1: Parece que o senhor falou hoje cedo no programa dos meninos que seria
0: Não,
1: 18 ou
0: é que eles
1: 16?
0: falaram que o jogo terceiro e quarto colocado seria 16 horas também. Aí eu entrei e dei uma corrigida. É
1: Então,
0: 18 horas.
1: amanhã 18.
0: 18 horas.
1: Perfeito.
0: Eles falaram 18 horas. Eles falaram amanhã teremos terceiro e quarto colocado 16 horas. Aí eu. O jogo de amanhã, Robertão,
1: 18.
0: será às 18 horas.
1: E de domingo a grande
0: Ah, sim, Robertão.
1: sensação, Espanha-Argentina, 16 horas, com
0: 16 horas.
1: intervalo gigante, né? Porque tem Shakira. Vem cá, o show somente no intervalo,
0: Só no
1: antes e
0: intervalo.
1: depois não tem.
0: O show da Madonna e da Shakira vão ser mais ou menos 15 minutos, 9 a 10 minutos. Aí depois vem mais o outro show, então deve atingir aí 25 minutos, tipo Super Bowl. O americano gosta disso e a FIFA gostou também. Só que não teremos aquele intervalo rigoroso de 15 minutos, Roberto Gomes.
1: Quem está ligadinho aqui na nossa programação? Esse é fera, grande profissional do volante, Christian Soares, está circulando por Teófilo Otoni e prestigiando a nossa programação. Alô, meu parceiro Christian Soares, bom trabalho aí, meu camarada, bom trabalho, ligado na 100,9, prestigiando a nossa programação. Ele está mandando um abraço para o senhor, doutor Ivan Santana.
0: Ele casou, né?
1: Não, ele já está quase com bodas de ouro, doutor
0: Ô,
1: Ivan
0: Cris, é
1: Santana.
0: gozação, viu, meu filho? Nós gostamos de você. Eu estou brincando com você. Se a gente boa demais, se ele tiver com passageiro ou passageira, um abraço, né? Para a
1: Isso.
0: pessoa aí que está com um grande motorista e gente fina, o Christian Soares, que é parente de Nódia Walter.
1: É, sobrinho mais velho.
0: É mais velho?
1: É, muito bem. Hora certa, 19 horas e 5 minutos. Doutor Ivan Santana, o senhor disse que tinha alguma curiosidade para falar da Copa do Mundo, ou o senhor já falou aí? Arbitragem não tem brasileiro, tem um esloveno que vai apitar, né? Tá
0: É.
1: três shows. Shakira, que eu sou fã e eu acho ela linda, maravilhosa.
0: E Madonna, você gosta?
1: Madonna é a veinha de quase 70 anos, mas está ainda rebolando e descendo a boquinha da garrafa. Quem mais?
0: Desta Bíblia.
1: Justin Bieber.
0: É bom?
1: Eita.
0: Rebola,
1: A galera
0: rebola.
1: jovem que curte muito, Leandro Brito, que é
0: Leandro Brito gosta, dança.
1: dança.
0: Ele diminuiu a barriga e ele dança.
1: Não, com barriga e tudo. Ele não
0: E
1: tem negócio,
0: tudo?
1: ele não tem esse negócio de discriminar, não. Ele dança com a barriga e tudo e ele tem boa elasticidade, Leandro Brito.
0: É verdade? Então,
1: Ixi.
0: Robertão, para completar a informação, já que nós aqui temos que informar a você, o
1: Ah.
0: árbitro de amanhã, às 16 horas, né, entre a França e a Inglaterra, é ele, o venezuelano Jesus Valenzuela.
1: Vixe Maria.
0: Jesus Valenzuela.
1: Jesus da Venezuela é o nome do árbitro.
0: E aí, eles falaram até que é um prêmio pelo terremoto, né? Que escolher, poderia ter escolhido
1: Ah, tá.
0: outro árbitro da América do Sul.
1: Mas ele já
0: Como
1: estava apitando a Copa?
0: O Hilton, tá, apitou lá.
1: Ah, então tá
0: Como o
1: bom.
0: Hilton deu aquele problema na Copa da última Copa do Mundo, né? Foi escolhido, então, o garotinho vai instalar um árbitro da Venezuela.
1: Agora, o Wilton, qual o problema? Deu problema, doutor
0: Um
1: Ivan?
0: pênalti que ele não deu na época para a Inglaterra na Copa do Mundo de 22.
1: Ah, você está falando de 22.
0: 22. Então, como a Inglaterra vai jogar, eles acharam melhor premiar um hábito da Venezuela devido ao terremoto, mas escolher um hábito da América do Sul, já que o outro é da Eslovênia.
1: Ah, importante é o cachê do Hilton, já ganhou o dinheirinho dele.
0: Já ganhou.
1: Será quanto, hein? Um cinquentão?
0: É muito mais, ué.
1: Pela
0: participação. O Leandro Brito, na próxima Copa, ele já vai fazer curso de hábito. É sério?
1: Só se for pro sênior. Que eu acho que não sei exatamente, doutor Ivan, mas é uma informação. É? Eu acho que a idade limite para apitar na Copa, eu acho que é as 45, né? Eu não sei exatamente.
0: Não, porque esse aí tem 46, o hábito eslovênio.
1: Ah, então, vamos dizer.
0: É, você acha 46, então, né?
1: Não sei.
0: Mas o eslovênio eu sei que tem 46 anos. Porque quando nós lemos aqui, tem a idade dele.
1: O futebol brasileiro, salvo engano, a idade limite, né, para apitar brasileirão é 45, né, doutor?
0: É.
1: Agora, aqui para nós, eu acho que poderia ser um pouquinho mais, né? Ainda mais quando o cara chega mais ou menos nesse 45, 50,
0: se o cara estiver bem, né, Roberto?
1: É, exatamente, que eu queria colocar aqui. Experiência extrema, né, Ivan?
0: É.
1: Bem fisicamente, que eu acho que o cara pode tranquilamente correr, né, os 90 minutos ali apitando. Detalhe, e com o apoio da tecnologia, né, ficou bem mais tranquilo, né, Ivan?
0: Oh.
1: Menos peso na cacunda da arbitragem.
0: Ah, Roberto, tem uma novidade. O Léo colocou lá o Dister, né?
1: Dister Bieber.
0: E o hábito é Jesus Venezuela. Ah, uma novidade que vai acontecer é o seguinte. Ontem a CBF fez uma reunião prévia. Na primeira semana de agosto, as mesmas regras que foram aplicadas na Copa do Mundo serão aplicadas no Campeonato Brasileiro, mas alguns estádios já teremos também, né, aquele impedimento, né?
1: Semi-automático. Que bacana.
0: Vai ser legal isso, porque aumentou o tempo de bola. Aumentou o tempo de bola com a questão da cera do futebol, né? E o Léo colocou ela lá. Ela é bonitona, ela é a Madonna.
1: Beleza, olha a Madonna aí, tá aparecendo no ar de forma geral?
0: É, mas ela fez uma harmonização assim, você fala demonização, ela harmonizou, viu?
1: Ivan, dinheiro...
0: Ela tá muito novinha, viu?
1: A pessoa demora a envelhecer, quem tem dinheiro, pra esticar de uma semana, olha lá, ó.
0: Oh.
1: 67 anos a Madonna, rapaz. Olha só como é que a
0: Madonna tá. Rapaz, dá pra fazer um casal, né, Léo?
1: Eita!
0: E a Shakira, Léo? Shakira também não é novinha, não. Ela é baixinha.
1: É linda.
0: Ela esteve no Brasil recentemente.
1: A Shakira é linda, maravilhosa. O recorde.
0: Você gosta? Ela dança bem.
1: Dança.
0: Ela dança com a Anitta.
1: Não só dança.
0: Ela e a Anitta.
1: Não só dança, como canta divinamente bem.
0: Ah, bom. Ela tem voz boa.
1: Aí o Justin Bieber...
0: Ah, olha pra você ver. Quando eu era novinho, era parecido disso.
1: Tem tempo.
0: Né, Léo?
1: Tem tempo isso.
0: Cadê a Shakira, Léozinho?
1: 19 horas, 10 minutos ainda, Flatone, entrando aqui na reta final do nosso programa. Lembrando que segunda-feira, obviamente, a gente vai trazer aí toda a festa.
0: Nós estaremos então no Jornal do Imigrantes, é?
1: Exatamente.
0: Eu serei convidado?
1: Toda a festa aí da Copa do Mundo.
0: Quem foi campeão? Então eu vou falar então, a gente vai comentar segunda-feira, mas a Inglaterra vai derrotar a França. E a Espanha vai derrotar a Argentina.
1: Na segunda-feira, então, meu povo, vamos falar quem foi o terceiro colocado, né? Quem foi o grande campeão. Mas, enfim, segunda-feira, de meio-dia às 13 horas, Jornal Imigrantes, teremos a participação do doutor Ivan Santana. Roberto, beleza?
0: Tem uma polêmica.
1: Pode ficar à vontade para falar, doutor.
0: O mundo inteiro está discutindo para retirar esse tal de terceiro e quarto colocado. O cara está chateado, o cara está puto, porque não vai ser campeão, porque só o primeiro e segundo que é campeão, né? Aí o cara vai lá do terceiro colocado, diz que tem time que vai dar pancada, tem time que não quer jogar, porque não vale nada, só vale o dinheiro. Há uma coisa mundial aí pra ter o critério já, entendeu? Primeira, segunda, terceira, quarta fase, o cara já é o terceiro e o quarto.
1: Muito
0: porque
1: bem.
0: Não vale nada, né, Alberto?
1: Concordo.
0: Se o jogador contundir, Deus livre e guarde, e aí, como é que ficam os clubes, já que não disputa nada? Olha a Shakira que o Léo colocou.
1: Pois é, em relação a isso aí, mas fazer o quê, né? O jogador tá lá, tá na chuva pra se molhar, mas realmente é desmotivante você
0: não é verdade?
1: Sair de um... perde de ir para uma grande final e ter que disputar terceiro lugar, realmente...
0: Só ganha dinheiro, Roberto. Realmente. Eu vi essa polêmica hoje, o mundo inteiro está questionando isso.
1: Então, é isso, doutor Ivan. Está aí a Shakira na tela, o Leandro Brito localizou. E a Shakira, 42 anos, se eu não me engano, linda de morrer, entre 40 e 42 anos. Linda, linda, linda. Estará na final da Copa do Mundo, no intervalo, três grandes artistas, conforme já dissemos aqui. Doutor Ivan, vamos embora, está na hora, né? Voltando aí na segunda-feira.
0: Hoje?
1: Sextou. É, sexta-feira é sempre muito bom. Maravilhosa sexta-feira. Um abraço, doutor Ivan.
0: Um abraço, Roberto. Um abraço para você, para sua família. Parabéns aí a todos os agentes comunitários, agente de Edemias, gente boa demais. Um abraço para esse monte sagrado, Leandro Brito. Eu deixei aqui para falar no final. É aniversário desse garotinho, 20 e poucos anos de vida, que o Leandro vai fazer domingo. Leandro Brito, parabéns para você, você é um cara bacana, gente boa, o cara está fininho, o cara tem quem não conhece o Leandro, gente, o cara tem 1,90m, olhos azuis, parabéns, viu, Léo, que Deus te ilumine, muita felicidade, um abraço pro Romo e pro Nestor, e principalmente pro Leandro Brito, Roberto Gomes.
1: Beleza, complementando aí, Brito, parabéns aí, antecipado o aniversário do homem, é no domingo,
0: mas... Vai pagar o quê para nós?
1: Aí a gente já tá antecipando aqui, parabéns, meu querido, sucesso, tá? Muita saúde e paz, porque com isso... O resto a gente corre atrás, né, doutor Ivan?
0: Isso.
1: Agradecendo ao Igor Simões Tauer, através do Idelfonso Júnior, né? Toda a equipe do Igor Simões Tauer, em especial o Idelfonso Júnior. 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Toda a galera da Celtec Energia Solar, através do João Mabrito e também do Pedro Alves. Toda a turma do Tietec Hipermercado, Ronaldinho, Zé Aguinaldo, também a Dona Teca, né? A Tia Teca famosa, e toda a equipe do Hospital Bom Samaritano, na figura, na pessoa dele, do superintendente Guilherme de Castro. Um abraço, minha gente querida. Segunda-feira, se Deus quiser, a gente volta com a equipe da Argentina ou da Espanha campeã?
0: Espanha, Roberto.
1: Da Espanha campeã. Um abraço e até segunda.
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